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1: 9 horas.
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0: 9 e 4.

0: 9 e 16.
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1: 9:30.
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4: FM 9:33.

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6: 9:48.
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1: 10 e 3.
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0: 10 e 16.
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1: 10h32.
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5: 10:52.

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2: 11 4.
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1: 11:33.
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5: 11:34.

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4: 11:50.
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1: Meia-noite e 5.
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0: meia-noite e 22.
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1: 12:34.
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0: Muito obrigado, Kid Abelha.
1: Obrigada, Edgar.
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1: 1 e 6.
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1: 1:39.
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1: 2 e 6. 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
1: 2:38.
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1: 3 e 6.
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1: 3 e 7.
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1: 3h40.
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1: 4 e 8.
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1: 4 e 8.
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1: 4h37.
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1: 5 e 11.
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2: 5:13.

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0: amigos do Trecho, aqui é o Fernando Riquetti. É bom demais poder prosear com vocês todos os dias. É só pegar a estrada rumo ao seu destino que o Brasil Caminhoneiro vai junto com você. O simulador de direção do SESI Senat é uma ferramenta fundamental para a capacitação dos motoristas profissionais, especialmente caminhoneiros e condutores de ônibus. Esse simulador, gente, permite que o motorista enfrente situações de risco em um ambiente seguro, sem colocar vidas ou outros veículos em perigo. E o Francisco Garonce, nosso repórter especial, foi até uma unidade do SESI Senat para ver de perto como funcionam os simuladores. É contigo, Garonce!
1: O simulador não substitui a estrada, mas ele permite repetir situações, corrigir erros e preparar o caminhoneiro para decisões críticas. O erro cometido no simulador vira aprendizado. Já o erro cometido na estrada pode virar tragédia. Aprender a conduzir com segurança continua sendo indispensável. E quanto menor a exigência legal, maior a necessidade de métodos auxiliares, o uso de bons instrutores que possam capacitar quem está se formando. E aí entra nessa história uma peça fundamental: a tecnologia do simulador. Os simuladores já foram obrigatórios, deixaram de ser, mas desde 2016 que ele é usado para a capacitação de condutores de caminhões, ônibus e carretas.
0: E o Garon se conversou com dois alunos que usaram o simulador, o Alex e a Amanda.
1: Quando você sai desse treinamento do simulador, você se sente mais seguro para ir para a rua?
2: Sim, com certeza. A gente sai com outra visão, né? Qualquer treinamento, qualquer coisa é de bom intuito, né? Todo mundo sai daqui com uma visão diferente.
3: Fazer o treinamento no simulador eu acho muito importante, porque a gente já começa a ter uma base do que a gente vai viver lá no mundo lá fora. Coisas que a gente aqui, por mais que é um treinamento, mas ainda você pode errar aqui. Para você aprender lá fora, você não vai poder fazer isso, né? Porque lá tem vidas, tem outras situações que você não pode errar de jeito nenhum.
1: Aqui cria-se um ambiente de capacitação para eficiência e segurança. E olha, se você ainda não passou por essa experiência, vem até uma dessas unidades do SESI Senat, porque aqui ele funciona todos os dias. E essa nossa conversa não termina aqui. A gente continua junto nas redes sociais.
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0: A sigla MOP, você sabe, né, parceiro? Significa Movimentação Operacional de Produtos Perigosos. E serve para preparar os motoristas que desejam estar aptos a transportar cargas perigosas. Esse curso é muito procurado, pois é ele que

0: possibilita ao motorista um aperfeiçoamento, além de valorizar o profissional dentro da empresa. Luciano Oliveira é técnico de formação profissional. Ele fala sobre a importância do curso MOP. Vamos ouvi-lo.
1: O curso MOP é um diferencial muito grande na carreira do profissional, né? E já tem algum tempo já, né? O curso MOP tem mais de 30 anos. Se vai contratar um motorista, se tiver o curso MOP, ele já tem um diferencial no currículo dele.
2: A validade do curso MOP hoje é de quantos anos?
1: 5 anos.
2: 5 anos aí também, né?
1: A primeira vez é 50 horas, a atualização é 16 horas. O curso contempla 9 classes de produtos perigosos, né? No nosso país, o que mais se transporta é classe 3, líquido inflamável. Então, praticamente, todos os dias a gente tem notícia de acidente envolvendo líquido inflamável. O curso MOP ele é muito abrangente. Para poder fazer, tem que ter mais de 21 anos, no mínimo categoria B de bola. O mercado está à procura de pessoas qualificadas. Se ele colocar tudo isso em prática, com certeza ele vai se tornar um condutor diferente, um profissional diferente, e vai ser mais fácil de entrar no mercado de trabalho.
3: Gislaine é diretora de uma empresa especializada no transporte de químicos em Mauá, na Grande São Paulo. Ela sempre investe na qualificação e treinamento dos motoristas.
4: A gente começou com tinta, verniz, e aí foi para ácido, cloro, resina, o que tiver de perigoso e químico a gente leva. Os funcionários que trabalham com essa carga, eles fazem um treinamento específico na fábrica, inclusive vão com vários EPIs diferenciados no caminhão, máscaras e enfim, né? Dependendo do produto, tem o treinamento. Então a gente tem dificuldade agora, acho que como todas as transportadoras, em contratar motorista, principalmente para o químico, que precisa ter o MOP, pelo menos. Eles entram só com o MOP aqui e aí a gente dá todo o treinamento para ele iniciar. A gente teve o último acidente, que já faz uns 20, 25 anos, foi um tombamento de tinta. Sim. E aí, graças a Deus, não teve contaminação, nada. Fizemos o que deu para fazer na época, lá o que tinha que fazer, chamamos as autoridades e tudo, mas há 20 anos atrás era tudo muito diferente. E não existia também essa preocupação ambiental tão forte como tem hoje. Então as coisas eram feitas mais ou menos.
2: O motorista que faz esse tipo de transporte sempre tem que estar 100% atento a tudo que acontece no dia a dia, né?
4: Tem que estar atento, atualizado. Não é porque você fez o curso MOP que você não precisa fazer mais, você já sabe tudo, tem que fazer as reciclagens, participar ativamente dos treinamentos, contribuir, contar sua experiência na estrada. Isso é super importante porque eles sabem o que acontece de verdade. A gente aqui dentro do escritório, a gente só vê no rastreador o caminhãozinho andando, mas quem está lá vendo a condição da estrada, os perigos são eles, né?
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0: Solta um som aí, Paulinho!

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1: Turma, eu estive pelo trecho lá na região de Campinas, no interior de São Paulo. Por lá, eu encontrei o parceiro Maurício dos Santos. É caminhoneiro há muito tempo, muita história pra contar. Vamos ouvir o papo.
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1: Esse daqui é o Maurição, estradeiro lá da cidade de Aparecida de Goiânia. Quando ele começou a tocar caminhão Brasilzão afora, os cabelos dele eram tudo pretinho, agora já tá tudo ficando branco, né, Maurício?
3: Não, olha como é que já ficou aqui, não tem mais nenhum fio.
1: Eita.
3: Tanto rodar nas estradas aí. Dia, já rodei na estrada de terra, já rodei. Não, vocês precisam de ver o lugar.
1: Jogo duro.
3: Jogo duro, isso não é fácil não. Você começa no caminhão, esse aqui é um caminhão bom hoje. Você pega, põe um 11-3 na sua mão, um D60, é assim que você começa.
1: Bom, Maurício, se você reclama da situação das estradas e dos caminhões no começo de carreira, eu imagino o ponto de parada e de descanso era bem mais complicado do que hoje para poder encontrar um, né?
3: É, era muito complicado, mas hoje ainda está mais ainda. Você chega num posto, você não acha uma vaga. Você tem, se você pagar, se abastecer. Agora, se você não abastecer e não pagar, você não tem, não deixa. O nego vai lá onde é que você está e te tira de lá. Você encosta num posto ali, está tudo lotado. Não sei como é que aqui hoje está desse jeito. Você vê motores dormindo em beira de rodovia, é arriscado, mas o cara não aguenta, para na beira de uma rodovia.
1: Não tem como, né? A questão da criminalidade acaba pegando. Se você, de repente, não abastece o caminhão, não tem lá uma caderneta, lá uma ficha com o pessoal do posto, a turma bota realmente para rodar.
3: Porque, mas é caminhão demais. O dia que eu fui mesmo para Guarulhos, você vê a vaguinha que eu dormi ali num posto ali, e ali na Fernando Dias ali, porque tem que saber a hora também. E para sair cedo, você não sai também, porque o nego vai chegando e tampando você. Não tem vaga. Tem aquelas áreas de descanso, né, que eles falam, mas aquela área de descanso, o cara só para ali, não tem um banheiro, não tem nada para ele ali. A não ser a concessionária que tem ali um atendimento ali, mas ali não cabe nem 2-3 caminhão. Ali só passa para tomar uma água ali, se tiver um café e pronto, e vai embora. Você entende? É bom, porque o motorista tem hora que passa a necessidade até de um banheiro, meu amigo. Hoje você paga 10 conto num banho aí, ou mais. Você paga, você tem que pagar, senão você não banha. Você entendeu? E fora o valor das coisas nos postos. Os postos põem arrochando nos coitados motoristas. É arrochando.
1: Quer aproveitar, Maurício, mandar um recado para a turma que está acompanhando o nosso bate-papo?
3: Não, é só aquele que for entrevistado falar a mesma coisa que eu estou falando para poder ajudar nós também, né? Nós precisamos de um apoio também, né? Porque a nossa vida é só rodar. E nego não dá muito valor em nós também, não. Não dá muito valor em nós, não. Nós não é bem-vindo, não. Você entende? Nós não somos bem-vindos, assim, você vê que a gente que faz o transporte, que faz tudo, mas você vê, você chega num posto aí, às vezes acha um lugar, o cara vai lá correndo lá. É, se não abastecer tem que pagar tanto aí, isso já aconteceu comigo. E aí você tem que rodar até mais tarde, ver se acha um lugar.
1: Torcer para que essa situação melhore, te agradeço por demais pela gentileza, tá bom, Maurício?
3: Eu que agradeço.
1: É isso aí.
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1: Tem música na boleia.

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4: O nosso papo estradeiro de hoje é com o Rogério. O moço já foi caminhoneiro por muito tempo e hoje é gestor de frota de uma transportadora em Guarulhos, na região metropolitana de São Paulo. Vamos ouvir a prosa?
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5: Rogério, me comenta uma coisa. Antes de você assumir a parte de gestor, você também já foi estradeiro, né?
6: Já fui. É uma herança desde meu pai e do meu avô.
5: É, né?
6: Sim, sim.
5: Opa!
6: Então, meu irmão também. Enfim, a gente tem já um histórico aí de estrada bem sólido já.
5: Na verdade, o que a gente costuma dizer, você é um verdadeiro diesel 90. Então, né?
6: Exatamente. Tá no sangue.
5: Legal. Você começou trabalhando aonde? Fazendo que rota? Você lembra?
6: Ah, quando eu comecei como ajudante. Depois consegui comprar meu caminhão. Eu fazia a rota do interior de Tatuí, São Paulo.
5: Tá.
6: E depois ficou pequeno, a gente foi viajando e fazia Bahia, enfim, esse sudeste todo aqui.
5: Legal. Chegou a viajar muito com o pai, com o avô ou não?
6: Sim, com meu pai. O meu avô, né, bem pouquinho, mas com meu pai, até poucos anos atrás, ele ainda estava dirigindo bastante ainda.
5: Pai. Tem alguma viagem marcante que você lembra que você fez aí com o pai, que marca a história, tanto sua quanto dele ou não?
6: Ó, tem muito perrengue, pneu que estoura na estrada. Comigo já aconteceu bem marcante assim, que a gente atropelou um cavalo. Então foi uma coisa bem, bem séria. Graças a Deus, tudo resolvido e a gente seguiu.
5: O bacana é que nessas viagens, né, que você acaba fazendo junto com o pai, sempre dá pra colocar uma prosa em dia, né? Fazer umas confidências, ouvir umas confidências do velho também, né?
6: Ah, tem. Porque história pra contar ele tem, viu? E aí a gente vai pondo em dia essas coisas.
5: Boa, né? E bacana de você a gente perceber essa tua evolução no mundo do transporte, né? Você saindo, por exemplo, no caminhão, né, que você tinha, vindo pra transportador e tendo esse reconhecimento agora e trabalhar como gestor de frota aí também, né?
6: É um perfil, assim, que aparentemente é difícil de você encontrar alguém que sai da estrada e quer ficar preso numa empresa, né? Então, aconteceu de coincidentemente, assim, da Alfa entender o meu perfil e me contratar, né?
5: Você tem um orgulho danado dessa profissão, hein, moço?
6: Tem. Nessa daqui a gente consegue ter bastante fundamento aqui.
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3: E agora, tem música pra turma.

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4: Ribeirão Preto, cidade conhecida como a Califórnia brasileira, é um dos principais polos logísticos do interior paulista. Cortada por importantes rodovias, a região movimenta diariamente milhares de caminhões transportando produtos do agronegócio. Tem caminhão no puxa do combustível, dos alimentos e cargas industriais. Eu estive por lá gastando sola de sapato e bati um papo com o taxista Rafael. Ele fala como é que é a cidade de Ribeirão Preto e como é fazer rastros por lá.
5: É uma cidade muito boa, desenvolvida no agronegócio, em tecnologia. Quer dizer, aqui nós encontramos de tudo, né?
4: As ruas por aqui, ó, são bem traçadas, cortadas por grandes avenidas e bem sinalizadas, viu? Pra turma da estrada que não conhece a cidade, ele inclusive faz o trabalho de chapa, é verdade?
5: Sim, a gente não só dá essa prestação de serviço para os caminhoneiros que entram, apesar que aqui é uma cidade assim, bem traçada, cheia de avenidas, né? A gente também faz o acompanhamento. Muitas vezes a pessoa não sabe ir, ele pega, nós acabamos levando como guia, né? Certo. A gente guia ele até a empresa, o local onde ele está precisando chegar até lá. Não só caminhoneiro, mas também os carros particulares também, né?
4: Esse foi o motorista de táxi Rafael, que leva passageiros e também auxilia os estradeiros pela cidade. Turma, Ribeirão Preto é considerado uma das principais portas de saída da produção agrícola do interior paulista e de lá, o produto segue para o resto do país e além fronteiras.
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3: Poxa vida, já tá na hora de ir embora. 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Fique com Deus e muita atenção e responsabilidade na estrada. Até amanhã, pessoal.
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1: 5:56.
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0: 6 horas.
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3: Bom dia, queridos filhos e filhas. Bom dia, povo de Deus. Nós estamos em plena Semana Nacional da Família. Que você tenha um alegre despertar nessa segunda-feira. O tema, pedindo a Deus Nosso Senhor que a família seja formadora de verdadeiros valores cristãos e humanos. Vamos rezar? Em nome do Pai, do Filho e do Espírito Santo. Amém. Senhor, amado Jesus, os profetas vos anunciaram como príncipe da paz. Os anjos anunciaram paz aos homens por ocasião do vosso nascimento. Morreste na cruz para consolidar a paz entre Deus e os homens. No dia da ressurreição dissestes: a paz esteja convosco. E por isso, ó príncipe da paz, no início deste dia, nesta manhã, venho pedir: abençoai e santificai a minha família. Peço, Senhor, a graça de que minha família possa ser, de fato, formadora de valores humanos e cristãos. Que todos nós tenhamos atitudes humanas de respeito, dignidade, de valorização do próximo, de promoção humana. Abra nossos olhos às necessidades do próximo. Senhor, pedimos a graça de que nossa família seja verdadeiramente uma família cristã, autenticamente cristã, exemplo para aqueles que vivem perto de nós. Senhor Deus, afugentai todo o mal, livrai-nos do perigo de nos perder. E se em algum momento nossos olhares se distanciarem, Senhor, tome-nos pelas mãos e conduze-nos ao lar. Senhor Deus, abençoai a minha família e abençoai a todas as famílias. Afastai para longe das famílias brigas, desavenças, as drogas, o desemprego, a enfermidade, a mentira, a traição. Que a família seja, Senhor, um lugar de diálogo e de amor, de carinho e de afeto. Senhor, abençoai e protegei a minha família nesta manhã. Amém. Pai nosso que estais no céu, santificado seja o vosso nome. Venha a nós o vosso reino, seja feita a vossa vontade, assim na terra como no céu. O pão nosso de cada dia nos dai hoje, perdoai-nos as nossas ofensas, assim como nós perdoamos a quem nos tem ofendido. E não nos deixeis cair em tentação, mas livrai-nos do mal. Amém. Senhor, fazei da minha família formadora de valores humanos e cristãos. Um bom dia a todos. Amém.

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0: Confira a hora certa.
1: Parabéns!
2: Olá, amigos! Bom dia, bom dia, bom dia! Com a graça de Deus, estamos começando mais uma semana. Segunda-feira, dia 10 de agosto de 2026. Que este dia 10 chegue com paz, alegria, muita saúde para todos vocês, em qualquer canto, em qualquer lugar. Você sintonizado comigo. Obrigada pelo seu carinho. Que você tenha um ótimo dia, um excelente dia, uma excelente semana. Obrigado, tá? Mais uma semana, vamos começar juntinhos aqui na Rádio Cultura FM 90.1, Santos Dumont, Minas Gerais. Aquele bom dia, mas bom dia mesmo para todos vocês, em qualquer canto, em qualquer lugar, não importa o cantinho que você esteja, está juntinho comigo, vamos começar? Bom dia! 6:07, hoje é segunda-feira, dia 10 de agosto de 2026.

Parabéns, parabéns a você, Edna da Vila, fazendo aniversário hoje. A Carla Grinevald, filha da dona Marlene, locutora, minha grande amiga Carla. Adriana Fadel, Danúbia, né? Danúbia é filha do T. Cíntia também é a filha do T, que está fazendo aniversário. Miriam, do bairro Nossa Senhora Aparecida. Isaura, que foi muita... da Biquinha, Isaura. Lá na Bahia, né? Isaura, que foi rainha de bateria da Biquinha. Ela saiu de destaque da Biquinha, né? Diretora da Biquinha. Tavinho do Forró, nosso grande amigo Tavinho. Vitor Hugo, né? Genro da Marcília Queiroz. Zenir, do bairro das Graças. E a Juliana Aparecida de Paula, da Celeste Vipla. A elas, o nosso abraço. Felicidades a todos os nossos aniversariantes de hoje, né? E também a gente vai homenagear os nossos amigos do Facebook, tá?

pouquinho a gente fala os aniversariantes de hoje, né? Para você também mandar aquele abraço para eles, né? Então vamos lá, já está aqui, vamos ver os aniversariantes. Otávio Aparecido, Stephanie Carolina, Patrícia Volpe, que é filha da doutora Denise Volpe, né? Lá em Juiz de Fora, aquele abraço para ela. É, Cássia Venâncio, né? Cássia Venâncio, deixa eu ver mais quem. Melisa Lima, já falei, Stephanie. Juliana Paus, Bahia Nascimento, Frederico Antônio e Eliardo Santos, né? Todos fazendo aniversário hoje, portanto, e tem mais gente aqui, Edna Ribeiro, que é a Edna da Arvila, Daniele Marques, Alberto Miguel, Camila Marcos, Adenilson, o Baldino, né? Deixa eu ver mais, tem mais. Isaura, que eu já falei, né? Lá na Bahia, Adriana Escadaferre, a Adriana Fadel, que eu já falei também. Parabéns a todos os aniversariantes de hoje. Que Deus possa abençoar o seu dia de hoje. A você, aniversariante de hoje, que eu não falei seu nome, não tem problema. O seu dia também será muito abençoado, muito maravilhoso, tá? Também aos casais que hoje estão fazendo aniversário de casamento, que Deus proteja a união de vocês para sempre. Parabéns a todos os aniversariantes deste dia 10 de agosto de 2026.

Parabéns, gente, parabéns. E vamos começar nosso programa de hoje com De Paulo e Paulinha, Amor de Primavera, Durval e Davi, Castelo de Amor. 6:11 até as 10. Eu quero a sua companhia. Quero você juntinho comigo aqui na 90.1 Rádio Cultura FM. Hoje tem muita informação, tem muita música bonita, tem também as notícias do dia pra você, tá? Aquele abraço.

0: Olha, 6:19, vamos falar que hoje, né, continua a comemoração da Semana da Família lá na igreja, na Matriz São Joaquim Santana, às 19 horas. Haverá uma palestra sobre o alcoolismo. Denis Francisco de Oliveira, né? Denis Francisco de Oliveira já estará lá na igreja São Joaquim Santana, logo após a missa, né? Deve ser logo após a missa, né? Vai fazer a palestra sobre o alcoolismo. Denis Francisco de Oliveira. Vamos falar também que hoje, né, continua a vacinação antirrábica animal na zona rural para cães e gatos. Hoje, dia 10, Caetés e São Domingos, de 8 às 12 horas. Então, Caetés e São Domingos. Hoje, de 8 às 12 horas, a vacinação antirrábica animal lá no Caetés e São Domingos, tá bom? Então, é só ficar ligadinho que a gente traz informações para você. Mas não sai daí não, tá? Quero mandar primeiro, antes de sair para o intervalo, um abraço para o Juninho, filho do Tocha, Tocha da Biquinha, né? O Tocha, diretor eterno da Biquinha, né, Tocha? Aquele abraço para ele. O Juninho, que trabalha no banco, no BH, no supermercado BH, e ele é filho do Tocha, diretor lá da Biquinha, né? Parabéns para ele, felicidades também, tá fazendo aniversário hoje. Aquele abraço!
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0: lá, vamos ouvir o Luiz do Bairro da Glória. Bom dia.
1: Bom dia, Tânia. Eu sou o Luiz do Bairro da Glória. Gostaria de ouvir essa música Jacó e Jacózinho, que fez todo o seu dia, você e sua família. Betinho, minha irmã, eletricista. Tudo de Quilo da Alessa, Bicho, Lemão, Mamago, Marquinho, Rogério. Mosquito Amaral Saborosa, Nelson Caveira, Adilson, Ronaldo Klebe, Leandro Bernardo, Bruno Zequinha de Mantiqueira, Pichuco Julinho, Gemilson da Edmil, da Caraca, Tô em Pimenta, do Gaiola, do Quadro de Posse, Bandeira, obrigado, pessoal lá do presídio.
0: Então, um abraço aí, tá? Marlene, a prima, mandando pra Edna da Vila, desejando toda a felicidade do mundo. A Marlene, prima dela que mora ali, irmã da Zezé, da nossa saudosa Zezé, mandando pra você, viu, Edna? Desejando tudo de bom, que Deus te proteja sempre que você seja essa prima maravilhosa que é, tá? O Tocha também tá mandando para o filho Juninho, do supermercado BH, que tá fazendo aniversário, desejando muitas felicidades para ele, que ele continue o filho maravilhoso que ele é, né? Então, a gente vem com Milionários é Rico, Mundo Fantasia, Jacó e Jacózinho, o Cachorro Valente.

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1: 6:34.
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11: Confira a hora certa.

0: E agora é hora da gente conversar com ele, o homem do tempo, Capitão Sobrinho. Bom dia!
1: Bom dia, Tota. Bom dia aos ouvintes da Rádio Cultura. É um prazer conversar com você, viu, Tota? E todos os ouvintes da Rádio Cultura, para começar muito bem a nossa semana.
0: Opa, então tá bom, vamos lá. Fala pra mim o que vai acontecer nessa semana no tempo.
1: Ah, olha, esse veranico, viu, Tota? Ele vai permanecer, viu? Que coisa esquisita, né?
0: É.
1: Veranico no inverno, né?
0: No inverno.
1: Eu diria, né? O tempo tá meio esquisito, né? Meio atrapalhado. Dizem que já é influência do El Niño, né, Tota?
0: É,
1: os entendidos falam isso, é.
0: É.
1: Essas coisas, o tempo, assim, meio esquisito, sabe?
0: Certo.
1: Mas nós vamos ter um tempo assim, entre nublado, parcialmente nublado, Tota, até quarta-feira, de hoje até quarta, sabe? E pode ocorrer algumas pancada rápida de chuva, principalmente amanhã, na terça-feira, sabe? E as temperaturas nesses dias, em consequência disso, né, tempo mais nublado a parcialmente nublado, temperatura vai hoje que pode chegar a 24 graus, mas terça e quarta fica abaixo dos 20 graus, viu, Tota? Então vamos aproveitar esse frescor, né?
0: É.
1: Porque a partir de quinta o sol volta a brilhar.
0: Oh, beleza,
1: sabe?
0: Hein?
1: É. Aí as temperaturas, tá? Na Tota, ó, 28 graus, 27, 25, vai variar assim, 29 graus, né?
0: É.
1: Então os outros dias serão dias quentes como esses últimos que nós tivemos, né? Temperaturas não tão altas quanto essa que nós tivemos, temperatura 30, 31 graus, né? Mas você pode chegar até 29 graus, de quinta até domingo, viu, Tota?
0: Então vem, o veranico vai chegando.
1: Vai, é, nós vamos permanecer, né? Só três dias mesmo de refresco, que é de hoje até quarta-feira, né?
0: Certo.
1: E pode ocorrer até umas pancadinhas de chuva rápida. Fora isso, o sol volta a brilhar de novo, viu, Tota?
0: Opa.
1: Com muita intensidade.
0: Tá aí, então tá bom, capitão.
1: Espantando o inverno, né, Tota?
0: É, espanta um bocado, né, pra gente
1: ficar... espantando o inverno dentro do inverno.
0: Isso, é interessante, né?
1: Bem interessante, né?
0: Falou,
1: mas,
0: capitão.
1: Mas, ô, Tota, a gente... as previsões, né, de tempo não são boas, né? Os estudiosos têm alertado sobre efeito do El Niño, né?
0: É, isso.
1: É, né? Então, a gente pode esperar que o nosso verão não pode ser não tão tranquilo quanto os outros anteriores, né, Tota?
0: É isso aí.
1: Falou, mas enquanto
0: capitão.
1: Não chega lá, enquanto chega lá, vamos aproveitar o tempo, né?
0: Vamos aproveitar esse tempinho aí, né?
1: Não é?
0: Isso, obrigado, capitão. Uma ótima semana.
1: Um abração, uma ótima semana para você e todos os ouvintes da Rádio Cultura. E que Deus nos abençoe poderosamente.
0: Falou, capitão. Um abraço.
1: Falou. Abraço.
0: Olha, então, né? Então, tá dado o recadinho aí do Capitão Sobrinho sobre o tempo em Santos Dumont nesta semana, né? Tem gente já querendo falar comigo aqui. Vamos lá. Vamos lá. Bom dia.
2: Eu também, Aragão. Bom dia. O Geraldo aqui. Tota, gostaria de ver a música Besta Ruana. Ofereço para todos os ouvintes, para todos vocês da rádio. Obrigado e um bom dia.
0: Bom dia, Brasil Pintor.
3: Bom dia, nossa querida Tota Meneghel. Aqui é o Brasil Pintor. Tota, hoje me pedirá a música aí, Os Quatro Cantos da Casa. E hoje esse abraço vai para você, especialmente para a sua família. Vai para o nosso amigo também, o João Batista, e a todos os locutores dessa rádio, dando essa audiência em todo canto da cidade. Esse abraço também vai para o meu amigo, o Célia Fogo, lá da Ponte Preta, o Léo da Ponte Preta, o de Castro, sanfoneiro Rafael, e também esse abraço vai para o nosso amigo, o professor, e também vai para o nosso vereador Everaldo, e também vai para o Roberto, do bairro Nossa Senhora Aparecida, o genro da Doca. E também esse abraço vai também para a galera do bairro Nossa Aparecida e a todo o povão sandomonense. Tota, o Brasil que eu quero é Rádio Cultura FM 90.1. É nóis, tamo junto. E vai para o meu amigo também, o Timário, do Bar do Botelho, e o Marcelinho. É nóis.
0: Falou, Brasil, um abraço para você, tá? Tunico e Tinoco, Besta, Ruana, Teodoro e Sampaio, quatro cantos da casa, vai pro seu Geraldo Padeiro, seu Geraldo aí da vila, né? Seu Geraldo do Salgado, eu chamo ele de seu Geraldo Salgado, o porteiro da Boate Azul, né? Vamos lá.

0: Olha, gente, é com pesar que a gente noticia o falecimento de José Inácio Mendes, José Pires, lá de São Bento. Ele é primo da Oneida Aparecida, tá? Aos familiares deles, a gente manda aqueles sentimentos para eles. O corpo dele está sendo velado lá em Dores. E o sepultamento será às 13 horas em Nova Dores, tá? Então, aos familiares do senhor José Pires de São Bento, os nossos sinceros sentimentos de pesar pela perda do grande familiar deles, né? Então, aquele abraço de pesar para todos vocês aí, familiares Zé Pires de São Bento.
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1: Olha a hora, 6:59. Lembrando que hoje a vacinação antirrábica animal estará na zona rural para cães e gatos. Vai estar em, deixa eu ver aqui, Caetés e São Domingos. Caetés e São Domingos, de 8 às 12 horas, hoje, a vacinação antirrábica animal. Caetés e São Domingos, né? E lembrando a vocês, né, que ontem, o jogo da Copa Cultura, né, o mata-mata para ir para as semifinais, terminou empatado, 0-0, América e Renascer. Foi para os pênaltis e o América venceu de 5-4. Então já temos 3 semifinalistas: Santa Cruz, Cruzeiro e América. Agora no domingo que vem, deve ser amanhã, quarta-feira a gente confirma direitinho. Mas deve ser Tabajara e 15 de novembro, domingo que vem, no Campo do Social, e vai sair o último semifinalista para o mata-mata da semifinal da Copa Cultura, que vai levar os dois para a final da Copa Cultura, para ser resolvido quem será o campeão da Copa Cultura neste ano de 2026. Então já tem 3: Santa Cruz, Cruzeiro, América, e domingo sai um entre Tabajara e 15 de novembro. Guilherme Silva, porta-mala do Chevrolet. Gustavo Lima, retrovisor.
2: Essa é das boas. E segue o Guilherme Silva, meu irmão. Segura que eu quero ver.

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1: Olha, 7:17, é hora de notícias aqui, giro de notícias para vocês. Vamos falar que a vacinação antirrábica animal na zona rural hoje é em Caetés e São Domingos, de 8 às 12 horas. E também a Semana da Família, lá na Matriz São Joaquim Santana, todos os dias tem adoração ao Santíssimo, todos os dias. Hoje lá vai ter uma palestra, Alcoolismo, com Denis Francisco de Oliveira, lá na igreja, na Matriz São Joaquim Santana, tá? Então, todos os dias, 19 horas. E o tempo e temperatura nessa segunda-feira na região sudeste.
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2: A segunda-feira traz mudanças no tempo no sudeste, com aumento das nuvens e possibilidade de chuva isolada em áreas de São Paulo e do Rio de Janeiro. As temperaturas ficam mais baixas nesses estados, com máxima de 21 graus em São Paulo e 26 graus no Rio de Janeiro. Em Minas Gerais, o tempo segue mais firme, com calor durante a tarde e máxima de 33 graus em Belo Horizonte. No Espírito Santo, a nebulosidade aumenta, mas o tempo permanece com temperaturas próximas dos 30 graus. As informações são do Instituto Nacional de Meteorologia, Sofia Muniz, o tempo e a temperatura.
1: Olha, agora você confere agora as cotações de mercado do agronegócio.
3: O preço do café arábica abre esta segunda-feira com aumento de 0,24%, com a saca de 60 quilos negociada a R$ 1.732,12 na cidade de São Paulo. O café robusta também teve queda de 0,12%, sendo comercializado a R$ 1.089,15. O preço do açúcar cristal apresenta alta de 2,28% na capital de São Paulo. A saca de 50 quilos é cotada a R$ 96,02. Em Santos, houve aumento de 3,76% e a mercadoria negociada a R$ 115,87, na média de preço sem impostos. A saca de 60 quilos do milho, por sua vez, é vendida a R$ 65,02 após declínio de 0,28%. O preço do boi gordo apresenta queda de 0,23% nesta segunda-feira. Em São Paulo, a arroba é negociada a R$ 347,50. No mercado de frango, os valores apresentam aumento na Grande São Paulo, em São José do Rio Preto e em Descalvado. O quilo do frango congelado é vendido a R$ 7,16 e o frango resfriado a R$ 7,18. A carcaça suína especial apresenta estabilidade de preço nos atacados da Grande São Paulo, onde o quilo custa R$ 7,53. Entre os estados analisados, o suíno vivo registra o menor preço em Santa Catarina, onde o animal é comercializado a R$ 4,48. A saca de 60 quilos da soja inicia segunda-feira em baixa no interior do Paraná e em alta na região litorânea de Paranaguá. No mercado paranaense, o grão apresenta declínio de 0,12%, com a saca negociada a R$ 137,33. Em Paranaguá, o aumento foi de 0,12%, levando a cotação para R$ 145,15. O trigo tem pequeno aumento de preço no Rio Grande do Sul e no Paraná. No Paraná, a tonelada do cereal é comercializada a R$ 1.414,46. No Rio Grande do Sul, o produto é vendido a R$ 1.314,61. Os dados são do CEPEA. Reportagem Viviane Bessa.
1: Olha a tendência de alta no mercado do algodão em Pluma. O Brasil vai produzir menos arroz na safra atual.
4: A safra brasileira de arroz será menor no ciclo 25-26, indica a projeção da Conab. Diz que a produção total ficará em torno de 11 milhões e 100 mil toneladas, tombo de nada menos que 13% na comparação com a colheita anterior. Caso se confirme, a redução será puxada pela diminuição da área de cultivo. Os últimos meses foram marcados por oferta de arroz acima da demanda, o que jogou os preços para baixo e desanimou o produtor rural. Apesar do sobe e desce diário das cotações, que é normal, o preço do algodão em pluma está em tendência de alta, com a libra peso vendida na casa de R$ 4,20, informa o CPEA. Com a alta dos valores internacionais e o aumento da demanda, muitos agricultores, principalmente aqueles com algodão de qualidade superior para oferecer, têm batido o pé cada vez mais na hora de negociar. Da Rádio 2, Humberto Ferretti.
1: Olha, gente, daqui a pouquinho a gente volta com mais notícias para você, tá? Daqui a pouquinho eu volto. Não sai daí não, hein?
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2: Olha, 7 horas e 28 minutinhos, é compensar que a gente noticia o falecimento de José Inácio Mendes, José Pires de São Bento. Ele é primo da Oneida Aparecida. Aos familiares do José Pires, lá de São Bento, os nossos sinceros sentimentos. E o corpo está sendo velado em Dores. O sepultamento será às 13 horas, lá em Nova Dores. Tá? Então, aos familiares do José Pires de São Bento, os nossos sinceros sentimentos de pesar.

0: Fala, bom dia!
1: Bom dia, Tota Meneghel. Aqui é o Xandinho do Mercado BH, de Santos Dumont. Aqui, manda um abraço para todas as mulheres solteiras daqui de Santos Dumont. Mas só para as bonitas, cheirosas. E mando outro para a senhora e para todos vocês da rádio.
0: Ó o garanhão da madrugada, né? Lá do BH. Bom dia!
2: Tota Meneghel, bom dia. Geraldinho Campos falando aqui da usina dos Cantarinos, Aracitaba. Gostaria de ouvir a música Baile de Mais Respeito, com Teixeirinha. Feliz para todos os ouvintes, obrigado e bom dia.
0: Bom dia, Jerico.
3: Bom dia, Tota Meneghel. Eu, Jeriquinho do Patrimônio da Serra. Mandar uma música pro pessoal da Variante lá. Para todo mundo lá. Para Giovana, para Rafael, para Maria Valentina, para Helena. Lá no trevo também. Para o Zé Bernardo, com a mulher dele. A Dona Laurinda e Pudim lá no Boa Vista. É, Sérgio Reis, um pai trata 10 filhos e 10 filhos não tratam um pai. Eixo, amor, para todos os pais de Santos Dumont. Tchau.
0: Olha, então vamos lá. Bom dia, Cristina da Vila.
4: Tota, bom dia. Nós aqui em casa gostaríamos de mandar parabéns para a Edna pelo seu aniversário. Eu, a Márcia, a Doca, a Dineia, a Rafaela, a Maria Cecília e o Rafael. E também quero mandar também aniversário para o Leonardo, eu e o Gilmar, pelo seu aniversário. Parabéns.

Vila, sua irmã, que está fazendo aniversário. Sérgio Reis, filho adotivo. Acho que é essa música que o... Ou então, eu acho que é Couro de Boi, mas eu vou pôr essa e depois eu ponho a outra. Eu acho que é essa aqui. Se não for, fica sendo. Teixeirinha, baile demais. Respeito.

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1: Prepara, Gilo Freitas, que esta vai pra ti. 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
3: 7:39.
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0: Vamos lá para Portugal, né? Bom dia, Ulisseia.
1: Bom dia, Tota. Olá, bom dia, Tota. Quero mandar um alô para todos os brasileiros, inclusive o sandomanense. Totinha, eu quero que você mete uma música da Roberta Miranda para Maria Aparecida, que está fazendo aniversário hoje. A Cida, que cantava as músicas da Roberta Miranda na graminha, que ela vai estar ouvindo, que ela tenha muitos anos de vida com saúde. Um beijinho.
0: Então vamos mandar também para Aparecida da Farofa, que gosta, para minha prima Marli Antunes, né? O Raimundinho, meu irmão e todos que gostam da Roberta Miranda, Sol da Minha Vida. E depois tem, eu acho que é essa música que o Jirico pediu, que o João da Rural Vete adora, o Maurício Chapa também, Lio e Léo, Coro de Boi. Então, primeiro a Roberta Miranda.

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1: Conheço um velho ditado que é do tempo dos Agais. Diz que um pai trata 10 filhos, 10 filhos não trata um pai. Sentindo o peso dos anos sem poder mais trabalhar, o velho peão estradeiro com seu filho foi morar. O rapaz era casado e a mulher deu de implicar. Vão se manda o velho embora se não quiser que eu vá. E o rapaz, coração duro, com o veinho foi falar.

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0: Olha, 7:58, né? Então vamos lá que tem gente querendo falar comigo aqui. Vamos ver aqui. Bom dia.
6: Bom dia, Tota. Tudo bem? Aqui, você pode fazer o favor de tocar uma música do Bonde do Forró? Aí eu ofereço para você, para todos da rádio, para os meus filhos, para os meus netos, para os meus familiares e para todos os ouvintes. Tchau, obrigada. Fica com Deus. Maria de Lourdes Lucas.
0: Bom dia, Cecília Maria de Jesus, lá de São José dos Campos.
7: Olá, Tota, bom dia. Gostaria de pedir para você tocar para mim com Mato Grosso e Matias a música Pedaço de Minha Vida. Manda essa música lá para a vila, para a Edna, pela passagem do seu aniversário, pedindo a Deus que dê a ela muitos anos de vida, saúde, paz e felicidade. E no mais, muito obrigado dessa ouvinte de sempre, Cecília Maria de Jesus, daqui de São José dos Campos. Um abraço.
0: Um abraço para você, Cecília. Obrigada pelo carinho, tá? Um abraço também para o Hélio, lá em Angra dos Reis. Para o Alemão, lá em Portugal. Para a Lúcia Barraqueira, lá em Portugal. Para a Ulisseia, né? Aquele abraço. Olha, a Maria José do Biriba está mandando aí para a Edna da Vila e para todos os aniversariantes de hoje, pelo seu aniversário. Primeiro, Mato Grosso e Matias, Pedaço de Minha Vida. Bonde do Forró, Dois Corações, Uma História.

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0: lá, tem gente já querendo falar comigo aqui, vamos ver. Lá de Mantiqueira, né? É, deixa eu ver quem é. Coloca pra mim, por gentileza, Amor Perfeito, da Cláudia Leite. Da Cláudia Leite, tá? É, e pra oferecer pra todos da rádio e todos os ouvintes. Deve ser o Ivan de Mantiqueira, eu não sei, mas deve ser ele, né? Ele não pôs o nome aqui, mas deve ser ele, né? E vou mandar também um abraço aqui, deixa eu ver aqui. Deixa eu ver que tem outra pessoa aqui que pediu uma música aqui pro Antônio Marcos. Vamos lá. Bom dia!
1: Toto, bom dia. Gostaria que você mandasse a música pro Antônio Marcos, já tá pra Jesus. Conhece pra mãe dele, pra Daniele, pra mãe dela, todos os coleguinhos do APAI. Obrigado. Bom dia, fica com Deus. Tchau.
0: Tchau, um abraço. Cláudia Leite, Amor Perfeito. Raine Almeida e Robson Aguiar, um jantar para Jesus, para o Antônio Marcos da APAI.

Levantem os dois braços de vocês. Estiquem bem os braços. Pensem em amor. Pensem em Deus. Pensem em tudo aquilo que faz vocês felizes. Fechem os olhos. E sem escolher, quando vocês abrirem os olhos, sem pensar em nada, abraça a primeira pessoa que aparecer do seu lado. Amor ao próximo. É isso. Amor ao próximo.

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1: 9:35.
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Olha, 9h42, vou mandar um abraço pro seu Zé Felipe, lá nas lá Delícias do Mor, né? Lá na Empada Gostosa, lá. Aquele abraço pro seu Zé Felipe aí, na rua Doutor Guilherme de Castro, aí, pertinho da Casa das Baterias, né? E vou mandar aquele abraço. Lá você encontra o cupom para concorrer ao rádio Motobras, tá? É só passar. Deu fome? Come, faz um lanche lá gostoso e pega o seu cupom, tá? Um abraço, seu Zé Felipe. Vou mandar também um abraço aqui, que a Goninho Vicente está mandando para a Edna da Vila pelo aniversário. Nisabete manda para a Edna da Vila aquele abraço, né? E vou mandar um abraço também que a... Deixa eu ver aqui. A Fátima, do bairro São Sebastião, e toda a família, manda para dona Maria Ondina, que fez aniversário ontem lá na Mantiqueira de Baixo, desejando muitas felicidades para ela, né? E vamos atender aqui também o Gilcimar, né? O Gilcimar está oferecendo uma música para Sandra Zeni, é o aniversário dela. Se puder, toca Lulu Santos, tá? Então, quem deseja é Conceição, Lucimar e Gil. Então, um abraço aí para Ceni, né? Mais conhecido como Ceni, ela chama Sandra. O pau que dá cavaco, João Luiz Correia. Lulu Santos, seu aniversário.

0: Olha, o José Felipe mandou essa música para todos os pés de valsa de Santos Dumont. Um abraço pro Gilmar do Lava Jato aí.
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Olha, Felipe Vidal está mandando aí pro, lá para o pessoal no Morro dos Coutinhos. Sonilda, Dona Geralda, na Graminha e também a Gracinha aí do Morro dos Coutinhos, né? Um abraço aí para Wanda, a Wanda e manda Inês lá no Morro do Angu. Wanda, o teu irmão falou que tu mora no Morro do Angu mesmo, hein? Marco Antônio está aqui, falou que tu mora no Morro do Angu mesmo. Olha, um abraço aí. Então eu vou ficando por aqui. Vem aí Padre Reginaldo, depois tem João Batista, tem Alessandra Batista, tem Edson Palma. Eu volto à noite no Sertanejo Classe A e depois amanhã cedo, cedinho com você aqui ao vivo, tá? Então, tchau, tchau. Sabrina Ribeiro, tua força é maior. Olha, a Edna da Vila está agradecendo todo mundo que mandou um abraço para ela, felicitando pelo dia do aniversário dela.

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1: 10 horas.
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1: Louvado seja nosso Senhor Jesus Cristo. Para sempre seja louvado, queridos filhos e filhas. Como é que foi seu final de semana, Dia dos Pais? Início da Semana Nacional da Família. Quero saudar a todos. Domingo com a missa, semana com a graça de Deus. Filhos queridos, povo amado de Deus, nesta segunda-feira, nós começamos a novena de São Roque. Livrai-nos das feridas expostas e doenças graves. Hoje, nós celebramos São Lourenço, ele que é diácono e mártir. E por isso, ofereço este programa a todos os diáconos permanentes da Igreja, Dia dos Diáconos, que São Lourenço os fortaleça na missão. E hoje estamos em plena Semana Nacional da Família, no mês vocacional, o tema Família, torna-te aquilo que és. O amor jamais acabará. Vamos juntos, quero saudar a todos. Vamos passar esta hora abençoada. Saúdo a todos a partir da Rádio Evangelizar, de onde tudo começa. As rádios irmãs, cujos nomes cito neste momento. Cultura FM 90.1, de Santos Dumont, Minas Gerais. 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Vamos juntos rezar? Vamos juntos nesta Semana Nacional da Família, em nome do Pai, do Filho e do Espírito Santo. Amém. E o Evangelho de hoje nos diz: naquele tempo, disse Jesus a seus discípulos: em verdade eu vos digo, se o grão de trigo que cai na terra não morre, ele continua só um grão de trigo. Mas se morre, então produz muito fruto. Quem se apega à sua vida, perde-a. Mas quem faz pouco conta da sua vida neste mundo, conservá-la-á para a vida eterna. Se alguém me quer seguir, siga-me. E onde eu estou, estará também o meu servo. Se alguém me serve, meu Pai o honrará. Senhor, hoje nos fala do grão de trigo, que o semeador pode ter um saco de trigo, de sementes. E ele pode querer guardar no depósito, no celeiro. Mas ele tem que tomar uma decisão. É preciso se desfazer dessas sementes e, de alguma forma, jogá-la na terra. Então produzirá frutos. Se conservar, deixar escondido num celeiro, no galpão, vai encaruxar. É a nossa vida, Senhor. A teu exemplo, um grão de trigo que é jogado na terra para produzir frutos, frutos do reino. Assim é a família. Assim é a família. Cada dia, se jogando na vida, no amor, no perdão, no respeito. É a família, Senhor, que esta semana queremos trazer sempre em oração, sempre em prece, lembrando a frase de São João Paulo II: família, torna-te aquilo que és. E lembrando o texto de 1 Coríntios, capítulo 13, versículo 8, o amor jamais acabará. Rezemos. Trago aqui, Senhor, todas as preocupações que a família tem. Trago aqui, Senhor, todas as dificuldades que a família enfrenta. Mas eu creio, Senhor, só o amor restaura a família. Abre os corações. Só quem está com Jesus é capaz de perdoar as mágoas. Supera as ausências. Tire as discórdias do seio da família. Só o Senhor, só Ele pode restaurar. E eu creio nisso, Senhor. Por isso, nesta semana, nós rezaremos todos os dias pela família. Convido você a pegar uma foto da família. Você tem um porta-retrato com a família? Coloca perto do rádio. Coloca na frente da televisão. Faça isso. Se você não tem, tem no celular, escreva os nomes dos seus familiares. E acredite, reze. Nós aqui estaremos em plena novena de São Roque, mas todos os dias rezaremos pelas famílias. Eu já posso ver o milagre acontecer, como nas bodas de Caná, o que antes era água, vinho novo será, porque minha família será restaurada. Diga isso, minha família será restaurada. Eu creio, Senhor, porque Deus restaura. Deus é capaz de fazer o impossível. Só o amor é que une os corações. Então comece, perdoe as mágoas. Supera as ausências. Tire as discórdias. E as indiferenças. Senhor Deus, que a minha família possa ser realmente aquilo a que foi proposto. Uma igreja doméstica. Um lugar de diálogo. Um ambiente de comunhão e de amor. Por isso, Senhor, eu creio que o amor jamais acabará. Faça o que eu lhe sugeri. Pega a foto da família. Pegue o porta-retrato, pegue o álbum de família, ou mesmo, se não tem, escreva o nome dos seus familiares e coloque na frente do rádio, embaixo de alguma imagem. Coloque diante da televisão, Semana Nacional da Família. Filhos amados, povo querido, eu vou para o intervalo e volto já. Volte comigo.
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0: Então hoje, como eu disse, o programa é especial e dedico a todos os diáconos permanentes. Inclusive no Instagram coloquei a foto de São Lourenço. Mande para um diácono e reze pelo diácono na sua paróquia, na sua diocese. Lembre deste serviço tão importante que é o diácono permanente. Oportunamente falaremos sobre a vida de São Lourenço. 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Suelene, que a paz de Jesus esteja com você, Suelene. Alô? Deus abençoe. De onde você fala, Suelene?
1: Cabrobó, Pernambuco.
0: Meu abraço a Cabrobó, Pernambuco. E como você me acompanha?
1: Eu acompanho pela rádio FM.
0: Tá bom. Diga lá, filha, o que você gostaria de...
1: Padre, há muito... Cabrobó, Pernambuco.
0: Vamos combinar uma coisa, vamos combinar. Provavelmente a telefonista pediu para você...
1: Eu assisto pela rádio FM.
0: Filha, me escuta, você tem que desligar o rádio. Você tem que desligar a televisão. Eu vou te dizer por quê.
1: Mas, primeiramente, eu gostaria de agradecer a Deus pela sua vida.
0: Amém.
1: E por Deus ter colocado o Senhor nesse mundo.
0: Obrigado, obrigado. Você quer partilhar o quê, filha? Filha, você está me ouvindo no rádio, você tem que me ouvir pelo telefone. Filha, você tem que me ouvir pelo telefone. Escute esse testemunho, por favor.
2: Quercila, Natal, Rio Grande do Norte, padre, estou passando aqui para dizer para o senhor que pense num camarada que tinha nojo, raiva de rezar. Minha mulher era da igreja.
0: Eita,
2: igreja,
0: não, peraí. Só segura, filho. Vamos de novo. O homem chegando. Solta aí de novo, vai lá.
2: Quercila, Natal, Rio Grande do Norte, padre, estou passando aqui para dizer para o senhor que pense num camarada que tinha nojo, raiva de rezar. Minha mulher era da igreja, mas eu nunca gostei de rezar. Tinha raiva, ela me chamava para mim rezar o texto, eu dizia eu que ela sabe disso. Aí em 2017 ela faleceu, padre. Quando foi em 2018 eu me aposentei. Padre, um dos meus amigos, colega de trabalho, disse que não dava 2 anos para mim morrer, padre. Com 6 meses eu tive esse AVC. Hein? Quem era eu? Não gostava de rezar. Deixei me pegar com Jesus da Santa Chaga.
0: Amém.
2: E hoje eu estou bom, graças a Deus, né, padre? Em nome do Senhor Jesus, eu rezo todo dia pelo Senhor, padre.
0: Obrigado, Silas.
2: De manhã e de noite, padre. Toca o sino, sacristão.
0: Olha aí, obrigado, gente. Padre. Vidas transformadas, faz ecoar, viu, sacristão? O homem não queria nem saber de reza. A mulher chamava para rezar, credo cruz, vixe Maria. Mas tá aí, ó. Um homem que agora acompanha a experiência de Deus, deve acompanhar a TV Evangelizar, Deus seja louvado, Silas. Quem não vem no amor, vem na dor. Meu abraço, Silas, de Natal, Rio Grande do Norte. Lá tem a TV Evangelizar, canal 16.1, rádio 98 FM. Também a 87.9, Rural FM, Dom João Santos Cardoso, de Natal. Antes de eu atender o próximo ouvinte, gente, é básico, a telefonista sempre pede, quando você vai falar comigo, tem que desligar ou a televisão, ou abaixar, ou o rádio. Por quê? Porque senão a pessoa fica falando e fica escutando. Sempre há um pequeno delay entre o que falamos e o que passa na sua casa. Aí você se perde na conversa. Foi o que aconteceu na ligação passada. Então, sempre orientado e faça isso. É muito importante. Vamos lá, vamos ver se conseguimos. Rita, que a paz de Jesus esteja com você, Rita.
3: A
1: Amém, padre, a sua bênção.
0: Deus abençoe. De onde você fala, Rita?
1: São José dos Campos, São Paulo.
0: Minha saudação a São José dos Campos. Como que você me acompanha em São José dos Campos?
1: Eu acompanho pelo YouTube.
0: Tá certo, a palavra é sua, por favor.
1: Pelo aplicativo. E, padre, hoje eu gostaria de pedir uma oração, que o senhor fizesse uma oração comigo, né? É porque amanhã eu vou passar por uma cirurgia muito difícil.
0: Tá bom, uma cirurgia amanhã. Mais alguma intenção?
1: É pela minha cirurgia mesmo, a recuperação, né?
0: Então vamos lá. Em nome do Pai, do Filho, do Espírito Santo, amém. Repita, Rita.
1: Amém.
0: Jesus.
1: Jesus.
0: Nas tuas santas chagas.
1: Nas tuas santas chagas.
0: Dolorosas e gloriosas.
1: Dolorosas e gloriosas.
0: Eu coloco a minha cirurgia.
1: Eu coloco a minha cirurgia.
0: Os médicos.
1: Os médicos.
0: Anestesista.
1: Anestesista.
0: Instrumentadores.
1: Instrumentadores.
0: Mandai o Divino Espírito Santo.
1: Mandai o Divino Espírito Santo.
0: Para que esta cirurgia.
1: Para que nesta cirurgia
0: tudo transcorra para o bem.
1: Tudo transcorra para o bem.
0: Esteja comigo, Senhor.
1: Esteja comigo, Senhor.
0: E toda a equipe médica.
1: E toda a equipe médica.
0: Que eu tenha uma boa cirurgia.
1: Que eu tenha uma boa cirurgia.
0: E recuperação.
1: E recuperação.
0: Amém.
1: Amém, padre.
0: Que Deus abençoe, Rita, de São José dos Campos, São Paulo. Acompanha pelo YouTube, Bispo de São José dos Campos, Dom José Valmor César Teixeira. Silvana, que a paz de Jesus esteja com você, Silvana.
3: Amém, padre, a sua bênção.
0: Deus abençoe. Você fala de onde?
3: Eu falo do Paraná.
0: Ah, de algum lugar do Paraná. O que está acontecendo, filha?
3: Padre, eu tenho uma filha que ela é usuária de drogas desde 15 anos. E hoje ela está com 33 anos. E na sexta-feira ela foi presa. Ela ia pegar 10 anos de cadeia. Mas daí todos os dias eu assisto o seu programa e fui chorando, pedindo para Deus, que era uma mãe que estava pedindo.
0: Sim.
3: E pela honra e graça de Jesus, a minha filha saiu na segunda-feira de tornozeleira. Vai ficar 10 anos de tornozeleira, mas é igual eu falei, antes ela de tornozeleira do que ela presa, né?
0: Eu entendo, louvado seja Deus, porém, como isso é uma vitória, tá bom. Mas como que ela está lidando com isso que aconteceu com ela? Ela caiu na real ou ainda está iludida nas drogas?
3: Não, eu acho que ela caiu na real, porque uma que ela não pode sair, né, do portão para fora. E outra que agora, hoje, a sogra dela me ligou, que ela estava cantando o hino, louvando a Deus. Eu creio que Deus fez um milagre, né?
0: Certo. Então vamos rezar neste sentido. Mais do que só pela tornozeleira, para que realmente ela tenha aprendido e consiga viver na sobriedade. Tá bom, Silvana? Por favor, passe o nome dela em particular para a telefonista. Eu vou para o intervalo, eu volto já. Voltamos com a leitura orante. Semana Nacional da Família. Pegou o porta-retrato da família? Pegou a foto da família, o álbum? Essa semana é especial, voltamos já, volte comigo.
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bom, rezaremos na intenção dessa filha de Deus. E eu queria lembrar a todos, você gostaria que o nome de sua família estivesse nas missas nesta semana? Ligue 0800 410 6060. Melhor forma, 0800 410 6060, e recomende a sua família na Semana Nacional da Família, ou 41 3221 6060. Hoje eu celebrarei a maioria das missas ao meio-dia, então nós rezaremos pela família. Convido você a acompanhar a missa pela TV, pelo rádio. Convido você a ligar pedindo orações. Queridos irmãos, é Semana Nacional da Família. Nesse espírito, quero lembrar a todos também que faltam 5 dias para você fazer comigo a Quaresma de São Miguel. 5 dias. Convido você, sábado, e serão 40 dias da Quaresma de São Miguel. Que horário, padre? 9:30 da manhã. Isso mesmo. Então, você, ao invés de só acompanhar às 10 horas, 9:30. 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Então, 30 minutos antes, Quaresma de São Miguel, 40 dias. Convido você a fazer essa experiência. Qual a sua intenção? E eu diria assim, com toda certeza, pega algo bem pesado. Pega algo que está difícil, junto com penitência, mortificação, oração, comunhões, confissões. Eu vou orientar tudo isso na Quaresma de São Miguel. Na batalha será a vitória. A vitória de Deus por São Miguel Arcanjo. Acredite nisso. E eu acredito nessa batalha. Mas quem luta, na verdade, é São Miguel por nós. Quem impedirá, se Deus agindo por nós está? Está disposto a fazer essa experiência? 9:30 da manhã, sábado, começamos a Quaresma de São Miguel. E agora sim, Bíblia aberta, cartilha de oração. Basta uma só palavra. 2 Coríntios, capítulo 2, versículo 5. 2 Coríntios, capítulo 2, versículo 5. Mas se alguém fez com que alguma pessoa ficasse triste, não fez isso por mim, mas sim a vocês, ou pelo menos alguns de vocês. Escrevo assim para não ser muito duro com esse homem. Basta o castigo que a maioria já deu a ele. Aqui estamos falando de um problema que houve na primeira carta aos Coríntios. E Paulo está justificando, não é a palavra certa. Ele está levando a comunidade a perdoar. E tudo tem a ver com a Semana Nacional da Família. Existe alguém que lhe causa tristeza na família? Existe momentos, circunstâncias em que a tristeza impera? Como lidar com estas pessoas que causam discórdia, desavença, entristecimento da família? Essa é a chave que proponho hoje. Versículo 7. Agora,
vocês devem perdoá-lo e animá-lo para que ele não fique tão triste e que acabe caindo no desespero. Não é assim que nós deveríamos agir? Vou repetir de novo. Às vezes tem pessoas que nos causam tristeza e dentro da família é motivo de fofoca, de desavença. Tá bom, essa pessoa, você diria assim, puxa, mas como ela causa um estrago na família? Mas como lidar com ela? A partir do momento que a pessoa se arrepende, tem que perdoar. Porque nós temos que pensar assim: se há arrependimento, eu tenho que emendá-la, trazer de volta. Veja o conselho de Paulo: agora vocês devem perdoá-lo, amá-lo, para que ele não fique tão triste, acabe caindo no desespero. Às vezes nós temos que relevar nossos sentimentos e reatar os laços para que a pessoa não caia no desespero. E eu digo uma verdade que Jesus já disse: quem não tem pecado, atire a primeira pedra. Por isso, peço que façam com que ele tenha certeza de que vocês o amam. E foi por isso também que escrevi aquela carta. Eu queria que você... por vocês à prova.

0: Por que perdoar? Porque Satanás se vale do rancor, se vale da discórdia, se vale das intrigas para destruir a família. Satanás se vale dos conflitos numa comunidade, das fofocas, das mentiras, das calúnias. Então, se alguém pecou, e quando eu falo pecou, nos ofendeu, nos machucou, como lidar? Pecou e se arrepende. Vou excluir? Vou fazer um jogo de braço? Vou fazer o que não devemos? Ignorar? Não, perdoar. Acreditar. Acreditar que o ser humano pode se converter. Que todos nós estamos num processo de conversão. Que mesmo os santos tiveram suas quedas. E por que eu tenho que reatar os laços na minha casa, padre? Essa pessoa só foi motivo de discórdia. Mas e se mudou? Você vai deixar que Satanás aproveite a brecha para destruir? Você vai permitir que essa brecha seja usada pelo mal? Então, Senhor, perdoai-me, ensina-me a perdoar meus familiares. Perdoai-me e assim ensina-me a perdoar aqueles que me ofenderam. Aí, um bom começo para a Semana Nacional da Família. Eu volto já, volte comigo.
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0: 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Marli, que a paz de Jesus esteja com você, Marli.
1: Bom dia, padre.
0: Deus abençoe. Você fala de onde, Marli?
1: Eu falo de Goiânia.
0: Goiânia. Como que você me acompanha em Goiânia?
1: Eu acompanho pelo Evangelizar FM, a Rádio Curitiba, aqui no YouTube.
0: Tá certo. Pela internet, meu grande abraço.
1: Isso.
0: Diga lá, querida.
1: Eu tenho três testemunhos, mas eu vou dar o primeiro testemunho, que é o que eu liguei realmente para dar.
0: Tá bom.
1: A minha filha, de 17 anos, ela trabalha no Aprendiz do Futuro, que é aquele programa do governo.
0: Sim.
1: E ela tinha um contrato de 2 anos na prefeitura, e de meio período, né? Porque de manhã ela estuda. E ela estava muito agoniada, de preocupada, porque como que ela ia sem trabalhar, e ela já tinha o dinheirinho dela, era meio salário, mas o dinheiro dela, nunca deixando falar nada, mas você sabe, né?
0: Sim.
1: Aí eu fiz a novena do Preciosíssimo Sangue de Jesus, que terminou agora.
0: Isto.
1: E ela ia terminar o contrato dela dia 7 de agosto.
0: Certo, agora, semana passada.
1: Isso. Aí, quando foi na dia 6 ou dia 5, ela arrumou o serviço, padre. Hoje ela está iniciando numa farmácia, um período à tarde.
0: Meu Deus, louvado seja Deus.
1: Amém, padre.
0: Então diga, obrigado, Jesus das Santas Chagas.
1: Obrigado, Jesus das Santas Chagas. Toca o sino, sacristão.
0: Isso, louvado seja Deus, Marli.
1: Outro testemunho, padre, há 10 anos atrás, meu pai teve uma ferida na perna que não cicatrizava. Ele não tinha diabetes, ele não tinha nada, mas a ferida não fechava. Ela começava a fechar e aonde a aguinha dela escorria, ela brotava.
0: Puxa.
1: Estávamos preocupados, pensando até de amputar a perna.
0: Sim.
1: Fiz a novena de São Roque. Quando o senhor falava para a pessoa botar a mão na ferida, eu colocava na minha perna, pensando que na intenção de que fosse na dele.
0: Certo.
1: Longe dele. E aí eu pegava a água que o senhor vendia e bebia e passava na perna. E o senhor falou, naquele momento, uma filha que estava fazendo a novena pelo pai, por uma ferida, estava sendo curada naquele momento.
0: Sim.
1: E graças a essa novena, e ele foi curado. Ele começou um tratamento, ele fez um tratamento, nem foi com o médico. E ele começou a fazer medicação, com menos de uma semana a ferida dele fechou tudo.
0: Como
1: meu pai
0: nome
1: morreu
0: dele?
1: Na pandemia, sem nada na perna. Francisco Ferreira Matos.
0: Filha, e olha a providência divina. Hoje nós estamos começando o primeiro dia da novena de São Roque.
1: Exatamente.
0: Então, exatamente. O testemunho veio na hora certa, no momento certo.
1: No momento certo, exatamente.
0: Deus seja louvado. Graça recebida.
1: Graça alcançada, graça testemunhada.
0: Toca o sino, sacristão.
1: Toca o sino, sacristão.
0: Deus
1: e
0: abençoe.
1: Tem outra também.
0: Conte, por favor.
1: Eu tenho a minha irmã que teve duas gravidez sem sucesso, porque ela tinha eclâmpsia muito forte, que corria risco de vida, teve que tirar o neném. É. E ela entrou em depressão por conta que meu pai morreu e também porque ela tinha muita vontade de ter um filho.
0: Sim.
1: E aí eu fiz a novena do São José.
0: São José.
1: Eu fiz três anos. Mas eu pedia assim, se engravidar, não era para ela engravidar, era para ela engravidar e sair com o filho no braço. Se não, nem engravidar, não era para engravidar.
0: Entendi, não era engravidar, era chegar na maternidade.
1: Isso. E ela teve o problema da eclâmpsia já no último, no oitavo mês, mas correu tudo bem, tirou o neném. E hoje ela está lá com o Gabriel, já tem um ano, é uma benção. E ele nasceu dia 14 de março, na semana de São José.
0: Toca o sino, sacristão. Meu abraço, Marlene de Goiânia. Sacristão. Meu abraço a todos que acompanham pelo aplicativo. Lá o bispo é Dom João Justino Medeiros da Silva, da Arquidiocese de Goiânia. 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Faça caravana, se organize, reserve hotel, compra passagem. Venha, venha celebrar a festa das Santas Chagas, de 21 a 27 de setembro. Nada como estar conosco. 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Escute esse testemunho, por favor.
2: Eu me chamo Vanisa, sou de Lagoa da Prata. Ah. Meu filho foi viajar dia 3, foi para a Serra da Canastra, ele lá ia de moto.
0: Ah.
2: E eu pedi a Jesus da Santa Chagas, que eu sou associada da Capelinha, acendi uma vela e pedi a Jesus da Santa Chagas que se não fosse para dar certo, para ele voltar. Ele voltou do meio do caminho e trocou, foi de carro. No domingo, dia 5, quando ele estava voltando, uma mulher fez uma conversão na frente dele. Tiveram uma colisão muito forte, onde a mulher atravessou a pista, atravessou o pátio do poço e foi parar debaixo de uma carreta. A carro do meu filho, o carro dela, deu perca total.
0: Senhor.
2: O carro do meu filho abriu todos os airbags. E ele não teve um arranhão, nem ele, nem a namorada. A moça do outro carro teve só um cortezinho na boca e o marido dela não teve nada. Dei graças a Jesus da Santa Chagas, que isso foi um livramento muito grande.
0: Com certeza.
2: Sou associada, já dei uma capelinha de presente.
0: Amém.
2: E sou muito grata a Jesus da Santa Chagas. Toca o sino, sacristão.
0: Deus seja louvado. E eu sempre digo, se você receber uma grande graça de Jesus das Santas Chagas, a melhor forma, além de rezar o terço e manter a devoção, é se tornar um líder mensageiro da Capelinha de Jesus das Santas Chagas. Que tal você aproveitar esse momento agora do intervalo e se tornar um líder mensageiro? Faça como a Vanisa, de Lagoa da Prata, Minas Gerais. Rádio Divinal FM, Dom José Aristeu Vieira de Luz. Acredite, é uma devoção que cura e liberta, é o Senhor nas chagas dolorosas e gloriosas. Nós vamos para o intervalo, volte comigo.
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0: Hoje é aniversário do arcebispo Dom Irineu Román, arquidiocese de Santarém, Pará, Dom Jorge Pierovzan, da diocese de Rio Grande do Sul. Rádios irmãs que fazem aniversário: Boa Vista FM, Santa Maria da Boa Vista, Pernambuco; Mauá FM, Mauá da Serra, Paraná; Morada Nova FM, Morada Nova de Minas, Minas Gerais; Rural FM, Natal, Rio Grande do Norte; Tabajara FM, de Petrolina, Pernambuco; TV Evangelizar, canal 47.1, Recife. Meu abraço, linda Recife, toda a região. Vocês que nos assistem ali, 47.1. RTV Evangelizar, canal 50.1, São Carlos, São Paulo. Caravelas, Ipatinga, Minas Gerais. Mega Conexão, Rio de Janeiro. E hoje é aniversário da minha filhada Isabel Sordi, filha da Giane e do Fausto. Deus abençoe, querida. Filhos e filhas, rezemos pelo terremoto que aconteceu na Colômbia, que deixa feridos. Aconteceu nesta manhã, não há registro de mortos até o momento, mas feridos e danos graves. Rezemos por mais esta grande tragédia, em especial na Colômbia. Filhos amados, eu volto a lembrar, Semana Nacional da Família. Hoje começamos São Roque, mas a semana inteira falaremos sobre a família. Daqui a pouco a missa, rezando pelas almas do purgatório. Convido você a acompanhar ao meio-dia. Hoje também dia de São Lourenço. Quem foi São Lourenço? São Lourenço nasceu na Espanha. Foi diácono da Igreja de Roma. E foi diácono do Papa Sisto II. O imperador Valeriano, em 258, declarou que ou negassem a fé em Jesus Cristo ou seriam mortos os cristãos. O primeiro a ser morto foi o Papa Sisto II. Ficou, então, o diácono Lourenço. O imperador disse: mostre-me todas as riquezas da igreja. Ele pediu alguns dias, 3 dias. Depois de, nesses 3 dias, ele distribuiu o que tinha aos pobres e reuniu os pobres. Diácono Lourenço se apresentou diante do imperador Valeriano com uma multidão de empobrecidos e disse: eis o verdadeiro tesouro da igreja. Os pobres e desvalidos, estes são o tesouro da igreja. Irado, decretou a morte de Lourenço, que, segundo a tradição, 4 dias depois da morte do Papa Sisto II, foi colocado numa grelha, queimado vivo. Um homem de uma fé resoluta e realmente um mártir da igreja, diz que depois de um tempo disse: podem me virar, este lado já está queimado, assado. O corpo de São Lourenço fica na Itália, numa belíssima catedral dedicada a ele em Gênova, o mártir São Lourenço. Que nós aprendamos a ser esta semente como Lourenço, que se joga na terra para dar frutos. Por isso, ele é o patrono dos diáconos. São Lourenço, rogai por nós. E parabéns a todos os diáconos permanentes da igreja. Amém. Juntos agora, vamos à novena. A Marli de Goiânia contou, o pai dela foi um miraculado de uma ferida da perna. Rezemos, primeiro dia, São Roque, rogai por nós.
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0: Ó Deus, por intercessão de São Roque, curai as feridas do corpo, curai as feridas da alma. Ó Deus, por intercessão de São Roque, curai as feridas do corpo, curai as feridas da alma. São Roque, Vós que não tivestes medo de se dedicar de corpo e alma aos cuidados dos doentes, e como prova de vossa fé e confiança, contraístes a doença, mas Deus não o abandonou. Deus o alimentou e de um modo milagroso também o curou. São Roque, nesta novena, pedimos protegei-nos contra as doenças infecciosas. Livrai-nos do contágio, livrai-nos das feridas abertas, físicas, emocionais e espirituais. São Roque, nesta novena, eu peço de modo especial, livrai-nos desta enfermidade que agora vos apresentamos. Coloque a sua enfermidade, coloque, ou de alguém com uma ferida exposta, uma doença grave. Senhor, por intercessão de São Roque, olhai para os doentes, alivie as dores e os sofrimentos, e eu me comprometo também a agir com caridade com aqueles que sofrem. São Roque, abençoai os médicos, fortalecei os enfermeiros, os intensivistas de UTI, atendentes de hospitais, voluntários e os cuidadores de doentes. De modo especial, curai as feridas expostas e as doenças graves. São Roque, livrai-nos de todo mal. São Roque, livrai-nos das infecções. São Roque, rogai por nós. O Senhor esteja convosco, Ele está no meio de nós. Abençoai, Senhor, a água, a roupa dos enfermos, as fotos de família. Abençoai a Semana Nacional da Família. Em nome do Pai, do Filho, do Espírito Santo. Amém. Eu me despeço, manda teus anjos sobre nós. Até daqui a pouco na Santa Missa. 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
1: 11 e 1.
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0: 11 e 18.
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1: 11:31.
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1: 11:46.
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1: Meio-dia e 1.
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2: Querido amigo, querida amiga, e vamos orar a São Miguel Arcanjo, que te proteja, que coloque um anjo da guarda sobre você e que proteja também as almas nos céus. Ore comigo, pense no seu familiar já falecido, pense em você que agora está vivo e que precisa da proteção de Deus. Oração a São Miguel Arcanjo. Glorioso Príncipe do Céu e Protetor das Almas, eu vos chamo e invoco para que me livreis de toda a adversidade e de todo o pecado, fazendo-me progredir no serviço de Deus e conseguindo-me dele a graça da perseverança final, que me faça gozá-la eternamente. Amém. São Miguel Arcanjo, protegei-nos no combate, cobri-nos com vosso escudo contra os embustes e ciladas do maligno. Subjugue-o Deus instantemente, pedimos. E vós, príncipe da milícia celeste, precipitai ao inferno a Satanás e a todos os espíritos malignos que andam pelo mundo a perder as almas. Amém. O Senhor esteja convosco, Ele está no meio de nós. Pela intercessão de São Miguel Arcanjo, nosso padroeiro, desça sobre você, sua família, a sua refeição, o seu trabalho, a sua vida, a bênção do Deus Todo-Poderoso, Pai, Filho e Espírito Santo. Amém.
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8: Meio-dia e 7 minutos, uma boa tarde a você que está aí sintonizado conosco pelos quatro cantos da nossa querida cidade de Santos Dumont, Minas Gerais, terra do Padre Aviação, ouvindo o programa Estação JB, na comunicação desse amigo de vocês, João Batista, hein? Vamos juntos, até às 3 horas da tarde, fazendo aí o diferencial da sua tarde, né? Estação JB, eu e você, tudo a ver. Você que está conosco pelos quatro cantos da nossa querida cidade de Santos Dumont, Minas Gerais, terra do Padre Aviação, você internauta, através do www.radiculturasd.com.br, você aí no aplicativo do seu celular, você no seu tablet, as cidades circunvizinhas, onde quer que chegue o sinal da Rádio Cultura FM 90.1, é uma alegria termos a sua companhia, é uma alegria termos a sua sintonia. Estamos dando início a mais um programa Estação JB. Mas antes de nós darmos início à nossa programação propriamente dita, é momento de reflexão, é momento de intimidade com Deus. Meio-dia e 9 minutos. Olha, meu querido, minha querida, se nesse exato momento você tem aí a disponibilidade de parar aquilo que você está fazendo, de fechar os teus olhos, de colocar a mão sobre o teu coração, porque o pulsar do meu e do teu coração pulsa como o pulsar do coração do Pai, porque nós somos templos e morada do Espírito Santo de Deus. E eu já convido você a repetir comigo essa belíssima jaculatória de Santa Teresinha do Menino Jesus. Jesus, que ela dizia, é preciso que o Espírito Santo seja a vida do meu coração, é preciso que o Espírito Santo seja a vida do meu coração, para selar esse momento, é preciso que o Espírito Santo seja a vida do meu coração. E eu preciso, você precisa, nós precisamos verdadeiramente experimentarmos e fazer acontecer isso na nossa peregrinação rumo à Pátria Celeste. Aqui é transitório. Ei, desperta tu que dorme, meu irmão. Quantos carros você tem? Quantas casas você tem? Qual é o dinheiro que você tem? É transitório, meu querido. E a alma, hein? Aquela palavra de Jesus, o que adianta ganhar o mundo inteiro e vier perder a vida eterna? Ei, desperta tu que dorme. Iniciamos-se mais uma semana no calendário civil, mas pro cristão católico apostólico romano, a semana inicia em que dia? No Dominus, no domingo, que é o dia do Senhor. E aí, se você foi buscar esse Jesus que se deixa encontrar alimentando a tua alma do pão da palavra, do pão eucarístico, com certeza a semana será de graça, né? Porque dizia São Luís Montfort, semana sem missa é semana sem graça. E vamos conscientizar a cada instante, a cada momento, que nós precisamos sermos totalmente dependentes do Paráclito, o Consolador, o Espírito Santo de Deus. Ô meu querido, minha querida, tem 23 anos que eu bato nessa tecla. Esta sim é a dependência sadia e saudável que nós precisamos trazer para o nosso dia a dia. Sermos totalmente dependentes do Paráclito, o Consolador, o Espírito Santo de Deus. Ele não pode estar estático. E aí nós lembramos, relembramos a você, para que você possa usufruir das bênçãos e das graças de Deus, de você verdadeiramente tomar posse delas. Você precisa dar liberdade à terceira pessoa da Santíssima Trindade, que é o Espírito Santo. Se você deixar ele estático aí, parado, ele não vai agir. Mas se você, nesse momento, deixar fluir do teu coração para os teus lábios, impulsiona-me, Espírito Santo, capacita-me, Espírito Santo, a graça começa a acontecer. Vamos alimentar do pão da palavra? É, tá lá no Evangelho de Jesus Cristo, segundo São Mateus, no seu capítulo, vejamos aqui, no seu capítulo 12, o versículo de 36 a 37, meu amigo, essa palavra já foi suscitada ao meu coração para esse momento no sábado. Ó, como é bom estar em sintonia com Deus. E eu já, é lógico, primeiramente, eu mergulho na palavra, porque ela vem para mim primeiramente, né? Então, eu já louvei e agradeci a Deus e já até me policiei naquilo que ele vai dizer. Ó, ouçamos. Eu digo a vocês, no dia do julgamento, todos devem prestar conta de cada palavra inútil que tiverem falado, porque você será justificado por suas próprias palavras e será condenado por suas próprias palavras. Aí, ó, desperta tu que dorme, você que tem uma boca suja danada, hein? Só sai palavrão dessa boca, hein? Você que não mede as palavras para falar dos outros ou para falar com os outros, hein? Aí, ó, presta atenção. Você vai prestar conta dessa sua boca, muitas das vezes suja. A minha também, às vezes, né? É, ué. Eu também não fico fora. Por isso que eu tenho que me policiar. E aí, a palavra nos exorta. Eu digo a vocês, no dia do julgamento, todos devem prestar conta de cada palavra inútil que tiverem falado, porque você será justificado por suas próprias palavras e serão condenados por suas próprias palavras. E aí eu fico olhando e vendo, né, nesse mundo que nós estamos aí experimentando, vivenciando, tanta mentira, né? Tanta falação, e nós vamos olhando e vendo o quanto eu e você, o quanto nós de fato precisamos mergulhar no Livro Santo para pautar a nossa palavra, ou seja, a nossa vida, na palavra de Deus. Muitos se tem aí de autoajuda, né? Rapaz, tem uma turma que só mergulha em livro de autoajuda. Não que não venha salutar, mas o livro dos livros, que é a palavra de Deus, fica até escondido dentro de casa, né? É, tá lá aberto no Salmo 90, que o papel da Bíblia está até amarelado. É, dali não sai. E aí nós precisamos cada vez mais olhar e observar, porque toda essa maldade que está aí, ó, não vai culpar Deus não, ô, desperta do que dorme, cadê Deus? Deus enviou seu filho, e aí seu filho nos deu a graça do Espírito Santo, e aí tudo sai de onde? É do coração do ser humano. Se o seu coração só sabe se alimentar de coisas ruins, tu vai ser um homem ou uma mulher ruim. Mas se você se edifica na graça de Deus, na palavra e no amor de Deus, você vai fazer o diferencial nesse mundo aí, porque aqui é transitório. Aí vamos ser canal da bênção, da graça, da paz. Já vai aí olhando, analisando e pedindo perdão. Senhor, perdão por esses palavrões. Senhor, purifica meus lábios, meus ouvidos e meu coração. É oração, é intimidade com Deus. Depois que vem o entretenimento, primeiro nós rezamos, pedimos essa graça de estarmos fazendo esse momento, né, verdadeiramente de graça, olhando e lembrando que somos filhos amados de um Deus que se deixa encontrar. Peçamos a ele então para abençoar essa água aí, ó, que você já deixou diante do rádio. É bênção da água, é ele que faz, viu? Como leigo, né, eu tenho também essa graça de poder clamar a Deus. É, eu sou um batizado? É, meu amigo, desperto que dorme. Bendito sois Deus Todo-Poderoso, que vos dignaste abençoar-nos em Cristo, água viva de nossa salvação, e reformar-nos interiormente, concedendo-nos junto a essa água, renovar a juventude de nossa alma e sempre poder caminhar na vida, pela graça do Espírito Santo. Derramai vossa copiosa bênção sobre essa água e a todos aqueles fizerem uso dela. Por Cristo nosso Senhor. Amém. Já que nós falamos que precisamos olhar e observarmos, eu vou trazer ela porque provoca. A palavra de Deus tem que nos provocar, tem que nos deixar verdadeiramente desorientados, nós poderíamos assim dizer. Eu digo a vocês, no dia do julgamento, todos devem prestar conta de cada palavra inútil que tiverem falado, porque você será justificado por suas próprias palavras e será condenado por suas próprias palavras. Com isso, Eugênio Jorge vai trazer essa canção, que é a oração de São Francisco, onde de fato nós precisamos sermos canal da paz.

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4: Meio-dia e 21.
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24: Meio-dia e 27 minutos, agora sim, apto aí para fazer o diferencial da sua tarde. Você está muito bem sintonizado, muito bem conectado na Rádio Cultura FM 90.1 da cidade de Santos Dumont, Minas Gerais, terra do Padre Aviação, ouvindo o programa Estação JB na comunicação desse amigo de vocês, João Batista. Agora apto. Então já vamos para a redação, porque essa primeira hora, como de costume, é a hora da informação, porque já está chegando a mesma lá na redação. Vejamos aqui, ó, o tempo e a temperatura. Chuva ganha espaço e temperaturas diminuem no sudeste nessa segunda-feira, dia 10.
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26: A segunda-feira traz mudanças no tempo no sudeste, com aumento das nuvens e possibilidade de chuva isolada em áreas de São Paulo e do Rio de Janeiro. As temperaturas ficam mais baixas nesses estados, com máxima de 21 graus em São Paulo e 26 graus no Rio de Janeiro. Em Minas Gerais, o tempo segue mais firme, com calor durante a tarde e máxima de 33 graus em Belo Horizonte. No Espírito Santo, a nebulosidade aumenta, mas o tempo permanece com temperaturas próximas dos 30 graus. As informações são do Instituto Nacional de Meteorologia. Sofia Muniz, o tempo e a temperatura.
24: Confira agora aí as cotações do mercado do agronegócio.
27: O preço do café arábica abre esta segunda-feira com aumento de 0,24%, com a saca de 60 quilos negociada a R$ 1.732,12 na cidade de São Paulo. O café robusta também teve queda de 0,12%, sendo comercializado a R$ 1.089,15. O preço do açúcar cristal apresenta alta de 2,28% na capital de São Paulo. A saca de 50 quilos é cotada a R$ 96,02. Em Santos, houve aumento de 3,76% e a mercadoria negociada a R$ 115,87, na média de preço sem impostos. A saca de 60 quilos do milho, por sua vez, é vendida a R$ 65,02 após declínio de 0,28%. O preço do boi gordo apresenta queda de 0,23% nesta segunda-feira. Em São Paulo, a arroba é negociada a R$ 347,50. No mercado de frango, os valores apresentam aumento na Grande São Paulo, em São José do Rio Preto e em Descalvado. O quilo do frango congelado é vendido a R$ 7,16 e o frango resfriado a R$ 7,18. A carcaça suína especial apresenta estabilidade de preço nos atacados da Grande São Paulo, onde o quilo custa R$ 7,53. Entre os estados analisados, o suíno vivo registra o menor preço em Santa Catarina, onde o animal é comercializado a R$ 4,48. A saca de 60 quilos da soja inicia segunda-feira em baixa no interior do Paraná e em alta na região litorânea de Paranaguá. No mercado paranaense, o grão apresenta declínio de 0,12%, com a saca negociada a R$ 137,33. Em Paranaguá, o aumento foi de 0,12%, levando a cotação para R$ 145,15. O trigo tem pequeno aumento de preço no Rio Grande do Sul e no Paraná. No Paraná, a tonelada do cereal é comercializada a R$ 1.414,46. No Rio Grande do Sul, o produto é vendido a R$ 1.314,61. Os dados são do CEPEA. Reportagem Viviane Bessa.
24: Meio-dia e 31 minutos, a Estação JB apenas começando. Olha, eu e você, você e eu, até às 3 horas da tarde.
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7: Meio-dia e 31.
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2: Meio-dia e 36 minutos, ainda aqui na redação, ó, tendência é de alta no mercado do algodão e pluma. O Brasil vai produzir menos arroz na safra atual.
3: A safra brasileira de arroz será menor no ciclo 25-26, indica a projeção da Conab. Diz que a produção total ficará em torno de 11 milhões e 100 mil toneladas, tombo de nada menos que 13% na comparação com a colheita anterior. Caso se confirme, a redução será puxada pela diminuição da área de cultivo. Os últimos meses foram marcados por oferta de arroz acima da demanda, o que jogou os preços para baixo e desanimou o produtor rural. Apesar do sobe e desce diário das cotações, que é normal, o preço do algodão em pluma está em tendência de alta, com a libra peso vendida na casa de R$ 4,20, informa o CPEA. Com a alta dos valores internacionais e o aumento da demanda, muitos agricultores, principalmente aqueles com algodão de qualidade superior para oferecer, têm batido o pé cada vez mais na hora de negociar. Da Rádio 2, Humberto Ferretti.
2: Bolsa Família, mais de 120 mil beneficiários pode ficar sem o pagamento de agosto.
4: Mais de 120 mil famílias podem ter o pagamento do Bolsa Família bloqueado neste mês de agosto. O alerta é do Ministério do Desenvolvimento Social. O bloqueio pode ocorrer por pendências sinalizadas nos procedimentos de auditoria de rotina que verificam o cumprimento das obrigações do programa, como a carteira de vacinação em dia das crianças, a presença escolar mínima e a atualização dos dados cadastrais do CadÚnico a cada 2 anos. A interrupção do benefício não é feita de um dia para o outro. Segue um fluxo gradual de sanções que começa com advertência, passa pelo bloqueio do dinheiro e pode terminar no cancelamento definitivo de renda familiar. Por isso, para evitar contratempos, o responsável familiar com cadastro desatualizado deve procurar imediatamente o Centro de Referência de Assistência Social do município, com documento oficial, CPF e os comprovantes de família. Se as pendências forem na área da saúde ou educação, basta atualizar as vacinas no posto de saúde ou solicitar a declaração de frequência escolar na escola dos filhos para regularizar a situação. Da Rádio 2, Milena Abreu.
2: 15 municípios brasileiros estão impedidos de receber o FPM. 5 são de Minas Gerais.
5: Até o último dia 7 de agosto, 15 municípios brasileiros estavam bloqueados para o recebimento do Fundo de Participação dos Municípios, o FPM. A maioria dessas cidades está localizada em Minas Gerais, que conta com 5 entes impedidos. Na sequência, aparece Goiás, com 3. O próximo repasse está previsto para esta segunda-feira, 10 de agosto. As prefeituras de todo o país partilham neste decêndio a primeira parcela de agosto do FPM. O total é de 8,9 bilhões de reais. O especialista em orçamento público, César Lima, explica que o bloqueio pode ocorrer por diferentes motivos, como dívidas com a União, parcelas atrasadas de empréstimos ou a falta de prestação.

0: de contas.
1: Devem procurar saber inicialmente qual é o motivo do bloqueio, né? Se por algum débito junto ao INSS ou mesmo parcelas em atraso de empréstimos contraídos com o aval da União, ou ainda, o que é muito comum e é muito simples de se resolver, a não entrega dos relatórios obrigatórios ali pela Lei de Responsabilidade Fiscal, que é a aplicação mínima em recursos de saúde e educação.
0: Os municípios que estão impedidos de receber os repasses são Taperoá, na Bahia, Barra de São Francisco, no Espírito Santo, Araguapaz, Estrela do Norte e Planaltina, em Goiás, Campanário, Caparaó, Cataguases, Iguatama e Unaí, em Minas Gerais, Caarapó, em Mato Grosso do Sul, Chapada dos Guimarães, em Mato Grosso, Nova América da Colina, no Paraná, Porto Real, no Rio de Janeiro e Paranã, no Tocantins. Para desbloquear o repasse, o gestor público deve identificar o órgão que determinou o congelamento. Em seguida, precisa conhecer o motivo e regularizar a situação. Em caso de inclusão na lista de bloqueadas do FPM, a Prefeitura não perde os recursos de forma definitiva, os quais ficam apenas congelados enquanto as pendências não são regularizadas. Reportagem Bianca Mingotti.
2: Brasileiros perderam mais de 62 bilhões de reais para as bets em 2025.
3: Apostas online retiraram 62 bilhões e 500 milhões de reais do orçamento das famílias brasileiras em 2025. É o que aponta um estudo publicado pelo Comitê Nacional de Secretários de Fazenda dos Estados. O levantamento revela que a perda média mensal dos apostadores chegou a quase 5 bilhões de reais, calculando a diferença entre o dinheiro depositado nas plataformas e os valores que retornaram como prêmio. O setor de apostas contesta os números divulgados, mas os pesquisadores alertam que essa transferência de renda compromete o poder de compra e agrava a situação das famílias que já enfrentam altos níveis de endividamento e juros elevados. Os dados do estudo indicam que o avanço das apostas virtuais reduz o dinheiro que o brasileiro teria disponível para despesas básicas do cotidiano e ajuda a explicar o crescimento mais lento do comércio, mesmo em momento de queda no desemprego. Da Rádio 2, Milena Abreu.
2: 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E a perguntinha, eu achei interessante, hein? Essa aqui vai dar pano pra manga. Não sei se gente vai responder, não, mas preste atenção. Você sabe por que a vassoura não luta karatê? Essa aqui vai fazer a cachola aí, né? Então já vai abrindo os neurônios aí. Depois de uma hora, vamos ver, né? Como é que vai estar esse telefone no dia de hoje. Se já colocaram 100%, porque na semana passada, desde o black, né? Do blackout total na terça-feira, ele voltou, mas voltou pior ainda. Vamos ver, vamos fazer jus que hoje aí esteja melhor, né? Então depois de uma hora, hein? Mas depois das meninas, né? Do Magazine Luiza. Hoje tem também as meninas do Magazine Luiza. Perguntinha será: você sabe por que a vassoura não luta karatê? Essa é boa. 12:45.
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0: 12:46.
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2: Meio-dia e 50 minutos, olha, chegando aqui as últimas informações dessa segunda-feira, dia 10 de agosto de 2026. Vejamos aqui, ó, painel de monitoramento de gastos públicos será lançado na Câmara dos Deputados.
3: Na próxima terça-feira, 11 de agosto, será lançado na Câmara dos Deputados um painel que monitora de forma online as despesas dos governos municipais, estaduais e federal. A iniciativa é da Confederação das Associações Comerciais e Empresariais do Brasil, a CACB, e da Confederação da Agricultura e Pecuária do Brasil, a CNA. Criada em 2025 pela CACB e a Associação Comercial de São Paulo, a plataforma Gasto Brasil foi criada para ampliar a transparência das contas públicas e facilitar o acompanhamento dos gastos dos três níveis de governo. Os dados podem ser acessados gratuitamente e de forma online por qualquer cidadão. Segundo o coordenador do Gasto Brasil e consultor da CACB, Cláudio Queiroz, o objetivo é reunir dados oficiais em um único ambiente, facilitando a tomada de decisões baseada em evidências.
4: É uma ferramenta que ela vem para unificar informações. Ela vem de base oficial, onde nós pegamos uma informação específica e trazemos numa informação um pouco mais clean, para que qualquer cidadão consiga entrar e navegar no nosso Gasto Brasil para poder visualizar como está o governo federal, os estados, o município que ele reside.
3: O Gasto Brasil organiza dados oficiais sobre a execução das despesas públicas em linguagem acessível, sem estabelecer juízo de valor sobre programas, políticas públicas ou escolhas orçamentárias. Durante o lançamento do painel na Câmara dos Deputados, serão apresentadas novas funcionalidades, incluindo recortes econômicos, detalhamento dos gastos por habitante e um índice de qualidade da informação, ampliando o nível de transparência dos dados públicos. Saiba mais em www.gastobrasil.com.br. Reportagem Paloma Custódio.
2: Mesmo com a queda da Selic, juros segue freando, né? Investimento de CNI.
3: O Comitê de Política Monetária do Banco Central reduziu recentemente 0,25 ponto percentual da taxa básica de juros, a Selic, que atingiu 14% ao ano. Na avaliação da Confederação Nacional da Indústria, a CNI, a decisão foi acertada. Contudo, o ritmo de queda ainda é insuficiente diante do atual cenário econômico. Para a entidade, os juros seguem em um patamar elevado, pressionando empresas e consumidores e limitando os investimentos produtivos. O especialista em políticas e indústria da CNI, Fernando Galvão, afirma que o custo elevado do crédito compromete a capacidade de crescimento das empresas.
5: As empresas têm comprometido as suas margens de resultado e isso desestimula novos investimentos. Então, diante desse cenário, a CNI entende que o Banco Central considere cortes mais profundos na taxa de juros para aliviar a pressão sobre a sociedade e estimular a economia, que esse ano deve ter um dos resultados mais baixos dos últimos 3 anos.
3: Para a CNI, a melhora das expectativas de inflação reforça a possibilidade de cortes mais intensos na Selic. Embora a projeção para o Índice Nacional de Preços ao Consumidor Amplo, o IPCA de 2026, seja de alta de 5,03%, as estimativas para 2027 e 2028 permanecem dentro do intervalo de tolerância da meta, de acordo com o Boletim Focus. O economista e pesquisador Felipe Queiroz ressalta que o processo inflacionário que acontece hoje no Brasil não decorre de uma demanda excessivamente aquecida.
6: A maior parte da inflação que temos é decorrente de efeitos exógenos da economia, ou seja, é fruto de quebra de safra, é fruto de uma guerra em âmbito internacional, e nesse cenário a pressão inflacionária ela não é resolvida com a política monetária que o Banco Central tem adotado, ou seja, nós temos uma política monetária que é excessivamente conservadora, como eu citei, mas inócua aos efeitos, às causas reais da inflação no país.
3: Segundo a CNI, a Selic está 3,6 pontos percentuais acima da taxa considerada ideal, calculada em 10,4%. Já a taxa real de juros, próxima de 10%, permanece muito acima da taxa neutra estimada pelo próprio Banco Central, em torno de 5%. Para a entidade, esse diferencial indica que há margem para cortes mais expressivos da Selic, sem comprometer o combate à inflação. Reportagem Paloma Custódio.
2: Meio-dia e 55 minutos. Vamos aqui para a última informação. Olha, futebol, hein? Resultados da rodada do fim de semana pelo Campeonato Brasileiro. O Flamengo está mais perto do Palmeiras.
7: Venceu Vitória por 2-0 neste domingo no Maracanã. Os gols do time carioca foram marcados por Pulgar e Bruno Henrique. Com a vitória, o Flamengo foi a 42 pontos e está a 6 do líder Palmeiras, que empatou em 0-0 com o Internacional em São Paulo. É bom lembrar que o time carioca tem um jogo a menos. O técnico do Flamengo, Leonardo Jardim, foi questionado na coletiva sobre os atacantes do Cruzeiro, Matheus Pereira e Caio Jorge. Os dois times se enfrentam na Libertadores na próxima quarta.
8: Será um jogo em que esses dois jogadores têm uma importância muito grande no movimento da equipa, mas não pode deixar de fora o resto dos jogadores, não é? Porque, como já disse, o elenco, se é um dos três maiores elencos do futebol brasileiro, temos que pensar que o seu coletivo também é um coletivo forte. E é para aí que vamos preparar o jogo, tendo sempre a atenção aos jogadores determinantes, mas ter uma percepção que o jogo coletivo do adversário também é bom. Temos que fazer um jogo nosso também, do nosso lado.
7: A rodada teve outro 0-0 além de Palmeiras e Internacional. Foi no jogo Bahia e Vasco, na Fonte Nova. Os baianos têm 33 pontos e estão em sexto lugar, enquanto o gigante da colina segue na zona de rebaixamento com 22 pontos. E por falar em zona do rebaixamento, quem entrou no temível Z4 foi o Santos. O Peixe perdeu na Vila Belmiro por 2-0 para o Atlético Paranaense. Os dois gols foram marcados por Viveiros, que é o artilheiro do campeonato com 14 gols. O técnico do Santos, Cuca, foi perguntado na coletiva de imprensa se o time tem força para reagir no Campeonato Brasileiro.
9: Numa rodada em que a gente entra na zona do rebaixamento, mas tem que ter equilíbrio. Aí você me pergunta, você tem forças e acha que tem condições? Eu falo para você de coração, eu acho que se você troca o comando técnico hoje no Santos, você não vai resolver os problemas do Santos, nem dentro nem fora do campo. Então eu vou seguir meu caminho, quinta-feira eu vou estar aqui, fortalecido, e já falei para eles o que eu estou falando aqui para vocês, e eles também têm que ter essa personalidade, essa hombridade de quinta-feira, vir aqui representar da melhor forma possível e vencer o jogo.
7: No complemento da rodada deste domingo, mais dois jogos. O Cruzeiro venceu o Mirassol por 3-1 e entrou na zona da Libertadores. Já o Corinthians bateu o Bragantino fora de casa por 2-0. No sábado à noite, Botafogo e Fluminense empataram em 1-1. Também no sábado, o Grêmio bateu o São Paulo por 2-1 em Porto Alegre. Remo e Atlético Mineiro empataram em 2-2 no Mangueirão. E o Curitiba venceu em casa a Chapecoense por 2-1. Agência Rádio Web, produção e reportagem, Christian Costa.
2: Meio-dia e 28 minutos. 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E a perguntinha será, depois de uma hora, né? Você sabe por que a vassoura não luta karatê? É interessante. Quero ver se a galera tá fiado e se realmente esse povo vai acertar. Até porque deve ser depois da participação das meninas aí do Magazine Luiza, porque hoje é o dia delas, né? Se elas não chegarem aqui, nós colocamos você no ar. E vamos ver como é que tá esse telefone. Se ele já tá a 100%. Olha, lembrando você que continua aí a vacina antirrábica animal na zona rural para cães e gatos. É, começou, continua. Nesta terça-feira, dia 11 de agosto, eles estarão aí, ó, nas Margaridas, de 8h30 às 9 horas da manhã, José Jaques, de 9 horas às 10h15 da manhã, e Jacuba, de 10h30 às 11h30, né? Tá aí amanhã, viu? Ô, minha amiga, ô, João Hélio, você tem cachorro aí, ó? Ô, Lauro, cadê os cachorros aí para vacinar, hein? Tá aí, ó, vai ser amanhã, hein? Margaridas, de 8h30 às 9 horas, depois no José Jaques, de 9h10h15, e Jacuba, de 10h30h11h30, né? Tá aí se você tem cães e gatos. Maria Helena, tem cachorro? Dona Maria Glória também tem cachorro? Então tá aí, ó, Comunidade Margaridas, amanhã, de 8h30 às 9h, depois José Jaques, de 9h10h15, e Jacuba, de 10h30 às 11h30, né? Olha, vamos aqui então para o comercial, porque, meu querido, minha querida, já deu 1 hora em ponto.
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1: 1 e 1.
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10: 1:07. Bem, até então as meninas não apareceram, então vamos colocar o ouvinte no ar, né? Vamos ver aí se esse telefone hoje, no início dessa semana, segunda semana já do mês de agosto, vai colaborar, né? Boa tarde!
11: Boa tarde!
10: Opa, é a Marlene?
11: É, Marlene.
10: Você fala de onde, Marlene?
11: Estou aqui do Baixo Aparecido.
10: Ah, então hoje eu quero saber o seguinte. Se liga aí, Marlene, ó. Você sabe por que a vassoura não luta karatê?
11: Essa luta capoeira.
10: Eu vou colocar aqui, Marlene. O abraço é pra quem, minha amiga?
11: Hoje vai fazer pra Dona Juraci, pra Glorinha. Tá Glorinha, minha vizinha aqui. Pra Lavinha. E vou mandar pra Edna da Vila, que tá fazendo aniversário hoje.
10: Ah, então que ela possa... Que ela possa estar conosco aí durante muito tempo, apagando velhinha, cedendo esperança, e nós felicitamos a ela, né, amiga?
11: Obrigado, você também aí.
10: Tá certo. Um bom início de semana aí, viu, amiga?
11: Falou!
10: E vamos que vamos. Começamos no bairro Nossa Senhora Aparecida, que já era o percurso dela, né? Ela passava no bairro Nossa Senhora Aparecida, ela passava aí também no Corvo do Ouro, ia pro Rio Pinho, ia pra cidade de Mercês. Boa tarde! Ó. Não é possível que ele já
12: Boa
10: vai...
12: Tarde, João.
10: Boa tarde!
12: Boa tarde!
10: Solta a voz aí, quem tá falando?
12: É o Hélio!
10: Oh, eu sou o Hélio! Tudo bem aí nas Peroba, Hélio?
12: Beleza!
10: Olha, eu quero saber o seguinte hoje aqui, meu amigo. Você sabe por que a vassoura não luta karatê?
12: Porque ela luta capoeira.
10: Olha, eu vou colocar aqui, Hélio. Um abraço vai pra quem, meu amigo?
12: Para todos vocês aí, para todos os ouvintes e para todos aqui da Peroba.
10: Ah, então um abraço carinhoso pra você aí. Um bom início de semana aí, ok, amigo?
12: Pra você também.
10: Tá certo, ah, um abraço. Rapaz, teve um churrascão nos Meireles aí, hein? A laje ferveu aí, hein, rapaz do céu, hein? Domingo a laje ferveu aí nos Meireles aí. Vai vendo aí, meu amigo. 0800 arrumado pra galera lá, hein? Boa tarde!
11: Boa tarde.
10: Quem tá falando conosco?
11: Natasha de Mantiqueira.
10: Natasha, tudo bem? É Mantiqueira, Natasha?
11: É Mantiqueira de baixo, tudo bem?
10: Ah, então Deus. Tá bom. Menina, hoje eu quero saber o seguinte aqui, ó. Você sabe por que a vassoura não luta karatê?
11: É porque ela só sabe varrer.
10: Ó, eu vou colocar aqui, ó. O abraço é pra quem, Natasha?
11: Tem caçamba.
10: Ó, então vamos ver quem vai chegar chegando. Tamo aí na Mantiqueira de baixo, hein? É, tamo aí na Mantiqueira de baixo. Vamos ver quem tá conosco, boa tarde!
13: Tiago.
10: Tiago?
13: Boa tarde.
10: Tudo bem, Tiago?
13: Tudo.
10: Olha, eu quero saber o seguinte aqui, meu amigo. Você sabe por que a vassoura não luta karatê?
13: Porque ela só sabe varrer.
10: Eu vou colocar aqui, Tiago. E o abraço vai pra quem, meu amigo?
13: Pra você e todos ao vivo.
10: Ah, então um abraço carinhoso pra vocês, hein? Um bom início de semana. Aí, ok?
13: Ok.
10: Falou, e vamos que vamos. Será que essa piranguinha vai parar aí no bairro Santo Antônio? É, semana passada a Maria Aparecida faturou o brinde aí do meu amigo Daniel. Rapaz, um abraço pro Daniel. Ontem ele me deu um torresmo lá, meu amigo. Ô, rapaz, esse cara tempera essas carnes maravilhosamente. Obrigado aí, viu, Daniel? Pelo carinho, hein? Mas tava bom demais da conta, hein? Boa tarde!
14: Boa tarde, João.
10: Olha a Carla, tudo bem, Carla?
14: Tudo bem, e você?
10: Ó, tô na graça, menino. E o guarda-posto aí, tranquilo?
14: Tranquilo.
10: Ó, você sabe por que a vassoura não luta karatê?
14: Porque ela já luta com a poeira.
10: Ó, eu vou colocar aqui, Carla, e um abraço vai pra quem, minha amiga?
14: Vai pra Tia Penha, pra Dona Hortência, pro Reinaldo, pra Fatinha, a Laura, o Jorge, o Daniel, Mariana, Júnior, Adriano, Franciane... Pra Betinha, pra Lauci, pra Luísa, pra Tânia, pra Ione, pra Cida, pro Gildo, pra Celi, pra Eni, pro Roberto aqui do Bar, pra Elci, pra Dona Jeci, pra Irene, pra Ivete, pra todos os ouvintes.
10: Tem caçamba?
14: Tem caçamba.
10: Ó, vamos ver quem vai chegar chegando, hein? Vamos ver quem vai chegar chegando. Boa tarde.
15: Ó. Boa tarde.
10: Ô, dona Penha Escobar, tudo bem com a senhora, minha querida?
15: Tudo bem, engraçado, hein?
10: Ó, então tá bom demais. Menina, hoje eu quero saber o seguinte aqui, ó. Você sabe por que a vassoura não luta karatê?
15: Que ela luta capoeira.
10: Ó, eu vou colocar aqui, dona Penha. E o abraço vai pra quem, minha querida?
15: Vai pra Carmo, Daniel, pra dona Hortência, pro Reinaldo, pra Tatinha, pra... O filho dela, pro... Quem? Pra ação, pro... Pro Geninho, pro Roberto, meu sobrinho, pra... Minha prima, pra a Clara, lá da Carboeira, a Sueli, lá da Rua do Tamanco, Pra Dona Maria Gessi, pro seu André, que eu gosto muito deles, pra Dona... Quem? Ah, é pra Sônia, minha prima.
16: Pra Rosa.
15: Pra Rosa, pra minha filhada... Como é que faz o nome? Da
16: Rosângela.
15: Pra Rosângela, pra filha dela, pra...
16: Pra todos os
15: outros. Ah, é pro Geninja, tá? Pra todos os ouvintes.
10: Ó, então um abraço carinhoso pra vocês, hein? Um bom início de semana aí, ok? Tá certo, e vamos que vamos. Essa piranguinha roda os quatro cantos da cidade, consequentemente, hein? E consequentemente os cinco continentes. Boa tarde! Quem tá falando?
17: Reinaldo Bahia.
10: E o Reinaldo Bahia, solta a voz, rapaz do céu. Um baita do homem desse fala pra dentro. Solta a voz aí. Boa tarde.
17: Fala comigo.
10: Fala comigo. É, eu quero saber o seguinte aqui, ô Reinaldo Bahia. Se liga aí, meu amigo. Você sabe por que a vassoura não luta karatê?
17: Ela luta capoeira.
10: Eu vou colocar aqui, ó. Um abraço pra quem, Reinaldo Bahia?
17: Eu também não sei. A casa do Nascimento. O seu Clarinho, como é que tá bom? Falou.
10: Tá, senhor. Ah, Dona Hortência tá brava aí, ó. O que que vocês estão fazendo com a mãe de vocês aí? Tá brava, Dona Hortência. Ih, rapaz, a família Buscapé tá em crise. Deixa eu ver quem vai chegar. Boa tarde.
18: Tá, senhor Batista.
10: Soca a vassoura nesse aí, Dona Hortência. Tá fazendo malcriação?
18: Hein?
10: Esses meninos tá fazendo malcriação pra senhora, hein, Dona Hortência?
18: Não,
10: ó, eu ouvi mesmo, Fátima? Respeita tua mãe aí, viu? Ó, que é isso? Ó, eu vou aí, hein? Ó, eu vou com chicote, hein? Ô, Dona Hortência, aqui. Você sabe por que a vassoura não luta karatê?
18: Eu já
10: escondei. Ué, que é isso, Maria Laura? Fica quieta, é a tua avó que vai falar. Ô, Dona Hortência, cadê você, mulher? Ô, Dona Hortência.
18: A luta é capoeira.
10: Ah, eu vou colocar aqui. O abraço é pra quem, Dona Hortência?
18: Eu vou mandar pra você. Vou mandar pra mim, pros meus três filhos, meus três netinhos. Vou mandar também pra Carla, Dona Penha. Vou mandar pra Perigosa da Vila e mandar também pros velhinhos da Vila e todos que estiverem me ouvindo. E a Maria Laura vai falar.
10: A barraqueira. Já tá começando a fazer barraca em plena segunda-feira. Cadê ela? Quer ver? Boa tarde, Maria Laura.
19: Boa tarde, Obaqui.
10: Tu já tá fazendo barraco aí, menina. Tu vai levar uma puxão de orelha, hein? Tu vai levar puxão de orelha. Menina, é o seguinte. Você sabe por que a vassoura não luta karatê?
19: Mãe. Luta capoeira.
10: Eu vou colocar aqui. Agora parece que tá acordando agora essa menina. O abraço vai pra quem, minha amiga?
19: Vai pra Carlinha, vai pra Tia Tenha, vai pra Adriana, vai pro Doce Dog, vai pra minha avó, vai pro meu tio, vai pro Roberto, vai pra Soninha, vai pro Formigão, vai pra Lucilei, vai pra Norma, vai pra todos os ouvintes.
10: Tem mais caçamba aí ou não?
19: Não.
10: Ah, tá bom então. Então um abraço carinhoso pra vocês aí. Um bom início de semana aí, ok?
19: Cocoricocó.
10: Cocoricocó. Que é isso, meu filho? Tá dando mim pra galinha aí, ó? Que é isso, rapaz? Ó, essa família Buscapé, vai vendo aí, hein? Vai vendo aí. Ah, agora não dá mais não. Vamos pro comercial. Depois nós voltamos com a sua participação, porque, ó, já são 1h16.
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25: 1h16.
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2: 1:21 e vamos ver pra onde tá indo a Piranguinha. Boa tarde.
3: Boa tarde.
2: Quem tá falando conosco?
3: É a Ilma.
2: Ô Ilma, Corvo do Ouro?
3: É.
2: Olha, eu quero saber o seguinte aqui, ô Ilma. Você sabe por que a vassoura não luta karatê?
3: É porque ela luta karatê.
2: Ó, vou colocar aqui, ó. O abraço vai pra quem, ô Ilma?
3: Vai para meu esposo Carlos, meus filhos Patrícia, Fabrício, Fábio, para meus netos e para minha amiga Marlene, Camila, no chão, e minha mãe Helena, minha irmã Marina, Simone, para toda a minha família, para você também.
2: Ah, então um abraço carinhoso para você e um bom início de semana aí, ok, Ilma?
3: Tá bom.
2: Tá certo. Olha, um abraço pra minha veinha. É, tá lá, minha veinha fez uma torta de banana ontem, meu amigo. Hoje pela manhã eu já deliciei-me. Rapaz, ô Bitoneira Júnior, pega leve aí, hein? Tem eu e teu irmão aí. Vamos dividir isso aí, meu amigo. Se não, na hora do café ele detona tudo. Esse é o meu meninão. Esse Isaac não é fácil, não. Boa tarde.
4: Boa tarde, João Batista.
2: Opa, quem tá falando conosco?
4: É Ivete.
2: Ô, Dona Ivete, tudo bem no Corvo do Ouro, Dona Ivete?
4: Tudo jóia, graças a Deus.
2: Olha, eu quero saber o seguinte, você sabe por que a vassoura não luta karatê?
4: Porque ela luta capoeira.
2: Olha, eu vou colocar aqui, ô Dona Ivete, um abraço vai pra quem, minha amiga?
4: Pra todos meus familiares, todos os seus familiares, né, todos da rádio.
2: Ah, então um abraço carinhoso pra senhora, é um bom início de semana, viu, amiga?
4: Obrigado, igualmente.
2: Tá certo, é eu e você, você e eu, rapaz, até às 3 horas. É, hoje eu não vou nem falar não, né? Eu não vou nem falar não, porque senão ele começa. Mas pelo jeito hoje tá 100%. Boa tarde!
5: Boa tarde, João Batista.
2: Oi, a nossa locutora Marli. Tudo bem, Marli?
5: Tudo bem com você.
2: Boa na graça, menina. Ó, você sabe por que a vassoura não luta karatê?
5: Porque ela luta capoeira.
2: Ó, vou colocar aqui, Marli. E o abraço vai pra quem, minha amiga?
5: Ó, o abraço hoje vai especialmente pra minha filha que fez aniversário sábado. Ó, desculpa, não teve programa, né? Aí eu queria que você fizesse uma oração pra ela.
2: Ah, com certeza, né? Mais alguém?
5: É, pro meu marido Sebastião, meu filho Frederico, lá em São Domingos. Meu cunhado Domingos, a minha sogra, meu sogro, a minha mãe Aparecida, minha irmã Marisa, as minhas amigas Ilma, Marina, Márcia, a Kelly e a Dona Augusta. E para todos os ouvintes da rádio, para você e sua família.
2: Ah, é Camila que chama sua menina, né?
5: É a Camila.
2: Então vamos pedir a bênção de Arão para ela, para todos aqueles que hoje estão aí celebrando o Dom da Vida, e que essa bênção também chegue aí nos hospitais, né? E aqueles que estão com suas enfermidades em suas casas. Ó, vamos rogar, hein? O Senhor te abençoe e te guarde, o Senhor te mostre a sua face e conceda-se a sua graça, o Senhor volva o seu rosto para ti e te dê a paz. Um bom início de semana aí, viu, amiga?
5: Pra você também, obrigado, tá?
2: Tá certo, tá. E vamos que vamos. É gente que se liga na gente, é essa piranguinha rodando com força, hein? É a piranguinha rodando com força, e vamos que vamos. Ela fica no Corvo do Ouro, vai para outro bairro, hein? Boa tarde!
6: Vila Esperança.
2: Ó, Vila Esperança, quem tá falando?
6: É Lauci.
2: Ô, Lauci, tudo bem com você? Nossa famosa loira do Tchan. Tudo bem,
6: opa,
2: amiga?
6: Tudo bem, engraçado.
2: Ô, eu quero saber o seguinte aqui hoje, hein? Você sabe por que a vassoura não luta karatê?
6: É porque ela luta capoeira.
2: Eu vou colocar aqui, Lauci. E o abraço vai pra quem, minha amiga?
6: Vai pra Edna da Vila, que faz aniversário hoje. Pra tia Mariana. Pra Neuzete, Anesir, Mita. Para a Elizabeth, para a Cristina, Márcia, Doca, Lena, Geralda da Perda Vocacional, da Andara, Ivaldete da Rocinha, Almerinda da Francesa, Juraci do Bar da Glória, e para você e para minha família também.
2: Ah, então um abraço carinhoso para você e um bom início de semana aí, ok, amiga?
6: Ok, obrigado. Boa tarde.
2: Valeu. Deixa eu ver um recadito aqui. Boa tarde, João. Ana Paula e Nayara oferecem um grande abraço pro meu vizinho Eire, pelo seu aniversário, dizendo que nós amamos muito ele, né? Toca pra ele aí, super fantástico. Ô, Nayara, tocando que toca você, Nayara. Tá ligada aí, minha amiga? É, a Ana Paula também que ajuda o meu amigo aí, Trajano Pedrosa. Já que eu tô na Ponte Preta, deixa eu subir um cadinho, que eu já recebi uma notícia que a minha amiga Neia, olha você que já comia essa comida maravilhosa, ela vai voltar. Isso, meu amigo, isso, minha amiga. A nossa querida Neia, ela vai voltar, viu? Então, a partir de domingo, você que já tinha o hábito aí de fazer com que você pegasse lá, né, o alimento com ela lá, né, pode ter, você, que é isso, produção, que é isso, rapaz, que é isso, pode aí estar, a Neia vai voltar com a comida, a partir do domingo aí, ó, 988-33-4208, a produção alegrou aqui, ó, a produção alegrou com essa volta da minha amiga Neia aqui com minha música, hein? Eu já falei, degustei vocês aí na rua José Ferreira, número 33, no Corpo do Ouro. Aí, Elizabeth, ô José Rodrigues, Jurandir, fique feliz, porque a Neia vai voltar, né? A Neia produção, pega a Neia, né? Essa produção, vou te falar, né? Essa produção tá querendo alguma coisa desses povos, né? Vamos aqui, vamos pra música. Nada mais que nada menos. Deixa eu me ver. Balão Mágico.

0: Alão Mágico, relembrando, aí minha amiga Nayara, é o Estação JB tocando o que toca você. Vamos que vamos, hein? Vamos que vamos, que daqui a pouco, meu querido, minha querida, já vamos adentrar a última hora da programação. Ó, eu sento aqui e já tá na hora de ir embora. 1:31.
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7: 1:31.
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0: tocar aqui, Elizabeth. O abraço é pra quem, minha amiga?
1: Eu vou mandar pra Lauci, pra Carla aí no quarto depósito, Dona Penha, a Valesca lá em Juiz de Fora, Ninício no Santo Antônio, o Marcinho e a Lia, o Júlio César, e a Marlene, a Dona Juracir, e todos que vieram me ouvindo. Ah, aí, então... A Edna da Vila, que tá fazendo aniversário hoje.
0: Ah, então, um abraço, Carla.
1: E a Lauci. Aí, ah, ela aqui também.
0: Tá certo. Um abraço. Falou, aí, um tchau, bom início de semana aí, ok?
1: É?
0: Bom início de semana.
1: Falou, obrigado.
0: De nada, e vamos que vamos. É, minha amiga Neia vai voltar a partir do domingo. Você que tem o hábito de pegar comida com ela, solta foguete aí. Essa produção puxou legal, né? É, essa produção não é fácil, não. A Neia aí no Corvo do Ouro, na rua Eusébio José Ferreira, número 33, vai voltar a fazer aquelas comidas deliciosas, hein? 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Vamos ver pra onde tá indo a Piranguinha. Boa tarde.
2: Boa tarde.
0: Opa, quem tá falando?
2: A Cláudia.
0: Ô, minha amiga, fala um pouquinho mais alto aí, né? No despertou agora, Cláudia. Cláudia. Você tá acordando agora, Cláudia?
2: Eu tô.
0: Eita, nós, hein? A Cláudia de Santo Antônio. Ó, você sabe por que a vassoura não luta karatê?
2: Ela luta com poeira.
0: Vou colocar aqui, Cláudio, um abraço vai pra quem, minha amiga?
2: Ô, João Batista, meu amigo, um abraço a todos os locutores da Rádio Cultura. Vai pra todos que estão civilizados, vai pra Dona Maura, vai pra Thelma e Angelina. E eu posso pedir uma música?
0: Qual seria?
2: Hate You.
0: Eu vou ver aqui, tá bom, amiga?
2: Tem caçamba.
0: Ó, tem caçamba, vamos ver aqui, vamos ver quem vai chegar chegando então, vamos ver, vamos ver, vamos ver. É, boa tarde.
3: Oi, Gilberto, boa tarde.
0: Quem tá falando conosco?
3: É o César.
0: Ô, César, tudo bem no bairro Santo Antônio, César?
3: Tudo bem, graças a Deus.
0: Olha, eu quero saber o seguinte aqui, se liga aí, meu amigo, você sabe por que a vassoura não luta karatê?
3: É porque ela luta capoeira.
0: Vou colocar aqui, César, um abraço vai pra quem?
3: Ô, João, vai pela turma da rádio e pra todos os ouvintes da Rádio Cultura.
0: Ah, então, um abraço carinhoso pra vocês aí, um bom início de semana aí, ok?
3: Igualmente, obrigado, João. Ô, João, tem que pedir uma música?
0: Mas qual seria?
3: É, os Barões da Pisadinha, o piseiro tá estourado, tem como tocar pra mim, por favor, depois?
0: Como é que chama isso aí?
3: O piseiro tá estourado.
0: Ó, eu vou ver aqui, tá bom?
3: Parabéns, João. Obrigado,
0: falou,
3: viu?
0: Falou, um abraço. Valeu. E vamos que vamos, hein? 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Olha, vamos que vamos, porque a hora tá passando. E vamos já começar aqui, já que a menina pediu, já tá na bala aqui, ó, já tá na agulha. Vou oferecer também essa música aí, ó, pro Canjica e o Amilson, hein? E Amilson, hein? A caneca rolou na laje domingo, hein? A caneca rolou, hein, meu amigo? Já tô sabendo. É, a Rádio Peão já me falou, meu amigo. Vai vendo aí, né? Os Meirelles tá aí. Deve ter, minha amiga Thelma, como é que tá o pão aí, ó? Ainda tá 60 centavos o pão de sal e o pão de creme aí na padaria dos Meirelles. Sou Edson, já foi comprar o pãozinho de creme aí? 90 centavos. Quinta-feira é dia de tomar café. É, Teletel, pra isso aí tu sai da toca, né, meu amigo? Pra isso aí tu sai da toca, né? Ei, Ju, com Kiko Ambianques.

0: Aí, belo sucesso, Kicks Ambiente, Rei Ju, Estação JB, tocando o que toca você, Paulinho Alinhamento, hein? 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Vamos que a hora tá passando e daqui a pouco já é a última hora da programação. São exatamente 1h45.
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0: 1h45.
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6: 1:49 e vamos que vamos. Deixa eu me ver aqui pra onde tá indo essa piranguinha, hein? Boa tarde!
7: Boa tarde!
6: Quem tá falando conosco?
7: É Maria da Glória.
6: Ô Maria da Glória, qual bairro, Maria da Glória?
7: Corre do Ouro.
6: Corre do Ouro. Ô, Maria da Glória, eu quero saber o seguinte aqui, minha amiga. Você sabe por que a vassoura não luta karatê?
7: É porque ela só luta com a poeira.
6: Ó, vou colocar aqui. Maria da Glória, um abraço vai pra quem, minha amiga?
7: Pra todos aí da Rádio Cultura.
6: Ah, então um abraço pra você e um bom início de semana aí, viu, amiga?
7: Falou, tchau,
6: tchau, um abraço. Olha, um abraço aí a todos os trabalhadores brasileiros, né? A todos os trabalhadores brasileiros, independente da profissão que você exerça, você está aí ouvindo a nossa programação, defendendo o pão de cada dia e, consequentemente, a nossa programação amenizando aí o seu trabalho. Então, sinta-se acolhido, abraçado por esse amigo de vocês, João Batista. Boa tarde!
8: Boa tarde, João.
6: Opa, a Moema?
8: Sou eu mesmo.
6: Tudo bem com você, Moema?
8: Tudo bom?
6: Eu quero saber o seguinte aqui, comigo eu tô na graça. Você sabe por que a vassoura não luta karatê?
8: Porque ela luta com a poeira.
6: Ó, eu vou colocar aqui, Moema. E o abraço vai pra quem, minha amiga?
8: É pra você, sua família, minha família e todos os ouvintes da rádio.
6: Ah, então um abraço carinhoso pra você. Bom início de semana,
8: querido.
6: Né? Falou, Moema.
8: Oi.
6: Bom final de semana, bom início de semana.
8: Ó, pra você também.
6: Tá certo, e vamos que vamos. É eu e você, você e eu. É, hoje, graças a Deus, tá 100%, hein? Hoje tá dando gosto, tá ou não tá? É, porque hoje eu acho que eu já posso falar. No Estação JB, o telefone tocou, o ouvinte participou. Boa tarde.
9: Boa tarde.
6: Quem tá falando?
9: Maria da Glória.
6: Ó, Maria da Glória. Maria da Glória do bairro Nacional da Glória. Tudo bem, né, Maria da Glória?
9: Tudo.
6: Ó, menina do céu, eu quero saber o seguinte aqui, ó. Você sabe por que a vassoura não luta karatê?
9: Porque ela luta capoeira.
6: Ó, vou colocar aqui, dona Maria da Glória, o abraço vai pra quem, minha amiga?
9: Vai pra Tereza lá no centro, Maria das Graças Santana, pra Fernanda, pra Dinha lá em Poços e pra Carla Daniela lá no Passa Três.
6: Ah, então um abraço carinhoso pra senhora aí, um bom início de semana, ok, amiga?
9: Amém.
6: Tá certo, aí vamos que vamos. Será que esse povo lá do Passateio já tá me ouvindo? Será que a Marcinha já arrumou o rádio aí, arrumou a antena? Igual o Zé Paulo explicou pra vocês aí, ó. Se tiver, a Marcinha varra o Passateio inteirinho, hein? E esse casal que eu amo de coração, o seu Omar, né? E a dona Rosinha, gente que se liga na gente, né? Um abraço aí também pra Elisângela. Ó, falar nisso, vai ter festa lá, né? No dia 23, aí depois eu vou divulgar aí, viu, Sabrina? Pra mim você não manda não, eu fiquei sabendo através de outros, né? Mas depois eu vejo aqui, amanhã eu começo a divulgar a festa que vai ter no dia 23 de agosto lá na Capela de São Sebastião, em Passa Três. Boa tarde!
10: Boa tarde!
6: Quem tá falando? Ah, Maria Aparecida!
10: É ela mesmo!
6: Tudo bem com você no Bairro Santo Antônio, Maria Aparecida?
10: Tudo bem!
6: Olha, eu quero saber o seguinte aqui, ó, minha amiga, se liga aí, hein? Você sabe por que a vassoura não luta karatê?
10: É porque ela já luta, já faz, né? Já luta capoeira.
6: Ó, vou colocar aqui. Ô, Maria Aparecida, um abraço vai pra quem, minha amiga?
10: Pra todos vocês aí da rádio, pra todos os meus filhos, pra todos os ouvintes, entendeu? Pra toda a sua família aí também. E eu quero ontem, né? O feliz dos pais pra você.
6: Muito obrigado.
10: E pra todos os ouvintes.
6: Tá bom, então. Então, um abraço carinhoso pra você e bom início de semana aí, viu, amiga?
10: Obrigada, pra você também.
6: Tá certo, e vamos que vamos. É a Piranguinha rodando, rodando os quatro cantos da cidade e, consequentemente, os cinco continentes aí, ó, no www.radioculturasd.com.br, hein? Vamos que vamos. Será pra onde vai a Piranguinha? Ela fica no Santo Antônio ou vai pra outro bairro, hein? Boa tarde! Alô, boa tarde! Ah, não dá brecha não, gente. Tá tão fluindo bem. Solta a voz aí, ó. Solta a voz aí. Não dá brecha não. Não dá brecha pra ele não, porque se ele chega, ele começa a dar rasteira, né, Boró? Esse tuntum não é fácil não. Boa tarde.
11: Boa tarde, meu Batista.
6: Opa, quem tá falando conosco?
11: É a Sônia do Bairro Fátima.
6: Não entendi.
11: A Sônia do Bairro Fátima.
6: A Sônia do Bairro Nossa de Fátima. Tudo bem com vocês, Sônia?
11: Tudo bem, graças a Deus.
6: Bom, então tá bom. Menino, eu quero saber o seguinte. Você sabe por que a vassoura não luta karatê?
11: Porque ela luta com a poeira.
6: Ó, vou colocar aqui, hein? Ô, Sônia, o abraço vai pra quem, minha amiga?
11: É pra Selma, pra Dona Maura, pra Julinha, Fernanda, Solange.
6: Ó, então um abraço carinhoso pra você aí e um bom início de semana aí, viu, Sônia?
11: Obrigado,
6: pra
11: você também.
6: Tá certo. É, um abraço aí pra Dona Julinha, ela que foi a nossa catequista, né? A Dona Imaculada, o Pelé, como aí também o casal aí, a Solange e o nosso amigo Fernando, o João e também a Márcia, a Dona Selma aí, a Thelma, é, a minha amiga Maria Cândida, não posso esquecer dela, senão ela me puxa a orelha quando me vê na rua. Maria Cândida, vulga que boa também, sempre ligada aí na nossa programação. Rapaz, deixa eu me ver aqui, ó, deixa eu conciliando aqui, ó, chegou um recadito, cadê, rapaz, cadê? Ouçamos aqui, ó.
12: Fala, seu João, aqui é o Xandinho do Mercado BH. Aqui, manda um abraço aí pra todas as mulheres solteiras aqui de São Zumão. Mas só pras bonitas, cheirosas. E mando outro pro senhor e pra todos vocês aí da rádio. Fazendo favor, sou eu, Xandinho do Mercado BH.
6: Que é isso, meu Deus, hein? Plena segunda-feira dessa. Ei, Xandinho, tá perigo, hein? Vamos ver, tem mais recadinho, ouçamos.
13: Boa tarde, João Batista. Faz favor de tocar pra mim uma música. O Gessé Solidão de Amigos. Oferecer para todos os meus familiares e todos os ouvintes. Obrigada, Irene.
6: Ah, Dona Irene aqui do centro. Um abraço aí pro casal amigo que foi meus ex-vizinhos, a Ana e o seu Salvador, sempre ligado aí na nossa programação. Aí, Dona Irene, pediu bem, hein? Gessé, Solidão de Amigos.

0: Aí, que bela lembrança, nada mais que nada menos, solidão de amigos com Gessé, né? 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Olha, já deu 2 horas em ponto aqui, ó. Vamos pro comercial, porque da volta já vai ser aí a última hora da nossa programação dessa segunda-feira, dia 10 de agosto de 2026. Estação JB, eu e você, tudo a ver.
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1: 2 e 1.
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1: 2 e 2.
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24: 2:09, adentramos aí a última hora da nossa programação, né? Dessa segunda-feira, dia 10, hein? Dia 10 de agosto de 2026. E vamos que vamos, vamos ver aí pra onde tá indo a piranguinha. Boa tarde!
25: Boa tarde.
24: Opa, quem tá falando conosco?
25: Aqui é Denise, da Rua Isa.
24: Ô, Denise, tudo bem na Rua Isa, Denise?
25: Graças a Deus.
24: Olha, eu quero saber o seguinte aqui, ô, minha amiga. Você sabe por que a vassoura não luta karatê?
25: Porque ela luta capoeira.
24: Eu vou colocar aqui, ô, Denise. Um abraço vai pra quem, minha amiga?
25: Vai pro meu neto, pra minha família toda.
24: Ó, então um abraço carinhoso pra você aí. Um bom início de semana aí, viu, amiga?
25: Obrigado.
24: De nada. Vamos que vamos. É a piranguinha rodando os quatro cantos da cidade. Um abraço carinhoso aí pro doutor Luiz André Barracuri, a tia Lilia, né? Como diz a nossa amiga Tota Meneghel, o sorriso maravilhoso aqui da Simonete, sempre também ligada conosco. Tia Lilia, não deixe de rezar por nós aí nas suas orações, hein, meu amigo? Um abraço. Vamos ver. Nós estamos indo pra onde? Boa tarde!
25: Boa tarde!
24: Quem tá falando conosco?
25: É o Irene.
24: Ó, a Dona Irene aqui do centro. Tudo bem com o senhor, Dona Irene?
25: Tudo bem.
24: Ó, eu quero saber o seguinte aqui hoje, minha amiga. Você sabe por que a vassoura não luta karatê?
0: É porque a luta é com a poeira.
24: Olha, eu vou colocar aqui, dona Irene. O abraço vai pra quem, minha amiga?
0: Vou mandar pra minha amiga que tá fazendo aniversário hoje, a Edna, da Vila. Todos meus familiares, ouvintes e o casal 20.
24: Ó, então um abraço carinhoso pra senhora aí, um bom início de semana aí, viu, amiga?
0: Obrigado, João.
24: Tchau. Tá certo, e vamos que vamos. É gente que se liga na gente, gente que participa com a gente. É o Estação JB, meu querido, minha querida. Estação JB fazendo o diferencial da sua tarde. Boa tarde! Alô, boa tarde!
3: Boa tarde!
24: Quem tá falando conosco?
3: É a Rosana do Quarto Depósito.
24: Ô Rosana, tudo bem no Quarto Depósito, Rosana?
3: Tudo bem, graças a Deus.
24: Olha, eu quero saber o seguinte, minha amiga. Você sabe por que a vassoura não luta karatê?
3: É a luta capoeira.
24: Olha, eu vou colocar aqui, Rosana. O abraço vai pra quem, minha amiga?
3: Vai pra vocês aí da nossa minha família.
24: Ó, então um abraço carinhoso pra você e bom início de semana aí, ok?
3: Obrigada, você também.
24: Tá certo, é eu e você, você e eu, até aí às 3 horas, já estamos na última hora da nossa programação. Boa tarde.
4: Boa tarde, João.
24: Opa, quem tá falando conosco?
4: Irene.
24: Ô, dona Irene, nossa rainha do forró, tudo bem com a senhora, minha amiga?
4: Graças a Deus.
24: Rastou bem o pé no domingo, dona Irene?
4: Bastante, João.
24: Eita, nós levantou poeira, dona Irene.
4: Com certeza.
24: Tá certo, ó. Você sabe por que a vassoura não luta karatê?
4: Porque ela já luta capoeira.
24: Vou colocar aqui, dona Irene. Um abraço vai pra quem, minha amiga?
4: É pra você e toda a sua família, pra todos da rádio, pra todos os ouvintes, pra todos da minha família, pra Carla, pra Mariana, pra Penha, pro Adriano e pra Franciane.
24: Ah, então um abraço carinhoso pra senhora aí. Um bom início de semana aí, viu, amiga?
4: Pra você também, obrigado.
24: Tá certo, um abraço. É isso aí, é a Estação JB deixando fluir alegria no meu e no seu coração. Porque, meu querido, minha querida, aqui no Estação JB, nós não damos brecha aí pra tristeza, né? Deixa eu mandar um abraço aí pro seu João do Gesso, né? O seu João do Gesso aí no seu estabelecimento, sempre ligado conosco. É, os Meirelles fala pra mim que ele se liga aí na nossa programação. Ô, seu João do Gesso, quem sabe? Vem fazer comercial conosco aqui, meu amigo. Porque aqui é o seguinte, anunciou, com certeza os negócios aí vão aumentar. Viu, seu João do Gesso? Um abraço pro senhor no bairro São Sebastião. Ô, dona Irene, dá uma olhadinha aí, minha amiga. Como é que só desligou esse telefone aí, ô nossa rainha do forró? Já que eu tô falando em forró, deixa eu mandar um abraço pra ele, ouvinte assim da nossa programação, o meu amigo Popó. O Popó aí no Grêmio, o Mário de Lima, é o Popó aí no Grêmio, ligado na nossa programação. E ele fica bravo se mexer no rádio, hein? O Popó fica bravo se mexer no rádio. Um abraço, viu, Popó? É, esse grande capoeirista aí. Na época nós fazíamos aí, né? É, nós fazíamos capoeira junto. É, era o Mestre Dedão, o Júnior, o Celso, o Marcelo, o Joel, o Geraldo. Ô, rapaz, era uma turminha boa, né? Eu lembro que nós treinávamos ali no Vieira Marca. Ó, não é possível que esse telefone agora, ele vai cismar de encrencar logo agora? Que é isso? Olha, deixa eu lembrar você que continua aí a Semana da Família na paróquia São Joaquim Santana, né? Continua aí também na Igreja Imaculada, sempre às 7 horas da noite, e acontece a adoração aí todos os dias. É, lembrando que hoje vai ter palestra sobre o alcoolismo, né? Com Denise Francisco de Oliveira, perdão, é o Denis. Denis Francisco de Oliveira, hoje tem palestra lá, né? Sobre o alcoolismo. Importantíssimo esses momentos. Lembrando a você também que o Bazar da Capela de São José funciona de segunda a sexta, de 1h30 às 5 horas da tarde, na Rua Coronel Cerrado, número 33, aqui no centro, né? É do lado ali do atendimento da CEMIG, tem aquele prédio ali, é embaixo ali, você encontra aí o Bazar da Capela São José, de segunda a sexta, de 1h30 às 5 horas, é a Capela de São José do hospital, né? Vamos aqui pro comercial, que daqui a pouco nós voltamos dando continuidade aí com a sua participação, porque ó, 2h15.
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0: 2:16.
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2: 2 horas e 22 minutos, obrigado aí pela companhia, obrigado pela sintonia, onde quer que você esteja e de que forma você esteja. Vamos ver aí pra onde tá indo a Piranguinha, boa tarde!
3: Boa tarde!
2: Opa, quem tá falando conosco?
3: É seu amigo, Roberto Escobar?
2: Roberto Escobar, tudo bem no quarto depósito, Roberto Escobar?
3: Agora melhor falando com o senhor.
2: Igualmente, meu amigo, eu quero saber o seguinte aqui, rapaz. Você sabe por que a vassoura não luta karatê?
3: É porque ela usa capoeira.
2: Eu vou colocar aqui, Roberto Escobar. E um abraço vai pra quem, meu amigo?
3: Primeiro eu vou mandar um abraço pra um amigo seu, que você falou o nome dele agora. Você lutou capoeira com ele, eu estava aqui tomando uma gelada. Mestre Joel.
2: Joel?
3: É.
2: Ah, tá certo.
3: Ele mandou um abraço pra você.
2: Obrigado.
3: Falou que você, que ele é muito seu amigo, que você começou com ele na capoeira. Não é isso?
2: Isso, começamos junto lá com o mestre Dedão, o Júlio.
3: Ele tava aqui, ele, o Israel. É, agora eu queria mandar um abraço lá pro pessoal lá da represa, pro Juscelino, pro Celso, pro Manco. E você mandar também pro Isaac aqui da rua da Praça da Bíblia, pro Elci, pra Gessi, pra Carla, pra Tia Penha, pra Valéria, pra Gessi, o Elci. E também pedir pra você mandar pro Celso, pro menino lá do box, pro Valei que tá aqui tomando uma geladinha, pro Tio Moreno, pro Zé Caraca, da minha esposa lá em casa, que não apanha, o seu filho lá na farmácia, senão ele me dá remédio errado, para toda a sua família, pro Clerim, pro Daniel do Açougue.
2: Ah,
3: falou?
2: Então tá,
3: e para toda a sua família aí.
2: Ó, então um abraço carinhoso para você e um bom fim de semana aí, viu, seu Roberto?
3: Falou, meu querido.
2: Falou, e vamos que vamos. Tá aí ele lá no seu bar, lá ligado na nossa programação e de quebra a sua clientela, né? Tem gente ligado na gente. Obrigado aí pela companhia, obrigado pela sintonia, aonde quer que você esteja e de que forma você esteja. Vamos que vamos. Essa Piranguinha vai ficar no quarto depósito ou vai para outro bairro, hein? Boa tarde! Alô, boa tarde! Solta a voz aí, meu querido. Boa tarde! Ah, não dá brecha pra ele não, não dá brecha não. Até agora ele não tá reinando não. Que é isso, meu querido? Minha querida, solta a voz aí. Boa tarde! Alô, boa tarde!
4: Boa tarde!
2: Alô, boa tarde!
4: Boa tarde!
2: Ô, solta a voz aí, quem tá falando conosco?
4: É Juliana do Quarto Depósito.
2: Ô, Juliana, não deixa o Tuntum te abraçar não, Juliana. Eu quero saber o seguinte aqui, ô minha amiga. Você sabe por que a vassoura não luta karatê?
4: Que é capoeira.
2: Eu vou colocar aqui. Juliana, um abraço vai pra quem, minha amiga?
4: Vai pro meu primo Canjica, pra minha irmã e pra toda a minha família.
2: Ah, então um abraço carinhoso pra vocês aí. Um bom início de semana aí, ok?
4: Tá bom, obrigada.
2: Tá certo, e vamos que vamos. Olha, lembrando você, deixa eu me ver aqui, deixa eu dar informação também, porque estamos aí na última hora da nossa programação. Lembrando que dentro da Semana da Família, né, no Santuário hoje, deixa eu me ver aqui, hoje não, né, é terça-feira, amanhã, Terço Luminoso no Santuário de São Miguel e Almas, a partir das 6 horas da tarde, né? Então, dentro dessa Semana da Família, família, torna-te aquilo que és, amanhã no Santuário, às 6 horas da tarde, acontece aí o Terço Luminoso, imperdível, né? Deixa eu me ver aqui, deixa eu atender aqui o rapaz que me pediu isso aqui, eu acho que foi o César, é isso mesmo, lá do bairro Santo Antônio. Vamos aqui, ó, a reverência deles aí, ó, os Barões da Pisadinha, Piseiro estourou!

0: 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Meu amigo, tá esperando o que pra ligar? 3251-5588, 2:30. Daqui a pouco, na volta, já vai ser o último bloco da participação do ouvinte.
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7: 2:30.
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6: 2 horas e 34 minutos, é o último bloco aí da participação do ouvinte. Ó, falando em JF da Sorte, já teve ganhador nesse domingo aqui em San Juan do JF da Sorte. Não deixe de comprar. Olha o meu amigo Orlando, a Vera, revende aí, ó. Não deixe de comprar, tem vários locais que são autorizados a vender. Pode comprar que a sorte começou a rodar a cidade mais uma vez. Nesse domingo nós tivemos aí ganhador aqui de Santos Dumont, né? Quem foi a última que ligou aqui? Foi a Juliana aí do Quarto Depósito. Minha querida, dá uma olhadinha aí como é que você desligou esse telefone aí, hein? Olha, um abraço aí pro Dudu, rapaz. O Dudu da mercearia aí próximo ao Kaique e também do bairro Nossa Senhora Aparecida. Ó, quarta-feira nós vamos ter brinde aí do Dudu, hein? Tamo ligado, viu, Dudu? Obrigado aí pelo carinho. Já tá com o kit montado lá, quarta-feira que vem, se Deus assim nos permitir, vai ser o meu amigo Eduardo, Dudu, ele que tem uma mercearia aqui depois da igreja ali, ó, é da igreja Nossa Aparecida, a primeira direita na esquina já é a mercearia do Dudu, e a próxima dele é quase próximo, né, aí no Kaique, é gente que se liga na gente. Deixa eu ver aqui, Juliana, dá uma zoiada aí, menina, como é que você desligou este telefone aí, porque agora é o último bloco aí da participação do ouvinte. Já tivemos aqui 27 participações. E hoje é o Paulinho Alinhamento, hein? Paulinho Alinhamento, centro automotivo,

0: 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Na sexta-feira, dia 14 às 6 horas, terço dos homens, patrimônio dos Paiva. 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No dia 15, no sábado, às 6 horas da tarde, terço, né? 6 horas da tarde, terço dos homens de Oliveira Fortes, às 7 horas da noite, celebração da palavra, é, Nossa Senhora Aparecida, Usina, Bem-aventuranças, né? Nossa Senhora da Piedade e Soledade e São Sebastião nos Araçás. A programação de São José em Formosinho. Boa tarde!
1: Boa tarde, João.
0: Opa, quem tá falando conosco?
1: Ana Maria do Corvo do Ouro.
0: Ana Maria do Corvo do Ouro. Tudo bem no Corvo do Ouro, Ana Maria?
1: Tudo bem, João.
0: Ó, eu quero saber o seguinte, minha amiga. Você sabe por que a vassoura não luta karatê?
1: Porque ela já luta capoeira.
0: Ó, vou colocar aqui, Ana Maria. O abraço vai pra quem, minha amiga?
1: Vai pra toda a minha família e todos os ouvintes da Rádio Cultura. Tem caçamba.
0: Ó, tem caçamba? Então vamos ver. Será que ele que vai chegar? Vamos ver. Será que é o meu amigo Ronaldo que vai chegar chegando? Oi. Boa tarde, Ronaldo.
2: Boa tarde.
0: Ó, eu quero saber o seguinte aqui, meu amigo. Você sabe por que a vassoura não luta karatê?
2: Coisa capoeira.
0: Eu vou colocar aqui. Ronaldo, um abraço vai pra quem, meu amigo?
2: Um abraço até os ouvintes da Rádio Cultura e todo o pessoal da Vila Esperança.
0: Ó, então um abraço carinhoso pra vocês. Aí um bom início de semana aí, ok?
2: Valeu, boa tarde.
0: Tá certo. E vamos que vamos. Um abraço aí a você que hoje pela primeira vez nos brinda, né? Nos honra aí com a audiência do horário. Sinta-se acolhido e abraçado por esse amigo de vocês, João Batista. Espero que seja a primeira de outras oportunidades que você possa estar conosco aí nos brindando com a audiência do horário. 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Vamos ver pra onde tá indo a piranguinha. Boa tarde!
3: Boa tarde, João!
0: Oi, Elzinha, Biscoito Fino. Tudo bem, Elzinha?
3: Cada vez melhor.
0: Olha, eu quero saber o seguinte aqui, menina. Se liga aí. Você sabe por que a vassoura não luta karatê?
3: Porque ela já luta capoeira.
0: Eu vou colocar aqui, Elzinha. Abraça, minha amiga.
3: Padre Cássio, Dodó, Bernadette, Avanildo, doutora Bruna, João Paulo, o Didi, irmão do Padre Cássio. Um abraço para a Saborosa e o Leleco. Um abraço para a dona Lúcia Mendes Somaral. Um abraço para o Padre Bill, Padre Grace e o Padre Sérgio. E o Padre Márcio, aqui da Igreja Nossa Senhora da Glória, e a Rosemary Souza, e todos os membros da família Rosemary. Um abraço também para Simone e Valquíria. Um abraço também para a Baro, Totonha, Vanessa, Câmara, Tamiri. Um abraço para o Quinha Wanda. Um abraço para a Tia Isaura, a Divane, Vanderlane, a Maria Alice, neta da Cidinha, o Caian, o Dobras, o Marildo e a Cidinha. Um abraço também para a Dona Dina, lá da Solidade. Um abraço aí para a Simone, lá do Corno do Ouro. Um abraço também para todos os locutores da Rádio Cultura por completo. João Batista, Cristiano Henrique Isaac, Edson Palma, Sérgio Rodrigues, a Rita, seus filhos, João Begatti. Um abraço para a Maristela. Um abraço também para a Teca. Um abraço para a Tota Meneghel, Alessandro, William. Um abraço também para todos aqueles que eu não conheço. Um abraço em todos os franciscanos também da Eucaristia. Todos os crianças do bairro da Glória. Um abraço para Maria José, a Kene. Um abraço também para o Marcos, a Céia, irmã da Maria José. Um abraço para a Marilene também.
0: Um abraço então, bom início de semana aí, viu, Alzinha?
3: Bom...

0: Mendes, você
1: alô,
0: também.
1: Alô, Leozinha Biscoito, filho. Ó, deixa eu mandando um abraço aqui ao Erivelto, né? O Erivelto ligadinho na nossa programação aí em Campo Alegre. Ele quer ouvir aqui, deixa eu me ver, se possível, tocar música Estrada com Cidade Negra. Meu abraço vai para meus pais, irmãos, amigos, para todos vocês aí da rádio, para a dona Edina, que está fazendo aniversário hoje, para todos os ouvintes de A a Z ligadinho na Estação JB. É, ô boa tarde, João Batista, ligadinho, né, o programa. Coloquei a água aqui para ser abençoada. É isso mesmo, né, Levião? Até o sacramento, os sacramentais, temos que tomar posse. Então, vamos no balanço desse? Aí, ô canjica, caiu aí, ó. Aí, Amilson. Mexe, remexe aí, ó. Cidade Negra, a estrada.

0: que bela lembrança, Cidade Negra, a estrada, é Estação JB, a boa música não tem idade. E o Erivel tá de Campo Alegre, sempre também com bom gosto, sabe ouvir música, porque a boa música não tem idade. Olha, vamos aqui, porque daqui a pouco voltando para ver quem foi o ganhador ou a ganhadora, porque já são 2 horas e 46 minutos.
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6: 2h47.
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0: Duas horas e 51 minutos, momentos finais aí da nossa programação dessa segunda-feira, dia 10 de agosto, hein, de 2026. Bem, nós tivemos aqui 30 participações. Hoje o telefone ele fluiu bem, né? Tomara que ele continue aí nessa pegada. Só agora nos finalzinhos aí que ele deu uma vacilação, mas hoje fluiu bem em relação à semana passada. Então tivemos aí 30 participações e o sorteador me deu o número 15. Ó, saiu aí pro bairro Santo Antônio, hein? Saiu pra Cláudia. A Cláudia aí do bairro Santo Antônio fatura o brinde do Paulinho Alinhamento. Depois você manda seu nome aqui pra mim aqui, ó, já que você tá aqui no zap aqui, pra me mandar lá pro meu amigo Paulinho Alinhamento lá no bairro Cabangu, e a partir de amanhã você já pode ir lá buscar o brinde aí no Centro Automotivo Paulinho Alinhamento. Foi a Cláudia do bairro Santo Antônio que faturou o brinde hoje. Olha, um abraço aí pra Marlene que tá no bairro Nossa Senhora Aparecida, o Hélio lá das Perobas, a Natasha e o Tiago aí no bairro lá em Mantiqueira de Baixo, a Carla e a Dona Pé em Escobar no Quarto Depósito, a família Buscapé aí no Quarto Depósito, Reinaldo Bahia, Dona Hortência e Maria Laura, a Ilma no Corvo do Ouro, Ivete no Corvo do Ouro, Marli no Corvo do Ouro, Laucia aí na Vila, Nisabete no Quarto Depósito, a Cláudia aí do bairro Santo Antônio que foi a ganhadora do dia de hoje, o César também de Santo Antônio, a Maria da Glória no Corvo do Ouro, a Moema na Capitão Nestor, a Maria da Glória lá do bairro Nossa Senhora da Glória, Maria Aparecida no Santo Antônio, a Sônia lá no bairro de Fátima, a Denise aí na Rua Isa, a Irene no centro, a Rosana, né, aqui no Quarto Depósito, Irene no Corvo do Ouro, o Roberto Escobar no Quarto Depósito, a Juliana no Quarto Depósito, a Ana Maria e o Ronaldo no Corvo do Ouro e a Alzinha Biscoito Fino aí no bairro Nossa Senhora da Glória. Então quem faturou o brinde foi a Cláudia aí do bairro Santo Antônio. Olha, deixa eu mandando um abraço aqui, deixa eu me ver aqui, tem gente apagando velhinha, acendendo esperança. A Danúbia Data, né? A Carla Ferreira, a Elisângela Silva, a Vanusa Santos lá em Conceição do Formoso. Aniversariantes do dia, votos aí de felicidade plena, né? Vamos abrilhantando eles aí, ó, com essa canção aqui, ó. Eu te desejo vida, longa vida, com Nancy.

0: Tá aí, né? Bela lembrança aí, alusivo aos aniversariantes do dia. Bem, eu vou ficando por aqui. Se Deus assim nos permitir, amanhã, a partir do meio-dia, nós vamos regressando, né, para comunicar o programa Estação JB. Amanhã, como acontece todas as terças-feiras, é a De Felipe presente, hein? É a De Felipe presente que dá o brinde amanhã para nós sortearmos aí para você interagir conosco através do 3251580, que vai ser o telefone da sua livre participação. Hoje fluiu bem melhor do que a semana passada, né? Na sequência vem aí Alessandra Batista com o programa Fato e Prosa, depois finaliza a programação nada mais que nada menos de São Palma com o programa Tarde Total. Eu volto, se assim Deus nos permitir, amanhã, se Deus quiser, a partir do meio-dia. São exatamente 2h59. Um abraço!
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1: 10 horas.
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3: 3 e 1.
4: Ó Maria Santíssima! Que em vossa imagem milagrosa de Aparecida espalhais inúmeros benefícios sobre o Brasil. Eu, embora indigno de pertencer ao número dos vossos servos, mas desejando participar dos benefícios da vossa misericórdia, prostrado a vossos pés, consagro-vos o entendimento, para que sempre pense no amor que mereceis. Consagro-vos a língua, para que sempre vos louve e propague a vossa devoção. Consagro-vos o coração, para que depois de Deus vos ame sobre todas as coisas. Recebei-nos, ó Rainha incomparável, no ditoso número dos vossos servos. Acolhei-nos debaixo da vossa proteção. Socorrei-nos em nossas necessidades espirituais e temporais, e sobretudo na hora da nossa morte. Abençoai-nos, ó Mãe Celestial, e com vossa poderosa intercessão fortalecei-nos em nossa fraqueza, a fim de que, servindo-vos fielmente nesta vida, possamos louvar-vos, amar-vos e render-vos graças no céu, por toda a eternidade, assim seja. Pela intercessão de Nossa Senhora Aparecida, Rainha e Padroeira do Brasil, a bênção de Deus Onipotente, Pai, Filho e Espírito Santo, desça sobre vós e permaneça sempre. Amém.
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Boa tarde, Santos Dumont, uma excelente tarde, você que tá ligadinho, ligadão, ligadaço aqui na 90.1 nesta segunda-feira. Segundo, meu povo, é segunda, tá quentinha, tá calorão, não tá quentinha não, tá calorão. Na verdade, sim, tá menos quente que ontem, né? Ontem por volta, mais ou menos desse horário assim, eu lembro que eu dei uma olhada no tempo, né? E tava marcando ali 32 graus ontem, domingo, dia dos pais. A última vez que eu olhei no meu celular, tava 20 alguma coisa. Deixa eu ver se melhorou. Tava 23. Deixa eu ver aqui se aumentou. Agora 24 graus aqui na Terra do Pai da Aviação. Eu acredito que a tendência, né, é aumentar mais ainda, porque tá bem quente e a sensação térmica, ela tá maior, né? Então não sei como é que fica essa questão aí, mas enfim. Hoje é dia 10 de agosto. Eu tô procurando aqui só uma coisa pra poder falar pra vocês aqui. Enquanto isso aqui tá tudo bugado o computador aqui. É uma beleza. Problema de upgrade, que nem a gente fala, né? É que a questão do upgrade é o seguinte. Quando você faz o upgrade, as coisas melhoram. Porém, contudo, entanto, todavia, as coisas não ficam. Às vezes, uma coisa ou outra fica meio bugada, vamos dizer assim, né? E realmente o que eu tô procurando, eu não tô achando aqui. Deixa eu ver se tá por aqui. Não, não tá por aqui. Então não faz mal. Vamos falar então do dia de hoje. Hoje é dia 10 de agosto, como eu falei. Vou abrir aqui só pra. Nossa, gente. Tá tudo diferente. Eu vou ter que arrumar tudo depois aqui. Deixa eu digitar que vai ser mais fácil. Nós estamos aí praticamente na segunda quinzena, né? Encaminhando aí no. Essa semana nossa é de transição entre a primeira e a segunda quinzena do mês de agosto. Hoje é dia 10, sexta-feira já é dia 15 de agosto. Hoje é o dia de número 222 do ano, faltam 143 dias aí para o ano terminar. E falando de coisas que aconteceram em 10 de agosto passados, lá no ano de 1585, a rainha Elizabeth I da Inglaterra assinava o Tratado de Nonsuch com os rebeldes holandeses, né? Então, ele chegava ali ao fim, a guerra entre a Inglaterra e a Holanda, assinando o tratado. No ano de 1591, era criada a paróquia de Nossa Senhora da Assunção de São Paulo, que se transformaria na atual Catedral Metropolitana de São Paulo. Lá, os restos mortais do cacique Tibiriçá e dos padres jesuítas Manuel da Nóbrega e José de Anchieta estão na cripta principal da catedral. Eu, assim, se você tiver a oportunidade de ir a São Paulo, eu acho que super vale a pena fazer uma visita lá. Em 1675, era lançada a pedra fundamental do Observatório Real de Greenwich, em Londres, na Inglaterra. Esse Greenwich aqui, provavelmente em algum momento da sua vida você já ouviu falar dele, né? Ele é onde demarca ali uma linha imaginária, que é o marco zero, né? E aí o fuso horário adianta ou atrasa, dependendo se está à esquerda ou à direita do meridiano de Greenwich. No ano de 1864, depois que o Partido Blanco do Uruguai recusa as exigências do Brasil, José Antônio Saraiva anuncia que as Forças Armadas Brasileiras começarão as represálias, dando início à Guerra do Uruguai. Essas guerras aí, né? Guerra do Uruguai, Guerra do Paraguai, que ultimamente deu o que falar aí, né? Por causa de falas desastrosas do nosso presidente da República. E, gente, é o seguinte, tem coisas que é assim. Se a gente não sabe, não vamos dar um de sabichão tentar falar, não, porque você pode acabar incorrendo num incidente diplomático, que foi quase o que aconteceu recentemente na história do nosso país. Então, deixa o passado no passado, só relembre se você tiver certeza do que você está falando, tá? Não fale se você não souber do que você está falando. Gente, eles deram uma mexida aqui no computador, ajudou pra caramba em uns pontos, mas em outros pontos deu uma atrapalhada. Mas vamos que vamos, vamos acostumando com a tecnologia. Deixa eu ver aqui. No dia 10 de agosto de que ano que foi isso? De 1912, nascia Jorge Leal Amado de Faria. Jorge Amado, um dos mais famosos e traduzidos escritores brasileiros de todos os tempos. Ele que é um dos autores mais adaptados para o cinema, teatro
e também televisão. Ele é responsável por sucessos como Dona Flor e seus dois maridos, Tenda dos Milagres, Tieta do Agreste, Gabriela Cravo e Canela e Capitães de Areia. Tenho certeza que você conhece essas obras aí, mas não porque você leu o livro, né? Porque você assistiu a novela. Ele, ao todo, publicou 49 livros e também já foi tema de escolas de samba por todo o território nacional, sendo traduzido aí, né, os seus livros para mais de 80 países em 49 idiomas, bem como em braille e em fitas gravadas para pessoas com deficiência visual. Ele que integrou aí, né, um dos quadros da intelectualidade comunista brasileira desde o final da primeira metade do século XX. Ideologia presente em várias obras da saga, por exemplo, Os Subterrâneos da Liberdade, a biografia O Cavaleiro da Esperança, entre outras questões aqui do Jorge Amado. Agora, 15 horas, 3 horas e 11 minutos, eu vou para o intervalo e daqui a pouquinho eu estou de volta.

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0: Agora, 3 horas e 17 minutinhos, e nós estamos aqui, né, com o Sérgio Rodrigues e também com o João Begatti. A gente está com um probleminha técnico, como eu falei com vocês, a gente fez um upgrade. E quando a gente faz um upgrade, o que acontece? Muita coisa melhora, mas muita coisa a gente também tem que adaptar aqui ao longo dos dias. Né? Eles estão aqui sem retorno, mas eu vou deixar a sala de resenha aberta, porque aí pela sala de resenha a gente consegue conversar. Tá bom, gente? Boa tarde, João. Boa tarde, Sérgio. Vamos ver se... Fala aí pra ver se eu vou conseguir ouvir vocês aqui.
1: Você tá me ouvindo aí, mas eu caí,
0: Anderson. É. Os dois estão fora, o João e o Sérgio, todos os dois estão fora, João.
2: Chamei de novo aí.
0: Chama aí que eu vou ver se eu consigo te colocar aqui. Tá, chegou pra mim aqui.
2: Agora chegou aqui. Chegou aqui pra mim.
3: Agora chegou.
0: Estão tendo retorno?
2: Chegou.
3: Então, tá bom.
2: Tudo tranquilo.
3: É aquele caso, né? É só reiniciar.
0: É verdade, é sempre reiniciando.
2: Estamos no ar, Sérgio. Estamos no ar, então, né?
3: Pois é, estamos no ar.
2: Boa tarde, Sérgio. Boa tarde, ouvinte. Boa tarde, Alessandra. Mais um dia aí, mais uma semana, a gente começar aí a conversar sobre os diversos assuntos aí que movimentam a política, a economia e o cotidiano das pessoas.
3: Isso, boa tarde, João, Alessandro, ouvintes da FM 90.1, né? Mais uma semana, segunda-feira começando, e a gente já passa aí para os nossos ouvintes, né? Nesta tarde de segunda-feira, que faltam 55 dias para as eleições. Só lembrar que o Odorico Paraguaçu, Alessandro, embora a mente eu não tenha vindo aqui para falar sobre isso, eu quero lembrar a vocês que daqui a 55 dias nós teremos eleições.
0: E aí, já estão olhando quem são os candidatos, já estão escolhendo.
3: Ai, sabe, nossa.
2: Opa, história isso aí, né?
3: Opa, história. Mas e aí, Alessandra, o que você conta de novo, João? Ô, João, ficou faltando na semana passada a gente concluir, né? E aí a gente esperou até hoje, não demos sequência ao assunto, estávamos aguardando você justamente para poder dar uma luz para a gente aí nessas novidades da Receita Federal. Até porque tem uma informação nova, né? Parece que as datas, o imbróglio é tão grande que as datas foram suspensas, né? A princípio, as datas em que entrariam em operação aí essas mudanças na economia, elas estão temporariamente suspensas, mas a gente não sabe. Então, a gente queria que você concluísse aí para a gente, né? Do que ficou faltando na semana passada. Falando exatamente dessa nova modalidade de cobranças de impostos, de pagamentos, né, que nós teremos a partir do ano que vem, e principalmente, né, falar alguma coisa sobre o split payments.
2: Ô, Sérgio, foi adiada aí a questão dos testes, né, os testes aí que as empresas já iam começar a sair as informações na nota fiscal. Os contadores já começaram a informar, até para ver a Receita ter um posicionamento, se já está tudo ok para começar a cobrar a partir de 1º de janeiro. Isso, com certeza, a partir de 1º de janeiro vai cobrar, porque é lei, né? Já passou no Congresso, isso vai ser cobrado. O split payment, esse nome aí bonitinho que inventaram, né? Isso aí vai ser um controle... É um controle digital daquilo que você tem que pagar, né? Aquilo que você tem que pagar. A gente não sabe ainda como é que vai ser essa questão, como que vai ser a logística disso, mas na hora de arrecadar, meu amigo, tudo se ajusta, tá? Agora, se for para você restituir alguma coisa ao contribuinte, se você tiver que pagar alguma coisa ao contribuinte, aí não vai funcionar a partir de 1º de janeiro, não. Você pode ter certeza que não. Mas como é para você, é para o governo arrecadar, a Receita Federal do Brasil é a mais moderna do mundo, você não tenha dúvida disso, e eles vão começar a fazer isso. A gente não sabe ainda, porque as alíquotas ainda não estão definidas, né? E como são contribuições, né? contribuições que vão substituir o PIS e a COFINS. São contribuições o PIS e COFINS, a alíquota somava aí em torno de 7,65%. A gente não sabe ainda como que vai ser essas novas modalidades de contribuição que as empresas vão ter que fazer a partir de 1º de janeiro. Nós temos que esperar, porque nós temos aí uma eleição em andamento, né? Uma eleição em andamento que pode dar uma mudança radical em tudo isso, né? Pode ser eleito aí um outro presidente, não sabemos, né? Não sabemos. E esse outro presidente pode, nós teremos também um outro Congresso, né? Um outro Congresso Nacional, um novo Senado, uma nova Câmara. E tudo pode acontecer. Um presidente entrar pode não concordar com essa modalidade de tributação que está esguelando cada vez mais o empresariado, né? Aquele que dá emprego, aquele que produz, aquele que faz a economia girar, né? Se entender que isso está esguelando ainda mais as empresas, obviamente que esse presidente que assumir, né, se for um novo presidente, pode voltar atrás nisso aí. Embora eu acho difícil, por quê? Porque se vai aumentar a arrecadação, a pessoa vai ter aí 4 anos de administração pesados, né, porque o país está numa situação realmente muito difícil economicamente. Para você levantar isso, fazer obras, você vai precisar de dinheiro, né? Então, pode ser também que um novo presidente talvez nem venha mexer com isso. Então, é melhor deixarmos a coisa acontecer. Não vamos desesperar nem sofrer antes do tempo.
0: É o que a gente aguarda.
3: João, acho que a gente tem que passar para os ouvintes aquilo que a gente tem comentado aqui no programa nos últimos tempos, né? A ideia é fazer com que você, ouvinte, pesquise, vá para as redes sociais, vá para a internet, vá para os sites, né, que tem assim mais credibilidade para a informação. Não se apegue apenas ao noticiário comum, aquele noticiário do dia a dia, porque tem muitas informações que não passam pelo jornalismo do dia a dia, o jornalismo que a gente está acostumado a acompanhar, né? Ou pelo menos que a gente já esteve acostumado a acompanhar nos últimos anos. Vou dar um exemplo para vocês sobre a importância que é você, ouvinte, né, principalmente eleitor, pesquisar. Ontem nós tivemos as primeiras rodadas de debates estaduais na TV Bandeirantes. E um dos que mais chamou atenção foi o debate da São Paulo, né, entre os dois candidatos que estão na frente, que é o Tarcísio de Freitas, que é o atual governador, e o Haddad, né? Então os dois foram para participar do debate ontem na Bandeirantes. O debate demorou mais ou menos 2 horas, eu acompanhei o debate inclusive, e hoje eu fui ouvir alguma coisa a respeito desse debate. E o que eu ouvi de alguns jornalistas mais independentes? É que o debate, a sabatina, através dos meios de comunicação tradicionais, já não surtem mais efeito. Tanto é que o debate ontem da Bandeirantes, de acordo com pesquisa realizada pelo Ibope, deu 1% de audiência. Né?
2: Ridículo, né?
3: Ridículo. Sendo que nas últimas eleições, o primeiro debate da Bandeirantes tinha dado 2,7 pontos no Ibope. Quer dizer, deu menos da metade. E um debate, obviamente, bem interessante do ponto de vista dos nomes dos candidatos, né? O Tarcísio de Freitas e o Fernando Haddad. Mas, enfim, o que a gente quer dizer com isso é o seguinte, que nós temos que buscar informações em outros meios, né? E hoje também eu ouvi um debate, só para concluir o raciocínio, ouvi um debate bem bacana a respeito do voto dos idosos, o Alessandra. Principalmente as pessoas que têm mais de 70 anos, que não são obrigadas a votar, dá em torno aí de 45 milhões de eleitores vivos e com condições de votar, e que não estão votando, não tem mais interesse, não tem mais vontade de comparecer às urnas por uma série de motivos. Então está havendo assim uma grande campanha, né, em torno desses eleitores. E o mais interessante é que estes eleitores ainda têm aqueles que assistem alguma coisa em TV, né, mas tem celular. E o celular é YouTube, é o TikTok, é o Instagram. E uma coisa que eu não sabia, fiquei até surpreso: a rede social preferida das pessoas com 60 a mais é o Facebook, pela facilidade de acesso, pelo que tem de informação, tá? E pela maneira como a pessoa acessa a rede social. Então, de todas as redes que nós temos disponíveis aí, quando é uma musiquinha, uma dancinha, uma coisinha engraçada, o vovô e a vovó gostam do TikTok. Mas para manter grupos de igreja, de orações, grupos sociais de maneira geral, é preferível o Facebook. Então é isso. Então vamos buscar informação, vamos nos abastecer de conhecimento para poder tirar, né, as conclusões e saber o que nós vamos fazer nas eleições que vêm por aí, e que tenham a certeza absoluta, vai ser bastante complicada, viu?
0: Com certeza, vai ser bastante complicado, mas eu acho que vai valer a pena que as pessoas façam aí, né, as suas, cada um na sua rede social predileta, né, Facebook, Instagram e etc e tal, sigam os candidatos, procurem, eu não sei se hoje em dia acontece muito isso, na eleição passada ainda tinha o candidato criar o site específico daquela campanha, né, para poder postar plano de governo, no caso de governadores, presidentes e tudo. Então, assim, pesquise. Se você não for de redes sociais, né, procure, sei lá, um jornal impresso, não sei, mas pesquise, não deixe de votar. Eu acho que o voto é extremamente importante, principalmente nesse momento que nós estamos vivendo, né? E principalmente não deixe de votar com consciência, né? Saiba em quem você está votando e por que você está votando. Tem sempre aquela máxima, né? Toda vez que tem eleição, a gente pergunta assim, quem você votou na eleição passada? Muita gente nem se lembra, né? Mas não se lembra porque não pesquisou, porque não fez não teve um critério para votar.
2: Ô, Alessandra,
0: que isso não se repita mais para frente.
2: Alessandra, seja amigo ouvinte. Olha, é importantíssimo que o idoso vá votar, tá? Por quê? Além, obviamente, de escolher os mandatários do país, eu acho que não é porque tem idade que você não tem que preocupar com isso. E tem um caso até mais interessante, Sérgio, Alessandro e amigo ouvinte, que é a questão da declaração de vida, né? A partir do momento que você votar, de 2 em 2 anos, você está fazendo aquela declaração que você era obrigado a fazer lá no banco. Que é a declaração que você faz lá, né? Você tem que falar que está vivo, né? Que você não morreu. Aqui ali, se você está votando, o governo sabe que você está vivo. Então, aqui também resolve o seu problema. Então, tem mais um motivo para ir votar, né? Não é um dever, é um direito que a gente tem de escolher aquele que vai governar. Se você não está ligando para isso, liga pelo menos para aquele que é seu filho, seu neto, que vão ficar, que estão aí batalhando nesse país e que precisa de um país melhor. Né?
3: É importante chamar a atenção, João e Alessandra, que se você não vai votar, tem alguém que vai. Esse alguém que vai escolher alguém, vai votar em alguém. Esse alguém, se for eleito, vai governar para você, então não reclame.
2: Olha, Sérgio, tem um detalhe interessante, que às vezes a gente tem, às vezes, um desânimo, às vezes, de ir para a urna, porque não vai adiantar nada. Não sei, rapaz, é a única coisa que a gente pode fazer se a gente não é político. Se a gente não é político, só tem uma coisa para fazer, votar. Você está entendendo? Não tem outra saída. Você vai fazer o quê? Vai fazer revolução? Vai brigar lá na fora, gritar, despernear? Isso é bobagem. Vai fazer seu voto. Porque ali você está manifestando o que você quer. Né? Se você não está gostando do que tem hoje, vamos tentar mudar isso. Você está entendendo? Vamos mudar, vamos para a urna. Eu acho importante isso, não só para a questão da declaração de vida, que eu acho interessantíssimo, que é também essa questão de a gente eleger aqueles que vão nos governar aí. Vamos repetir aquela frase, né, Alessandra? Se você não gosta de política, vai ser governado por aquele que gosta. É isso aí.
0: Agora, 3:32, vamos para o intervalo? Eu vou, inclusive, isso a gente aí. Já chama a Zélia Guerra aqui e depois a gente volta com mais informações.
3: Ok.
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5: O diabo desta vida é que entre 100 caminhos temos que escolher apenas um e viver com a nostalgia dos outros 99. Será que esta frase dita por Fernando Sabino foi por ter tido a experiência de ser locutor? Sabino aprendeu a ler com a mãe e se tornou um leitor compulsivo. Aos 12 anos, tornou-se locutor do programa infantil Gurilândia da Rádio Mineira Guarani, mas consagrou-se mesmo como um dos maiores cronistas da literatura. Mudou-se para o Rio de Janeiro em 1944, onde viveu até os 80 anos e faleceu vítima de câncer em 2004. Sou Zélia Guerra, da Planeta Azul Editora, dando um toque de cultura na sua vida.
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1: 10:36.
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4: E nós estamos de volta agora, faltando 20 minutinhos para as 4 horas da tarde.
7: É, estamos de volta. Ô, João, e essa situação difícil aí, né, rapaz? Minas Gerais. Cleitinho, vai, não vai? Fez que foi, não foi? Agora acabou fundo.
8: Estranho isso, assim.
4: A volta dos que não foram.
8: Essa política de Minas Gerais sempre foi uma caixinha de surpresa e esse ano está muito mais do que os anos anteriores, né? Muito estranho até. Vamos ver qual vai ser o desenrolar disso. Política é uma coisa, é um joguinho de xadrez. A gente não sabe também se nos bastidores isso não foi tramado, né? Então, assim, é difícil a gente prever qualquer coisa na política de Minas Gerais. A coisa parece que está indo para um lado, de repente vai para o outro, né? Aí nós temos aí dois candidatos da direita, né? Confirmado agora, o Flávio Roscoe e o Cleitinho, né? Vamos ver o que vai virar esse imbróglio aí, né? Porque com isso, teoricamente, o candidato a presidente Flávio Bolsonaro teria dois palanques em Minas Gerais, né? Mas a gente não sabe qual vai ser a tramitação disso aí. Provavelmente vai ter um aí que vai ser o candidato que vai ser apoiado pelo Flávio, né? Então, assim, a gente vai esperar para ver qual vai ser o desenrolar disso, Sérgio. A gente não sabe se é para dividir ainda mais os votos, né? A gente não sabe o que estão prevendo isso aí, né? Então, vamos esperar. Eu confesso que não estou entendendo nada, né? A maioria dos estados estão definidos aí, mas aqui em Minas a coisa ainda está nessa indefinição e a gente não sabe, né? Vamos ver quando começar campanhas aí, começar a surgir as primeiras pesquisas, para ver como que vai ser o desenrolar aí do Flávio, a primeira vez na política, né? Ele que é empresário, o Flávio Roscoe, empresário, presidente, participou da FIENG, né? Não sei se era o presidente.

0: último aí, né, Sérgio? Acho que ele era o presidente da FIENG, né? Então vamos esperar para ver. Ele é um cara que deve ter boa tramitação aí no meio empresarial em Minas Gerais.
1: É, o jornal Tempo está trazendo uma informação, né, assim, bem interessante. Eles estão realizando uma enquete, né, uma espécie de entrevista com os candidatos, né, e o candidato do PT, Patrus Ananias, é o entrevistado de hoje. E num dos momentos da entrevista ele foi perguntado sobre a situação, né, com que o Fernando Pimentel deixou Minas Gerais há 6 anos atrás, quando o Zema ganhou a eleição para o governo de Minas. E aí o Patrus diz, né, que, né, ele tem a trajetória dele, né, ele só respondeu isso, né, ele não prolongou mais a resposta dele, né, confrontado com essa situação.
0: Não quer ser comparado, né, não quer ser comparado.
1: É. Não, eu tenho a minha trajetória.
2: Não é possível defender o indefensável, né, se ele entrasse nessa vibe aí de tentar defender o Pimentel só porque é do mesmo partido, ele podia se queimar, né.
1: Como eles são correligionários, né, são do mesmo partido, muito embora o Pimentel tenha se afastado bem aí da vida pública, mas são assuntos que voltam, né, são coisas, assim como criticam, falam, perguntam ao Flávio Bolsonaro sobre o fato dele ter o sobrenome Bolsonaro, ser bolsonarista, ser filho do Jair Bolsonaro, essa coisa toda. Então, quer dizer, a política tem disso, né? É uma questão até bem, bem inteligente para você ver o que o candidato está pensando, né? Então, ele disse que tem a trajetória política dele e não deu mais detalhes, não se envolveu com a situação que foi deixada aí pelo Pimentel quando ele foi governador de Minas.
0: A candidatura do Patrus, Sérgio, mostra assim a deficiência em formar uma candidatura petista também no estado, né? Muitos nomes já se passaram, como Virgílio Guimarães, né, que foi um dos primeiros candidatos, foi até o primeiro candidato a governador pelo PT em Minas. Não se fala mais nada, não tem mais ninguém. O Patrus já é uma figura antiga, né, já foi candidato também ao governo, né, foi derrotado no passado. E agora vem de novo, ou seja, uma falta de opção também, né? Falta de nomes, né? Falta de nomes que vem assim compor uma chapa que tem um conhecimento estadual aí amplo. Não tem, né? A gente sabe que não tem, por causa disso que eles foram aí em cima de novo do Patrus Ananias, que é uma figura bastante conhecida já no estado, bastante antiga, já badalada, né? Por isso que eles foram para cima dele.
1: Vamos aguardar agora. Eu penso assim, sabe, João e Alessandra, que nós temos até o dia 15 agora, né, sábado, para fechar de vez, né, os nomes dos candidatos, porque dia 16, domingo, começa a campanha eleitoral. Não no rádio, na televisão, mas assim, a campanha de rua começa domingo. Então, domingo, você já pode pedir voto. Então, até lá, para a gente ter a certeza de quem é que vai, quem é que não vai, quem é que foi aprovado, quem é que não foi, quem é que vai fazer campanha, quem é que não vai, segunda-feira, dia 17, nós estaremos aqui de plantão para poder passar as informações para os nossos ouvintes, né, dos nomes que terão aí acesso a urna eletrônica e que serão votados no dia 4 de outubro.
0: Vamos começar então a sujar as cidades, né? Emporcalhar as cidades para todo lado, com outdoors para todo lado, né? Com pregar o santinho no poste, né? E assim vai a nossa política, né?
1: E olha que não pode, né? Poste,
0: algumas cidades, são algumas cidades, não são todas, não. Juiz de Fora, por exemplo, está proibido, acho que é outdoor, está proibido.
1: Já há bastante
0: mas
1: tempo.
0: Santos Dumont não é proibido, não é, Alessandro? Acho que não, né?
2: Eu não sei te falar, depois eu vou ter que ver aqui, né? Quando a gente tiver aí as orientações do Guilherme, eu pergunto para ele. Porque assim, quando nós não tínhamos as redes sociais, era até entendível que se tinha autor e outras coisas desse sentido, né? Mas hoje em dia eu acho que não funciona mais. Eu não sei o cara que, sei lá, botar a foto do candidato dele na parede da casa dele, aí ok, mas outdoor eu acho que enfeite.
0: Ô Alessandra, mas vai convencer isso ao candidato? Você vê o dia da eleição, como é que a cidade fica emporcalhada de...
2: Não, eles passam de madrugada jogando, né?
0: Aquilo não surte efeito, gente. Aquilo dá uma revolta na população, né? Cassuverada da cidade.
2: Tem candidato que perde voto por causa disso. A pessoa faz questão de ver quem tá ali no chão para não votar nela.
0: Exatamente.
2: Agora é 3h47, vamos pro intervalo? Daqui a pouquinho a gente volta.
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7: 3h49.
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0: E nós estamos de volta, agora faltando 7 minutinhos para as 4 horas da tarde. Informar o pessoal de casa, né, de acordo com o Portal 14B, Cláudia Pascoal assumiu novamente nesta segunda-feira a Secretaria Municipal de Saúde de Santos Dumont. Ela substitui Walter Barbosa, que ocupava o cargo desde o início do governo do prefeito Pacífico Júnior. Ela tem 53 anos e possui experiência em gestão pública, mais especificamente na área de saúde. Ela já foi secretária por outras 3 vezes, uma no governo do prefeito Bebeto Faria e outras 2 no governo do Betinho. Essa é a segunda mudança no alto escalão do governo Pacífico Júnior desde o início do mandato. Ainda no primeiro ano, houve mudança na Procuradoria Jurídica. Pelas redes sociais, o ex-secretário Walter Barbosa explicou o motivo da exoneração e desejou sorte à sucessora no cargo. Ele disse que encerra esse ciclo muito especial após meses de intenso trabalho à frente da secretaria. No início, inicia um período de férias. E ainda completou: saia com o coração repleto de gratidão. Agradeço a cada servidor, profissional de saúde, colaborador e parceiro que compartilhou comigo os desafios e as conquistas dessa missão. E aí, essa notícia aqui, né, Cláudia Pascoal assumindo novamente aí a Secretaria Municipal de Saúde. Eu acho que foi assim, nada contra o Walter, mas a Cláudia, ela tem uma expertise nessa área e assim, as pessoas que eu converso, né, sempre gostaram muito da gestão dela.
1: É, a gente espera, né, aguarda, porque a saúde é uma área do município que exige muito do gestor, né? E é uma área fundamental, porque é ali que começa tudo, né? As pessoas precisam de atendimento, precisam de acompanhamento clínico para as diversas doenças, né? Tem que ter um acompanhamento de saúde bem feito, bem regulado, com possibilidade de, se precisar sair do município, ir para uma outra cidade, né, para internação, se isso for o caso, né, ter essas facilidades. Então a gente deseja a Cláudia Pascoal sucesso aí à frente da gestão da saúde do município de Santos Dumont, né, sendo que ela já passou outras vezes por lá, e então isso denota de fato a credibilidade que ela tem. Então boa sorte para Cláudia Pascoal.
2: O setor de saúde é um dos gargalos que os municípios enfrentam, né? E, logicamente, não é diferente para Santos Dumont. Então, o prefeito, obviamente, deve estar dando os ajustes aí que ele está precisando fazer, né? Para poder a coisa andar melhor, né? Do que anda. E se a Cláudia tem a expertise, como a Alessandra, a expertise, né? A experiência no assunto, nada melhor. Agora, vamos torcer e desejar a ela aí muito sucesso à frente da pasta, que é uma pasta extremamente difícil.
1: Deixa eu passar uma informação aqui, o Alessandra, um fato que aconteceu ontem aqui em Juiz de Fora e que obviamente traz novamente, chama atenção novamente das famílias com relação aos idosos. Ontem foi o Dia dos Pais, né? E no shopping Independência, um senhor de 82 anos, ele faleceu após se engasgar enquanto estava num restaurante do shopping Independência. O SAMU foi acionado, chegou lá para atender a ocorrência, eles tentaram reanimar o paciente, mas infelizmente ele teve uma parada cardiorrespiratória e acabou falecendo, né? Então, as manobras foram feitas para tentar fazer com que o idoso pudesse, né, se restabelecer, mas infelizmente isso não acompanhou, né? É um caso que chocou muito as pessoas que estavam lá no shopping naquele momento, né, no momento da ocorrência. Ele foi atendido pelas pessoas que estavam ali, recebeu os primeiros socorros, ele engasgou mesmo na hora do almoço, mas acabou falecendo. Então chama atenção, porque por se tratar de uma pessoa idosa, é muito comum, né, os idosos terem às vezes alguma situação de engasgo, né, acaba perdendo mesmo o controle na hora da alimentação, uma coisa mais, um alimento mais sólido, né? Então é sempre bom ter alguém junto com o vovô e a vovó para acompanhar mesmo na hora da alimentação, ficar atento e ter uma iniciativa, uma expertise de tentar, sei lá, de alguma forma, aliviar uma pessoa que tiver um quadro de engasgo, até mesmo uma criança, né? Então foi um fato lamentável que aconteceu ontem, que entristeceu profundamente as pessoas que estavam lá no Independência, e infelizmente este senhor acabou falecendo, perdendo a vida, porque ele se engasgou, né?
0: Como esse tipo de evento só acontece basicamente em restaurantes e lanchonetes, né, que é onde as pessoas estão comendo, às vezes o idoso está até sozinho, não está com ninguém ali, seria interessante que tivesse um treinamento desse tipo para os funcionários do estabelecimento.
1: Sim. É, porque a gente vê o Corpo de Bombeiros, ele, né, inclusive tem vídeos, né, que os militares gravam, dando dicas de como fazer para salvar, né, uma pessoa que está em situação de... está engasgada, tem lá os procedimentos que você faz na hora, justamente para poder aliviar aquele momento e evitar risco, né, risco de morte. É uma boa ideia, eu acho que é importante que haja, sim, essa possibilidade, que as pessoas se atentem a isso, né? Porque tanto o idoso quanto a criança, ou até mesmo a gente, né? Quantas pessoas, né, da nossa faixa de idade, assim, né, mais jovens até, passam por uma situação como essa, e a gente sabe como é que é complicado quando você está engasgado, viu?
0: Deus que me livre, não gostei de pensar.
2: É isso aí, 16h, né? 16h aí, tá na hora de fechar o programa, então. O Edson já deve estar aí, né, Alessandra?
0: Já tá por aqui, com certeza.
1: Com certeza. Fechar. É isso aí. Amanhã tem mais.
2: Amanhã tem mais, se Deus quiser. Nós estamos de volta. Boa tarde, Sérgio. Boa tarde, Alessandra. Boa tarde, ouvinte. Até amanhã, se Deus quiser.
1: Até amanhã, João. Alessandra, ouvintes, boa tarde. Até amanhã, se Deus quiser. Tchau, tchau.
0: Tchau, tchau, Sérgio. Tchau, tchau, João. Pessoal de casa, até amanhã.

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1: 4 e 1.
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1: Oi, um abraço. Boa tarde. Boa tarde, cidade. Chegando por aqui o programa Tarde Total, segunda-feira, hein, gente? Dia 10 de agosto, 2026. Vamos aí juntinhos até as 7 com música bacana para você curtir aqui na nossa programação, né? Claro, informação também tem e muita participação do ouvinte pelo nosso WhatsApp. 3251-1580. Semana tá só começando, é frio, é calor, né? Você não sabe se põe blusa, tira a blusa, põe blusa. Calor incrível, outro dia tava um frio, agora tá um calor, é o louco, né? O tempo tá doido. Mas vamos junto aí, ó. E começando aí a nossa sequência de hoje, segunda-feira, Dilcinho e Laona Prado, Papo Torto. Tô te aguardando.

4:14. Tá aí a primeira sequência de hoje. Na Castela também tivemos o som com o Dilcinho lá na praia. Um abraço a você que tá ligado com a gente também pelo nosso aplicativo 90.1. Já baixou o seu? Abaixa aí no Play Store, né? Então você que tá acessando o site da internet, aí acessando o nosso site também, você vai conseguir ver toda a nossa programação. Tá certo, gente? Daqui a pouco

0: 4 e 14.
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É agora 4h19, você ligado comigo, 90.1, chegando aí mais um sucesso para você, mas antes quero falar para você, gente, da Semana da Família. Família, torna-te aquilo que és. Eu e minha casa serviremos ao Senhor, tá certo? Portanto, de 9 até o dia 15 desse mês. Já começou, né? Começou dia 9, ontem. Igreja São Joaquim e Santana, Matriz São Joaquim e Santana. E em Campo Alegre, Igreja Imaculada Conceição. Adoração ao Santíssimo todos os dias, tá certo? Participe você também. Quero mandar um abração para Letriz, aí no Córrego do Ouro. Um abraço, Lelê. O Serginho também, toda a família dele. Vai também um grande abraço aí ao Xandinho. Xandinho, valeu, um abraço, obrigado pela audiência. Ao Castilho, né, Castilho? Zé Neto Cristiano e Grupo Menos é Mais. Amizade com o ex. Não pode, né?

0: 11:30, Mumuzinho e Péricles em qualquer cama. E ano fui homem pra te esquecer e fica com Deus. Sequência de pagode pra você ligado aqui na nossa programação. Sucesso que não para aqui na 90.1.
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2: 4:30.
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0: 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Right here, right now. 4h38, de volta com você, ligado comigo. Quero mandar um abraço também à turma, né, que tá ligada comigo lá na Vira Cosme Damião, pessoal do Quarto Depósito, viu? Obrigado pela audiência. Olha, vamos passar para você agora aqui o esquema de amanhã. Dia 11 de agosto, campanha de vacinação de rabica animal. Zona rural para cães e gatos. Margaridas, de 8h30 às 9h, de José Jacques, de 9 às 10h15 da manhã. E na Jacuba, de 10h30. De 11h30, tempo de se deslocar de José Jacques para Jacuba, né? Então, na ordem, Margaridas de 8h30 às 9h, José Jacques de 9 às 10h15 e Jacuba de 10h30 às 11h30. Prepara aí o caramelo, né? Para levar aquela agulhada em ele. E agora chegando mais um sucesso aí para você do comércio, você do Uber, Jorge Matheus, cantada boba. Sou...

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1: Cantou um boato, acho que é Yasmin da Romário do Cancro. Escutei, ofereci qualquer uma música do Léo Magalhães. Feliz pro Alexandre lá em Mantiqueira de Baixo. Minha mãe Isabel, meu padrasto Geraldo, meu filho Isabel e Yuri Kailane. Para você, para o meu primo Vinícius, Nataliana, João, Vitória, para o Jefim, para todos os ouvintes, para o Zangão aqui da favela. Muito obrigado, boa tarde.

15 minutos, voltando para as 5. Atende aí, Léo Magalhães, o toque da Yasmin. Já eu volto aí com a última sequência aqui do sucesso, que é o pop.

0: 4:46.
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0: aí, voltando com você, 10 minutos, 10 minutos soltando para as 5, pessoal participando aqui pra, com a gente no nosso WhatsApp.
1: Em São Paulo, que é o gesto da favelinha, queria mandar a música aí pra Yasmin, pra Terinha, pra Dona Isabel, pro Geraldo, pro Vinícius, pra Nataliana, pra Cailane, lá no Rio Abaixo, pro Maxwell. É a música Diego Vitor Hugo, a nova deles.
0: Então, um abraço.
2: Boa
0: a você.
2: Boa tarde, quem tá falando é o Felipe Vidal. É o Felipe Vidal, eu queria ofertar a música da Sabrina Ribeiro para todos os ouvintes da rádio.
0: Tá bom, um abração, Felipe. Olha, para você, meu amigo, tá aí que pediu o Diego Vitor Hugo. Um beijinho, a cura.

0: clima de barzinho, né? Guilherme Benuto e Panda, eu duvido.
1: Eu vou.
0: Antes também tivemos em Ferrugem e Casal do Mal. Olha, daqui a pouco eu volto com o nosso Flash Total.
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1: 5 horas.
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1: Ok, ok, tá só começando o nosso Flash Total de hoje, segunda-feira, gente. Só musicão na nossa programação até as 7. Começando com o Phil Collins, Dance in the Light.

0: Daqui a pouco tem mais música pra você curtir aqui na Cultura FM. O programa Tarde Total e o Flash Total.
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2: 5:15.
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Muito bem, você ligado comigo aqui na 90.1 Rádio Cultura FM, agora chegando mais uma sequência bacana para você curtir aqui na nossa programação. Quero mandar um abraço também à turma, né, que sempre se liga, rapaz, olha aí, pelo nosso site. Deixa eu restaurar aqui, fiz uma lenha aqui no computador, agora sim. Quero mandar um abraço também a você que está ligado com a gente no bairro Nossa Senhora Aparecida. Obrigado, hein, valeu. Você que pediu Seal, Crazy.

0: Flores e Seal. Daqui a pouco eu volto aí com muito mais saudade pra você, ligado comigo até as 7, o nosso Flash Total.
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3: 5:30.
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5: 17h36, de volta com você com o melhor da saudade. Quero mandar um abraço também à turma que está aniversariando nesse dia 10, hein? Parabéns para você, felicidade, cada uma, né? Nosso aniversariante é bom demais, né, gente? Abração para você também da Ponte Preta, Regina, Jardim Anísio. Edivaldo, um abraço.

0: Clique 44 na 90.1. Prove Your Love, Araqueto Amantes. Demais, hein? Você ligado comigo aqui na Rádio Cultura FM. 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
2: 5:45.
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0: Até hoje.
1: É nesse clima aí, né? Gostoso da sua tarde e noite aqui na Rádio Cultura FM. Agora 9 minutos faltando para as 6. Daqui a pouco, lembrando, às 6 tem a nossa Ave Maria e em seguida o nosso jornalismo Cultura News. Elton John, Daniel.

0: Guilherme Arantes, fã número 1. Olha, faltando aí menos de 1 minuto e meio para as 6, vem aí a nossa Ave Maria e eu volto na sequência com você com o nosso jornalismo Cultura News. Você ouviu também o som com Elton John, Daniel.
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1: 5:59.
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3: O anjo do Senhor anunciou a Maria, e ela concebeu do Espírito Santo. Ave Maria, cheia de graça, o Senhor é convosco. Bendita sois vós entre as mulheres, e bendito é o fruto do vosso ventre, Jesus. Santa Maria, Mãe de Deus, rogai por nós, pecadores, agora e na hora de nossa morte. Amém. Eis aqui a serva do Senhor, faça-se em mim segundo a vossa palavra. Ave Maria, cheia de graça, o Senhor é convosco. Bendita sois vós entre as mulheres e bendito é o fruto do vosso ventre, Jesus. Santa Maria, Mãe de Deus, rogai por nós, pecadores, agora e na hora de nossa morte. Amém. E o Verbo divino se fez carne e habitou entre nós. Ave Maria, cheia de graça, o Senhor é convosco. Bendita sois vós entre as mulheres e bendito é o fruto do vosso ventre, Jesus. Santa Maria, Mãe de Deus, rogai por nós, pecadores, agora e na hora de nossa morte. Amém. Rogai por nós, Santa Mãe de Deus, para que sejamos dignos das promessas de Cristo. Oremos. Infundi, Senhor, como vos pedimos, a vossa graça em nossas almas, para que nós, que pela anunciação do anjo, vimos ao conhecimento da encarnação de Jesus Cristo, vosso Filho, por sua paixão e morte, sejamos conduzidos à glória da ressurreição, pelo mesmo Cristo, Senhor nosso. Amém.

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0: agora 18 horas e 5 minutos, chegando aqui na Cultura FM 90.1, nosso jornalismo Cultura News.
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0: Supervisão e direção, Sérgio Rodrigues. Confira agora as cotações de mercado do agronegócio. Hoje, segunda, dia 10 de agosto.
2: O preço do café arábica abre esta segunda-feira com aumento de 0,24%, com a saca de 60 quilos negociada a R$ 1.732,12 na cidade de São Paulo. O café robusta também teve queda de 0,12%, sendo comercializado a R$ 1.089,15. O preço do açúcar cristal apresenta alta de 2,28% na capital de São Paulo. A saca de 50 quilos é cotada a R$ 96,02. Em Santos, houve aumento de 3,76% e a mercadoria negociada a R$ 115,87, na média de preço sem impostos. A saca de 60 quilos do milho, por sua vez, é vendida a R$ 65,02 após declínio de 0,28%. O preço do boi gordo apresenta queda de 0,23% nesta segunda-feira. Em São Paulo, a arroba é negociada a R$ 347,50. No mercado de frango, os valores apresentam aumento na Grande São Paulo, em São José do Rio Preto e em Descalvado. O quilo do frango congelado é vendido a R$ 7,16 e o frango resfriado a R$ 7,18. A carcaça suína especial apresenta estabilidade de preço nos atacados da Grande São Paulo, onde o quilo custa R$ 7,53. Entre os estados analisados, o suíno vivo registra o menor preço em Santa Catarina, onde o animal é comercializado a R$ 4,48. A saca de 60 quilos da soja inicia segunda-feira em baixa no interior do Paraná e em alta na região litorânea de Paranaguá. No mercado paranaense, o grão apresenta declínio de 0,12%, com a saca negociada a R$ 137,33. Em Paranaguá, o aumento foi de 0,12%, levando a cotação para R$ 145,15. O trigo tem pequeno aumento de preço no Rio Grande do Sul e no Paraná. No Paraná, a tonelada do cereal é comercializada a R$ 1.414,46. No Rio Grande do Sul, o produto é vendido a R$ 1.314,61. Os dados são do CEPEA. Reportagem Viviane Bessa.
0: Tendência de alta no mercado do algodão em pluma. O Brasil vai produzir menos arroz na safra atual.
3: A safra brasileira de arroz será menor no ciclo 25-26, indica a projeção da Conab. Diz que a produção total ficará em torno de 11 milhões e 100 mil toneladas, tombo de nada menos que 13% na comparação com a colheita anterior. Caso se confirme, a redução será puxada pela diminuição da área de cultivo. Os últimos meses foram marcados por oferta de arroz acima da demanda, o que jogou os preços para baixo e desanimou o produtor rural. Apesar do sobe e desce diário das cotações, que é normal, o preço do algodão em pluma está em tendência de alta, com a libra peso vendida na casa de R$ 4,20, informa o CPEA. Com a alta dos valores internacionais e o aumento da demanda, muitos agricultores, principalmente aqueles com algodão de qualidade superior para oferecer, têm batido o pé cada vez mais na hora de negociar. Da Rádio 2, Humberto Ferretti.
0: Bolsa Família, mais de 120 mil beneficiários podem ficar sem o pagamento de agosto.
4: Mais de 120 mil famílias podem ter o pagamento do Bolsa Família bloqueado neste mês de agosto. O alerta é do Ministério do Desenvolvimento Social. O bloqueio pode ocorrer por pendências sinalizadas nos procedimentos de auditoria de rotina que verificam o cumprimento das obrigações do programa, como a carteira de vacinação em dia das crianças, a presença escolar mínima e a atualização dos dados cadastrais do CadÚnico a cada 2 anos. A interrupção do benefício não é feita de um dia para o outro. Segue um fluxo gradual de sanções que começa com advertência, passa passa pelo bloqueio do dinheiro e pode terminar no cancelamento definitivo de renda familiar. Por isso, para evitar contratempos, o responsável familiar com cadastro desatualizado deve procurar imediatamente o Centro de Referência de Assistência Social do município, com documento oficial, CPF e os comprovantes de família. Se as pendências forem na área da saúde ou educação, basta atualizar as vacinas no posto de saúde ou solicitar a declaração de frequência escolar na escola dos filhos para regularizar a situação. Da Rádio 2, Milena Abreu.
0: 15 municípios brasileiros estão impedidos de receber o FPM. 5 são de Minas Gerais.
5: Até o último dia 7 de agosto, 15 municípios brasileiros estavam bloqueados para o recebimento do Fundo de Participação dos Municípios, o FPM. A maioria dessas cidades está localizada em Minas Gerais, que conta com 5 entes impedidos. Na sequência, aparece Goiás, com 3. O próximo repasse está previsto para esta segunda-feira, 10 de agosto. As prefeituras de todo o país partilham neste decêndio a primeira parcela de agosto do FPM. O total é de 8,9 bilhões de reais. O especialista em orçamento público, César Lima, explica que o bloqueio pode ocorrer por diferentes motivos, como dívidas com a União, parcelas atrasadas de empréstimos ou a falta de prestação de contas.
6: Devem procurar saber inicialmente qual é o motivo do bloqueio, né? Se por algum débito junto ao INSS ou mesmo parcelas em atraso de empréstimos contraídos com o aval da União, ou ainda, o que é muito comum e é muito simples de se resolver, a não entrega dos relatórios obrigatórios ali pela Lei de Responsabilidade Fiscal, que é a aplicação mínima em recursos de saúde e educação.
5: Os municípios que estão impedidos de receber os repasses são Taperoá, na Bahia, Barra de São Francisco, no Espírito Santo, Araguapaz, Estrela do Norte e Planaltina, em Goiás, Campanário, Caparaó, Cataguases, Iguatama e Unaí, em Minas Gerais, Caarapó, em Mato Grosso do Sul, Chapada dos Guimarães, em Mato Grosso, Nova América da Colina, no Paraná, Porto Real, no Rio de Janeiro e Paranã, no Tocantins. Para desbloquear o repasse, o gestor público deve identificar o órgão que determinou o congelamento. Em seguida, precisa conhecer o motivo e regularizar a situação. Em caso de inclusão na lista de bloqueadas do FPM, a Prefeitura não perde os recursos de forma definitiva, os quais ficam apenas congelados enquanto as pendências não são regularizadas. Reportagem Bianca Mingotti.
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0: Brasileiros perderam mais de 62 bilhões de reais para as bets em 2026.
4: As apostas online retiraram 62 bilhões e 500 milhões de reais do orçamento das famílias brasileiras em 2025. É o que aponta um estudo publicado pelo Comitê Nacional de Secretários de Fazenda dos Estados. O levantamento revela que a perda média mensal dos apostadores chegou a quase 5 bilhões de reais, calculando a diferença entre o dinheiro depositado nas plataformas e os valores que retornaram como prêmio. O setor de apostas contesta os números divulgados, mas os pesquisadores alertam que essa transferência de renda compromete o poder de compra e agrava a situação das famílias que já enfrentam altos níveis de endividamento e juros elevados. Os dados do estudo indicam que o avanço das apostas virtuais reduz o dinheiro que o brasileiro teria disponível para despesas básicas do cotidiano e ajuda a explicar o crescimento mais lento do comércio, mesmo em momento de queda no desemprego. Da Rádio 2, Milena Abreu.
7: Na próxima terça-feira, 11 de agosto, será lançado na Câmara dos Deputados um painel que monitora de forma online as despesas dos governos municipais, estaduais e federal. A iniciativa é da Confederação das Associações Comerciais e Empresariais do Brasil, a CACB, e da Confederação da Agricultura e Pecuária do Brasil, a CNA. Criada em 2025 pela CACB e a Associação Comercial de São Paulo, a plataforma Gasto Brasil foi criada para ampliar a transparência das contas públicas e facilitar o acompanhamento dos gastos dos três níveis de governo. Os dados podem ser acessados gratuitamente e de forma online por qualquer cidadão. Segundo o coordenador do Gasto Brasil e consultor da CACB, Cláudio Queiroz, o objetivo é reunir dados oficiais em um único ambiente, facilitando a tomada de decisões baseada em evidências.
8: É uma ferramenta que ela vem para unificar informações. Ela vem de base oficial, onde nós pegamos uma informação específica e trazemos numa informação um pouco mais clean, para que qualquer cidadão consiga entrar e navegar no nosso Gasto Brasil para poder visualizar como está o governo federal, os estados, o município que ele reside.
7: O Gasto Brasil organiza dados oficiais sobre a execução das despesas públicas em linguagem acessível, sem estabelecer juízo de valor sobre programas, políticas públicas ou escolhas orçamentárias. Durante o lançamento do painel na Câmara dos Deputados, serão apresentadas novas funcionalidades, incluindo recortes econômicos, detalhamento dos gastos por habitante e um índice de qualidade da informação, ampliando o nível de transparência dos dados públicos. Saiba mais em www.gastobrasil.com.br. Reportagem Paloma Custódio.
0: Você ouviu uma matéria que fala sobre o painel de monitoramento de gastos. Agora vamos ouvir sobre os juros que freiam investimentos.
7: O Comitê de Política Monetária do Banco Central reduziu recentemente 0,25 ponto percentual da taxa básica de juros, a Selic, que atingiu 14% ao ano. Na avaliação da Confederação Nacional da Indústria, a CNI, a decisão foi acertada. Contudo, o ritmo de queda ainda é insuficiente diante do atual cenário econômico. Para a entidade, os juros seguem em um patamar elevado, pressionando empresas e consumidores e limitando os investimentos produtivos. O especialista em políticas e indústria da CNI, Fernando Galvão, afirma que o custo elevado do crédito compromete a capacidade de crescimento das empresas.
9: As empresas têm comprometido as suas margens de resultado e isso desestimula novos investimentos. Então, diante desse cenário, a CNI entende que o Banco Central considere cortes mais profundos na taxa de juros para aliviar a pressão sobre a sociedade e estimular a economia, que esse ano deve ter um dos resultados mais baixos dos últimos 3 anos.
7: Para a CNI, a melhora das expectativas de inflação reforça a possibilidade de cortes mais intensos na Selic. Embora a projeção para o Índice Nacional de Preços ao Consumidor Amplo, o IPCA de 2026, seja de alta de 5,03%, as estimativas para 2027 e 2028 permanecem dentro do intervalo de tolerância da meta, de acordo com o Boletim Focus. O economista e pesquisador Felipe Queiroz ressalta que o processo inflacionário que acontece hoje no Brasil não decorre de uma demanda excessivamente aquecida.
10: A maior parte da inflação que temos é decorrente de efeitos exógenos da economia, ou seja, é fruto de quebra de safra, é fruto de uma guerra em âmbito internacional, e nesse cenário a pressão inflacionária ela não é resolvida com a política monetária que o Banco Central tem adotado, ou seja, nós temos uma política monetária que é excessivamente conservadora, como eu citei, mas inócua aos efeitos, às causas reais da inflação no país.
7: Segundo a CNI, a Selic está 3,6 pontos percentuais acima da taxa considerada ideal, calculada em 10,4%. Já a taxa real de juros, próxima de 10%, permanece muito acima da taxa neutra estimada pelo próprio Banco Central, em torno de 5%. Para a entidade, esse diferencial indica que há margem para cortes mais expressivos da Selic, sem comprometer o combate à inflação. Reportagem Paloma Custódio.
0: E agora o assunto é futebol. Resultados da rodada do fim de semana pelo Campeonato Brasileiro. O Flamengo está mais perto do líder Palmeiras.
11: Venceu Vitória por 2-0 neste domingo no Maracanã. Os gols do time carioca foram marcados por Pulgar e Bruno Henrique. Com a vitória, o Flamengo foi a 42 pontos e está a 6 do líder Palmeiras, que empatou em 0-0 com o Internacional em São Paulo. É bom lembrar que o time carioca tem um jogo a menos. O técnico do Flamengo, Leonardo Jardim, foi questionado na coletiva sobre os atacantes do Cruzeiro, Matheus Pereira e Caio Jorge. Os dois times se enfrentam na Libertadores na próxima quarta.
12: Será um jogo em que esses dois jogadores têm uma importância muito grande no movimento da equipa. mas não pode deixar de fora o resto dos jogadores, não é? Porque, como já disse, o elenco, se é um dos três maiores elencos do futebol brasileiro, temos que pensar que o seu coletivo também é um coletivo forte. E é para aí que vamos preparar o jogo, tendo sempre a atenção aos jogadores determinantes, mas ter uma percepção que o jogo coletivo do adversário também é bom. Temos que fazer um jogo nosso também, do nosso lado.
11: A rodada teve outro 0-0 além de Palmeiras e Internacional. Foi no jogo Bahia e Vasco, na Fonte Nova. Os baianos têm 33 pontos e estão em sexto lugar, enquanto o Gigante da Colina segue na zona de rebaixamento com 22 pontos. E por falar em zona do rebaixamento, quem entrou no temível Z4 foi o Santos. O Peixe perdeu na Vila Belmiro por 2-0 para o Atlético Paranaense. Os dois gols foram marcados por Viveiros, que é o artilheiro do campeonato, com 14 gols. O técnico do Santos, Cuca, foi perguntado na coletiva de imprensa se o time tem força para reagir no Campeonato Brasileiro.
13: Numa rodada em que a gente entra na zona do rebaixamento, mas tem que ter equilíbrio. Aí você me pergunta, você tem forças e acha que tem condições? Eu falo para você de coração, eu acho que se você troca o comando técnico hoje no Santos, você não vai resolver os problemas do Santos, nem dentro nem fora do campo. Então eu vou seguir meu caminho, quinta-feira eu vou estar aqui, fortalecido, e já falei para eles o que eu estou falando aqui para vocês, e eles também têm que ter essa personalidade, essa hombridade de quinta-feira, vir aqui representar da melhor forma possível e vencer o jogo.
11: No complemento da rodada deste domingo, mais dois jogos. O Cruzeiro venceu o Mirassol por 3-1 e entrou na zona da Libertadores. Já o Corinthians bateu o Bragantino fora de casa por 2-0. No sábado à noite, Botafogo e Fluminense empataram em 1-1. Também no sábado, o Grêmio bateu o São Paulo por 2-1 em Porto Alegre. Remo e Atlético Mineiro empataram em 2-2 no Mangueirão. E o Curitiba venceu em casa a Chapecoense por 2-1. Agência Rádio Web, produção e reportagem, Christian Costa.
0: Agora 18 horas e 22 minutos, Cultura News de volta amanhã após a nossa Ave Maria. Direção e supervisão de Sérgio Rodrigues. Até lá.
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0: 6:23.
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1: 6:28.
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Rádio Cultura FM, agora 18 horas e 34 minutos, de volta aí com a nossa parte musical. Agora atendendo aqui o Erivelto, lá de Campo Alegre, um abraço Erivelto, boa noite Edson. Erivelto, ligadinho no seu programa, queria ouvir, se possível, Lost in Your Eyes com o Debbie Gibson. Meu abraço para os meus pais, irmãos, amigos, para todos vocês aí da Rádio Cultura, a minha tia Isabel e para todos os ouvintes de AZ, ligadinho na 90.1. Aí, matando saudade da Big Song.

0: 3 minutos faltando para as 7 folhas, My Mistake, com Zaguinha, maravilha. Debbie Gibson, participação do Erivelto de Campo Alegre, Lost in Your Eyes. Bom, daqui a pouco a gente volta aí com a última sequência para você ligado aqui no nosso Flash Total.
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2: 6h45.
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1: Ok, 9 minutos, faltando para as 7, chegando para você a nossa última sequência de hoje. Você ligado comigo, com Depeche Mode, Enjoy the Silence.

Aí é o som de Depeche Mode, Enjoy the Silence. Eu vou ficando por aqui, obrigado pelo carinho, obrigado pela audiência. Daqui a pouco tem a Voz do Brasil à noite, Sertanejo Classe A. A gente volta a se falar amanhã, terça-feira, de 4 às 7, com mais um programa Tarde Total, tá certo, gente? Deixa a saideira pra você que tá ligado com a gente. Fábio Júnior, só você. Um abraço, uma ótima semana. Valeu.

0: Está no ar a Voz do Brasil. As notícias do governo federal que movimentaram o país no dia de hoje.
1: Olá, boa noite.
2: Boa noite para você que nos acompanha em todo o país.
1: Segunda-feira, 10 de agosto de 2026.
2: Vamos aos destaques do dia.
1: Agosto Lilás, mês de conscientização pela prevenção e combate à violência contra a mulher.
2: Hoje vamos falar das principais formas de violência e como denunciar.
1: Atualmente existem em todo o país 495 delegacias especializadas de atendimento à mulher. Luana Karen.
3: Em 2025, as unidades realizaram mais de 782 mil atendimentos. Além disso, foram registrados 608 mil boletins de ocorrência.
2: Gás de cozinha já está disponível, vale para a nova recarga do botijão.
1: A recarga poderá ser realizada pelo responsável familiar diretamente em revendas credenciadas. Natália Koslick.
4: Podem participar as famílias com pelo menos duas pessoas em sua composição. Renda per capita de até meio salário mínimo e cadastro único atualizado nos últimos 24 meses.
2: E vamos falar sobre o fenômeno climático El Niño, que atinge o Brasil.
1: Ele provoca chuvas acima da média, ventanias e ciclones no sul e sudeste do país, além de estiagem no norte, nordeste e centro-oeste.
2: Quem conversa com a gente sobre o tema é Volney Wolff. Ele fala como a população pode buscar mais informações.
5: A primeira coisa é buscar as informações nas defesas civis municipais, ou seja, nos órgãos oficiais, nos órgãos do governo do estado e nos órgãos oficiais do governo federal.
1: Hoje, na apresentação da Voz do Brasil, Mariana Jungmann e Luciano Seixas.
2: Acompanhe a gente ao vivo, acesse radiogov.edc.com.br ou o canal Gov na sua TV aberta.
1: Famílias que têm direito a repor o gás de cozinha já têm acesso ao Vale Recarga.
2: Os beneficiários podem verificar o direito ao benefício no site do Ministério do Desenvolvimento e Assistência Social, Família e Combate à Fome ou no portal da Caixa Econômica Federal.
4: Para ter acesso à recarga do gás do povo, o responsável familiar deve procurar uma das revendedoras que participam do programa em todo o país. Quem explica é a secretária nacional de integração e articulação de plataformas sociais eletrônicas, Ana Lúcia Alonso.
6: Se apresentando na loja ou ligando para ela, você tem o direito de fazer a recarga a cada 2 meses ou a cada 3 meses, de acordo com o tamanho da sua família. Se você encontrou a sua revenda, é só se apresentar e fazer o pagamento da recarga com o cartão da Caixa Econômica Federal com chip, que pode ser o cartão do Bolsa Família, ou então você pode usar o seu celular. Você não precisa de intermediários e você tem garantido com segurança a troca do seu gás para fazer o almoço de todo dia.
4: Podem participar as famílias com pelo menos 2 pessoas em sua composição, renda per capita de até meio salário mínimo e cadastro único atualizado nos últimos 24 meses. Os vales recargas são liberados no dia 10 de cada mês, observando a quantidade de botijões a que cada família tem direito ao ano. A periodicidade varia conforme a composição familiar. Domicílios com 2 ou 3 membros, por exemplo, recebem um vale a cada 3 meses. Já as famílias com 4 ou mais integrantes têm direito a um vale a cada 2 meses. As consultas das distribuidoras credenciadas da situação do Vale, assim como de outras informações sobre o programa, podem ser feitas pelos canais oficiais da Caixa e do Ministério do Desenvolvimento e Assistência Social, Família e Combate à Fome. O Disque Social, pelo número 121, é uma das indicações. Reportagem Natália Koslick.
1: Você sabe o que fazer diante de um caso de violência contra uma mulher?
2: Quais serviços buscar ou por qual meio fazer uma denúncia?
1: O Agosto Lilás é uma oportunidade para falar sobre esse tema e conscientizar sobre os direitos das mulheres.
2: O tema da campanha deste ano são os 20 anos da Lei Maria da Penha, considerada um dos marcos na proteção dos direitos da mulher no Brasil.
7: Foi para pedir socorro que, há 2 anos, a vítima de violência, que vamos chamar de Maria, entrou pela primeira vez em uma casa da mulher brasileira.
8: Eu cheguei na casa sem esperança nenhuma, sem expectativa nenhuma, sem norte algum. Eu estava só o farrapo humano, né? Tinha violências que eu nem tinha conhecimento que eram violências, né? Mas assim, é página virada.
7: Criada há 11 anos, a Casa da Mulher Brasileira reúne em um só lugar serviços como apoio psicossocial, delegacia e juizado especializados, defensoria pública, serviço de saúde e alojamento de passagem. Atualmente, há 13 dessas em funcionamento no país, abertas 24 horas por dia, todos os dias da semana. A coordenadora-geral de fortalecimento da rede de atendimento do Ministério das Mulheres, Maura Souza, explica como funciona o atendimento.
9: Primeiro, a mulher passa pelo serviço de acolhimento, atendimento psicossocial, e se for um caso por um alojamento de passagem, a gente oferta esse serviço no âmbito da Casa da Mulher Brasileira, além da brinquedoteca, para que essa mulher tenha condições de ter o atendimento nos outros serviços.
7: No agosto lilás, mês de conscientização pelo enfrentamento à violência contra a mulher, a Casa reforça a garantia dos direitos das mulheres. A subsecretária de enfrentamento à violência da Secretaria da Mulher do Distrito Federal, Maíra Castro, destacou que, além do apoio imediato, a Casa da Mulher Brasileira também ajuda as vítimas a alcançarem autonomia profissional e financeira.
10: Elas podem fazer cursos, ter a empregabilidade. Temos mais de 400 mulheres empregadas em diferentes órgãos. Estão sempre visando essa oportunidade, uma porta de saída que elas tenham da violência doméstica.
7: O tema deste Agosto Lilás são os 20 anos da Lei Maria da Penha, considerada um dos marcos na proteção dos direitos da mulher no Brasil. Além da agressão física, a norma abrange outras 4 formas de violência contra a mulher. A violência patrimonial, que se caracteriza pela destruição ou retenção de bens, dinheiro ou outros recursos. A violência moral, que ocorre por meio de calúnia, difamação, injúria ou qualquer conduta que atinja a honra e a reputação da mulher. A violência psicológica, caracterizada por atitudes que causam medo, humilhação, ameaças, isolamento e manipulação. E a violência sexual, que é qualquer ato praticado sem consentimento. Em qualquer dos casos, a mulher deve fazer o registro da ocorrência. Os profissionais são qualificados para esse atendimento, de acordo com Mariana Almeida, delegada adjunta da Delegacia de Atendimento à Mulher 2 do Distrito Federal.
11: Esse policial precisa ter a sensibilidade de acolher essa vítima, de acalmá-la para que assim ela consiga, né, relatar o que está acontecendo, e também ele precisa saber o que de fato vai auxiliar essa vítima para poder encaminhá-la a outros órgãos, a outros serviços públicos, porque a gente precisa de toda essa atuação de rede, como prevê a própria lei Maria da Penha.
7: Há em todo o país 495 delegacias especializadas de atendimento à mulher. Em 2025, as unidades realizaram mais de 782 mil atendimentos. Além disso, foram registrados 608 mil boletins de ocorrência e mais de 300 mil inquéritos instaurados e medidas protetivas de urgência solicitadas. As vítimas de violência também podem contar com a Central de Atendimento à Mulher, o Ligue 180. A ligação é gratuita e o serviço funciona 24 horas por dia, todos os dias da semana. Os serviços também podem ser acessados pelo WhatsApp 61 99610-0180 ou pelo e-mail central180@mulheres.gov.br. Mas atenção, se o caso for de emergência, ou seja, se a mulher estiver em risco imediato, a recomendação é acionar a Polícia Militar por meio do 190. Reportagem Luana Karen.
1: A Agência Nacional de Proteção de Dados, a ANPD, abriu um processo de fiscalização contra o Discord.
2: A medida busca apurar possíveis descumprimentos das regras de proteção previstas no Estatuto Digital da Criança e do Adolescente.
1: A fiscalização ocorre após episódio que resultou na morte de uma adolescente de 13 anos.
2: A plataforma terá que informar quais medidas adota para evitar situações de risco. Confira com Thaís de Araújo.
12: Muito popular entre os jogadores online, o Discord é uma plataforma que permite a troca de mensagens por texto, voz e vídeo. O serviço também reúne comunidades em que os usuários podem conversar e interagir em tempo real. Para investigar possíveis falhas na proteção de crianças e adolescentes dentro da plataforma, a Agência Nacional de Proteção de Dados, a ANPD, abriu um processo de fiscalização. O objetivo da agência é verificar se a plataforma está cumprindo as regras do Estatuto Digital da Criança e do Adolescente, o ECA Digital, para prevenir situações que possam colocar menores de 18 anos em contato com conteúdos que incentivem ou facilitem a automutilação e o suicídio. Também serão analisados os mecanismos usados pelo Discord para verificar a idade dos usuários e para identificar e retirar conteúdos que violem essas regras, além de comunicação de casos graves às autoridades. A plataforma terá 5 dias úteis para apresentar informações sobre as medidas adotadas para prevenir e combater violações graves contra crianças e adolescentes. Se forem encontradas irregularidades, a ANPD poderá determinar mudanças e aplicar as sanções previstas no ECA Digital. Entre elas, multa de até R$50 milhões por infração. A fiscalização da ANPD é um trabalho conjunto com a Polícia Civil e o CyberLab da Secretaria Nacional de Segurança Pública do Ministério da Justiça e Segurança Pública, que atuam para investigar um grupo criminoso suspeito de incentivo ao suicídio e à automutilação por meio do Discord, resultando na morte de uma adolescente de 13 anos no último dia 22 de julho. Thaís de Araújo, para a Voz do Brasil.
1: O fenômeno El Niño já é uma realidade e está afetando o clima no Brasil.
2: Ele provoca chuvas acima da média, ventanias e ciclones no sul e sudeste do país.
1: E estiagem que pode levar à crise hídrica do norte, nordeste e centro-oeste.
2: Mais cedo, nós conversamos com o secretário nacional de Defesa Civil, Volney Wolff, sobre como a população e os municípios podem se preparar para as consequências desses eventos. Acompanhe. Secretário Volney Wolff, seja muito bem-vindo à Voz do Brasil, um prazer ter o senhor com a gente aqui. Vamos começar falando sobre os impactos do El Niño, que já estão sendo sentidos, secretário, especialmente ali no sul do país. O senhor pode fazer para a gente um relato sobre como está a situação por lá, quais têm sido os principais problemas decorrentes de eventos climáticos e quais os municípios mais afetados?
13: Sim. Mariana, bem, começando aí do início, né? Na verdade, os efeitos do El Niño já são sentidos no Brasil inteiro, né? De sul a norte do país. O aquecimento das águas do Atlântico, que já passam de 2 graus, nos permitem inferir que nós já estamos vivendo um El Niño no grau muito forte, né? Isso quer dizer que vamos ter chuvas intensas na região sul do Brasil, possivelmente ainda na região sudeste, mas teremos também estiagem e escassez hídrica muito, muito forte na região amazônica e na região do Nordeste, que a gente já começa a sentir também. Além disso, na região centro-oeste, é possível que tenhamos ainda incêndios e também a região centro-oeste é uma região que tem escassez hídrica e tem chuvas intensas em alguns períodos, né? E ainda, principalmente ali na São Paulo, Rio, ondas de calor prometem ser bastante fortes ainda no ano de 2026. Bom, a gente viu no último mês, especificamente agora em julho, na região sul, especialmente lá no Rio Grande do Sul, chuvas intensas que duraram mais de uma semana. Aliás, elas perduraram por mais de 10 dias. E isso ocasionou elevação dos níveis dos rios, das principais vales de rios do Rio Grande do Sul, que levam água até a bacia do Guaíba, na grande Porto Alegre, né? Então, isso acabou ocasionando danos e prejuízos à população, né? Em muitos dos municípios, a população teve água em suas casas, né? Isso sempre ocasiona um grande problema à população. E agora, na última semana, né? No último final de semana, estava previsto o ciclone extratropical, né? Que é um ciclone que é formado ali na região leste do Brasil, vindo do sul do país, Uruguai, Argentina, em função daquelas massas de ar frio, que ao chegar no continente, geram chuvas intensas, mas pior que isso, né? Nesse caso, ventanias próximas de 100 km por hora e O que aconteceu ali na região metropolitana de Porto Alegre é que a velocidade dos ventos passaram de 100, chegaram a 115, 120 quilômetros, tanto na região metropolitana de Porto Alegre, como lá no sul, na região de Pelotas, principalmente, né? E isso traz muitos transtornos à população das cidades.
1: Perfeito, secretário. Como o senhor citou, novos fenômenos climáticos, como tornados e ciclones, ainda são esperados, né? Como é que os municípios podem se preparar para esta situação?
13: Então, eu acho assim, é importante que a população, no primeiro momento, busque informações de órgãos oficiais. Então, a primeira coisa é buscar as informações nas defesas civis municipais, nas prefeituras, ou seja, nos órgãos oficiais, nos órgãos do governo do estado e nos órgãos oficiais do governo federal. Como uma segunda medida, é muito importante que as pessoas busquem medidas de autoproteção. Ao ter um alerta de possível chuvas intensas com ventanias, ou seja, que vai haver em potencial a possibilidade de ocorrer um desastre, que essas pessoas busquem medidas de autoproteção. É importante também, Luciano, que as prefeituras busquem, ao longo dos períodos de preparação, botar em prática os seus planos de contingência. Quando possível, e muitas delas têm feito isso, principalmente na região sul do Brasil, fazer simulados com a população. Tirar os planos de contingência da gaveta e transformar isso em simulados, aonde junto com a população, os órgãos de defesa civis, mas mais que isso, dos sistemas municipais, estaduais de defesa civil, fazem um simulado de como é que seria uma situação de potencial desastre em função, por exemplo, de chuvas intensas.
2: O secretário, e os municípios que já foram atingidos, né? Porque a gente viu aí que no Rio Grande do Sul a coisa já começou a escalar. No caso dos municípios que já foram atingidos, como é que eles devem proceder para conseguir a ajuda do governo federal?
13: A Defesa Civil Nacional, ela orienta desde da decretação da situação de emergência, a solicitação de reconhecimento federal e a elaboração de planos. No primeiro momento, ajuda humanitária, quando for o caso, de restabelecimento, quando há alguma avaria pequena na infraestrutura pública, e em último caso, a orientação sobre a construção de planos de reconstrução naqueles casos onde os danos e os prejuízos na infraestrutura pública foram de maior porte.
1: Perfeito. Secretário, a gente está falando do sul do país, como o senhor colocou, né? Questão de alagamentos, chuvas, tornados, e também o senhor colocou no início, existe o outro lado, né? O agravamento da estiagem em grande parte do país, mais notadamente região centro-norte. Quais são os maiores perigos desta situação?
13: Então, nós não podemos nos esquecer que em 2023, de 23 para 24, no El Niño também muito forte, talvez tenha sido a maior estiagem, a maior crise hídrica que a gente viveu nos últimos tempos na região amazônica, né? Os grandes rios, parte deles secaram, os transportes via navegação ficaram muito prejudicados e nós tivemos que lançar mão, como é que eu vou dizer, de algumas ações para ajudar os estados do norte. Nós temos equipes em todas as regiões do norte, em todos os estados do norte, mais o centro-oeste, reuniões de capacitação de como a gente deve se preparar para que, em havendo essa situação de crise hídrica, a gente possa trabalhar de maneira muito integrada entre os estados, os municípios e o governo federal, para que as pessoas possam ter o menos possível de impacto nessas situações.
2: Muito bem, nós conversamos com o Volney Wolff, secretário nacional de Defesa Civil. Muito obrigada, secretário, pela sua entrevista aqui à Voz do Brasil.
13: Eu que te agradeço, Mariana e Luciano. Muito obrigado pela oportunidade.
1: O Ministério das Relações Exteriores prestou solidariedade à Colômbia depois do terremoto que atingiu o país na manhã desta segunda-feira.
2: O tremor, de magnitude 7,4, foi o mais forte registrado no país durante a última década, segundo o Serviço Geológico Colombiano.
1: O Itamaraty acompanha os esforços de busca e de assistência às populações afetadas e manifesta disposição de colaborar com as autoridades colombianas. Até o momento, não foram identificados brasileiros entre as vítimas.
2: O governo da Colômbia decretou decretou estado de emergência. Segundo o balanço oficial, ao menos 111 pessoas morreram e 87 ficaram feridas.
1: O plantão consular permanece à disposição para prestar assistência a cidadãos brasileiros em situação de emergência.
2: O atendimento da Embaixada do Brasil em Bogotá pode ser feito por meio do telefone 57-31-0809-6169. Já o plantão consular em Brasília pode ser feito pelo telefone 61-98-260-0610.
1: Começaram as convocações da lista de espera do Fundo de Financiamento Estudantil, FIES.
2: Os inscritos nessa edição que ainda não foram pré-selecionados devem acompanhar a classificação no site do FIES até o dia 24 de setembro para não perder a vaga.
1: A diretora de Políticas de Acesso à Educação Superior do Ministério da Educação, Marina Castro, explica como garantir a vaga.
14: O candidato que for pré-selecionado por meio da lista de espera terá 3 dias úteis a contar da data da convocação para acessar a página do FIES e complementar as informações da inscrição. Na sequência, será a vez de validar a documentação exigida, primeiro na instituição de ensino e depois no banco. Os prazos de cada etapa devem ser observados rigorosamente para evitar a perda da vaga para financiamento do curso.
2: Nessa edição foram disponibilizadas 75.500 vagas, distribuídas em mais de 1.200 instituições privadas de educação superior.
1: Metade das vagas é destinada para estudantes com renda familiar per capita de até meio salário mínimo, inscritos no CadÚnico.
2: Os pré-selecionados devem acompanhar a classificação no endereço fiesseleçãoaluno.mec.gov.br.
1: E estudantes que participam do processo seletivo do ProUni, o Programa Universidade para Todos, e foram pré-selecionados, devem comprovar as informações de inscrição até sexta-feira, dia 14.
2: A documentação exigida deve ser apresentada diretamente na instituição de ensino superior.
1: Os estudantes que recebem bolsa integral do ProUni podem solicitar a bolsa permanência. Saiba como.
15: Estudantes com bolsa integral do ProUni e matriculados em cursos presenciais de turno integral podem solicitar a bolsa permanência, auxílio mensal de R$ 700, concedido pelo Ministério da Educação. O benefício é destinado ao custeio de despesas educacionais e atende alunos de cursos com duração mínima de 6 semestres e média de pelo menos 6 horas de aula por dia. Para receber a bolsa, o estudante também precisa ter conta corrente individual no Banco do Brasil ou na Caixa Econômica Federal, vinculada ao mesmo CPF cadastrado no sistema do ProUni. O auxílio não pode ser acumulado com outras bolsas públicas de mesma finalidade e pode ser suspenso caso a bolsa principal do ProUni seja interrompida ou o aluno deixe um curso integral. O pedido deve ser feito diretamente na coordenação do ProUni da instituição de ensino superior onde o estudante está matriculado. A faculdade verifica se o curso é elegível, realiza o cadastro no sistema e inclui o aluno na relação mensal de beneficiários, conforme a disponibilidade orçamentária do Ministério da Educação. Claudimário Carvalho, para a Voz do Brasil.
2: Trabalhar desde os 14 anos de forma legal, com remuneração e ainda aprender um ofício.
1: É a aprendizagem profissional, uma modalidade de contratação que combina formação teórica e experiência prática no ambiente de trabalho.
16: Criada no ano 2000, a contratação de aprendizes é voltada a adolescentes e jovens entre 14 anos completos e 24 anos incompletos. O contrato de aprendizagem é registrado em carteira de trabalho, com acesso aos direitos trabalhistas e previdenciários. Entre eles, remuneração proporcional às horas trabalhadas, nunca inferior ao salário mínimo hora, o depósito do Fundo de Garantia do Tempo de Serviço, FGTS, o 13º salário, as férias e o vale-transporte. No entanto, o contrato de aprendizagem tem prazo determinado de até 2 anos e a jornada de trabalho possui regras específicas, de 4 a 6 horas diárias para aprendizes que ainda não concluíram o ensino médio e de até 8 horas diárias para aqueles que já concluíram o ensino médio. Para se candidatar a uma vaga de aprendizagem, o jovem deve estar regularmente matriculado e frequentando uma instituição de ensino. A contratação está vinculada à participação em curso de aprendizagem profissional em instituição habilitada, como SESC, SENAC e SENAT, por exemplo. A contratação de aprendizes é obrigatória para estabelecimentos de qualquer natureza que possuam, no mínimo, 7 empregados em funções que demandem formação profissional. Daniele Popov para A Voz do Brasil.
2: O custo dos alimentos da cesta básica registrou queda em 26 capitais brasileiras no mês de julho.
1: Foi o que mostrou a pesquisa realizada todo mês pela Conab, a Companhia Nacional de Abastecimento, e pelo DIEESE, o Departamento Intersindical de Estatísticas e Estudos Socioeconômicos.
2: Segundo a análise, na comparação entre julho e junho, as maiores quedas ocorreram em Natal, Maceió e Belo Horizonte. Apenas São Luís registrou aumento.
1: Os produtos que tiveram as principais reduções nas capitais brasileiras foram a batata, tomate, café e açúcar.
2: Ainda segundo o levantamento da Conab e do DIEESE, houve também diminuição no preço da carne em 14 capitais.
1: E essas foram as notícias do governo federal.
2: Fique agora com as notícias do Poder Judiciário e do Congresso Nacional. Boa noite.
1: Boa noite para você e até amanhã.
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18: Em seminário, o presidente do STF, do CNJ, fala sobre transparência e confiança pública.
19: Ministro Fachin participa da abertura das celebrações do bicentenário dos cursos jurídicos no Brasil.
18: STJ reconhece validade de tarifa de adiantamento a depositante prevista em contrato bancário.
19: Boa noite, eu sou Marcela Luiz.
18: E eu sou Walter Lima.
19: Presidente do STF e do CNJ, ministro Edson Fachin, abre seminário O Judiciário em Debate, Integridade, Eficiência e Acesso à Justiça.
18: O evento é uma iniciativa do jornal Folha de São Paulo em parceria com a OAB do Estado. Carolina Chaves.
20: O ministro Edson Fachin explicou que o judiciário já avançou muito na transparência e no acesso à justiça com a ajuda da tecnologia. Mas é preciso mais para preservar a confiança nas instituições e exercício responsável da função.
21: Precisamos enfrentar com seriedade a agenda de moralização dos gastos públicos, de aprofundar as investigações de corrupção que ainda permanecem em nosso país, bem como aperfeiçoar os mecanismos de transparência e encontrar soluções públicas, justas e fiscalmente sustentáveis para questões estruturais do Estado brasileiro, inclusive no que diz respeito ao regime remuneratório da magistratura, que é o que faremos com a proposição de uma lei federal de caráter nacional, cuja minuta estará pronta até o final deste ano.
20: Os encontros acontecem nas manhãs de segunda-feira, nos dias 10, 17 e 24 de agosto.
19: O presidente do STF e do CNJ, ministro Edson Fachin, também participou hoje do início das comemorações dos 200 anos dos cursos jurídicos no Brasil na Faculdade de Direito da Universidade de São Paulo.
18: A cerimônia abriu a programação do bicentenário dos cursos jurídicos no Brasil.
19: Na ocasião, Fachin ressaltou o papel da Faculdade de Direito de São Paulo como espaço de defesa das liberdades públicas, dos direitos humanos e da democracia.
18: Os cursos de direito no país foram criados em 11 de agosto de 1827, por decreto de Dom Pedro I.
19: A Polícia Federal deflagrou hoje uma operação para investigar possíveis irregularidades na aplicação de recursos do regime próprio de previdência social do município de Maceió, em Alagoas.
18: A ação foi autorizada pelo ministro André Mendonça, do STF. Marta Ferreira.
22: Entre os alvos está o Maceió Previdência, autarquia responsável pela análise e concessão de benefícios de pensão por morte e aposentadoria. A Polícia Federal busca esclarecer as circunstâncias do credenciamento, da cotação, da análise de risco, da governança e da tomada de decisão que antecederam os investimentos. A investigação tem como objeto duas aplicações realizadas nos anos de 2023 e 2024. 2024, que totalizaram 97 milhões de reais. Na decisão do ministro André Mendonça, ele aponta que houve possível direcionamento dos investimentos e exposição desproporcional do patrimônio previdenciário a ativos de risco elevado e liquidez reduzida.
19: É válida a tarifa de adiantamento a depositante prevista em contrato bancário.
3: Esse entendimento é do STJ, Fátima Ochoa.
5: A tarifa de adiantamento a depositante remunera o serviço prestado quando o banco adianta recursos para cobrir pagamentos que ultrapassam o saldo da conta. Em ação civil pública, o Ministério Público de São Paulo questionou a legalidade da tarifa. O juízo de primeiro grau declarou nula a cláusula contratual, proibiu novas cobranças e determinou a devolução em dobro dos valores pagos. E o Tribunal Estadual substituiu a restituição em dobro pela devolução simples. Na quarta turma do STJ, o ministro relator João Otávio de Noronha explicou que a tarifa de adiantamento a depositante não se confunde com os encargos da operação de crédito e a cobrança é permitida quando há previsão contratual clara e segue normas do Conselho Monetário Nacional e do Banco Central, como nesse caso. Assim, o colegiado deu parcial provimento ao recurso especial do banco e julgou improcedente a ação civil pública.
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19: Uma boa noite.
3: E até amanhã.
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23: Eu sou Paula Groba.
24: E eu sou Ricardo Nakaoka.
23: E estes são os destaques de hoje do Jornal do Senado, que começa agora.
24: Senado inicia a semana de esforço concentrado.
23: Senadora cobra resultados e transparência no uso de verbas para o povo Yanomami.
24: Projeto proíbe que concursos da segurança pública limitem vagas para mulheres.
23: Boa noite.
24: Boa noite.
23: Mais de 2 bilhões de reais foram destinados desde 2023 à proteção do território Yanomami.
24: Mas como esses recursos estão sendo aplicados? Essa foi uma das questões debatidas pela Subcomissão Permanente dos Povos Indígenas Yanomami durante a audiência nesta segunda-feira. Repórter Rodrigo Rezende.
25: O ministro dos Povos Indígenas, Eloy Terena, destacou que os recursos conseguidos por meio dos créditos extraordinários são distribuídos para diversos ministérios e que, no caso da pasta dos povos indígenas, vários eram os desafios enfrentados na área Yanomami, porção do território brasileiro na região norte do Amazonas e de Roraima, equivalente ao tamanho de Portugal.
26: Quando nós assumimos em 2023, desenhamos ali uma estrutura para fazer frente às demandas que estavam colocadas, né? Garimpo ilegal presente na terra indígena, situação de desnutrição e uma ausência de proteção territorial.
25: A senadora Damaris Alves, do Republicanos do Distrito Federal, afirmou que os recursos ainda precisam ser aumentados, mas sempre com cobrança por resultados.
27: Que em 2022, 56% das crianças estavam em estágio de desnutrição. Agora em 26, depois das ações emergenciais, a gente cai para 46. O valor foi pouco para a gente alcançar as metas de nutrição e combate à fome.
25: Além da compra e distribuição emergencial de cestas básicas, parte dos recursos destinados ao Ministério dos Povos Indígenas foi usada para criar uma estrutura capaz de identificar a origem e o destino do ouro extraído no Brasil, especialmente o retirado do território Yanomami.
23: E em meio às divergências entre governo, oposição e judiciário, está pronto para votação no plenário do Senado o projeto que cria o Exame Nacional de Proficiência em Medicina.
24: A discussão ganhou um novo capítulo após o Tribunal Regional Federal suspender as sanções aplicadas pelo governo às faculdades que tiveram baixo desempenho no Exame Nacional de Avaliação da Formação Médica, realizado em 2025. Repórter Douglas Castilho.
28: A controvérsia principal é entre o atual ENAMED, exame realizado ao longo do curso de medicina organizado pelo MEC, e a proposta do PROFIMED, avaliação de proficiência a ser realizada pelo Conselho Federal de Medicina após a graduação em análise no Congresso. Em debate no Senado, o senador Rogério Carvalho, do PT de Sergipe, afirmou que o processo de verificação não pode se dar apenas ao fim do curso.
29: Eu defendo que tem o teste de proficiência. Mas
4: ele tem que ser a última etapa de um processo mais amplo de avaliação e que tem que gerar consequências para as escolas que garantem o ingresso.
28: Já o relator do projeto de lei do Profimed, senador doutor Irã, do PP de Roraima, reforçou que o Conselho Regulamentador da Profissão, CFM, deve ser o responsável pela certificação.
7: Colocar o Profimed, a prova de proficiência, no Ministério da Educação, que tem sido responsável pela proliferação desenfreada de escolas médicas no nosso país, produzindo médicos com baixo conhecimento, colocando a população em alta vulnerabilidade, isso é um perigo para a sociedade.
28: Uma decisão do TRF da primeira região, em 5 de agosto, suspendeu as punições impostas pelo Executivo às universidades com resultados considerados ruins no ano passado, com base no Enamed.
23: O Senado começou hoje uma semana de esforço concentrado com votações importantes. Os parlamentares terão uma agenda intensa no plenário e nas comissões, com propostas que podem impactar a indústria, o mercado de trabalho e a relação entre contribuintes e o fisco.
24: Entre os destaques está a criação de um programa de estímulo à indústria nacional de fertilizantes. Os detalhes com o repórter Pedro Pincer.
8: A pauta de votações do plenário para esta semana prevê a votação de pelo menos 10 projetos. O primeiro item que deve ser analisado é a criação do Programa de Desenvolvimento da Indústria de Fertilizantes. O objetivo é estimular investimentos na implantação, ampliação e modernização da infraestrutura voltada à produção nacional de fertilizantes e de seus insumos. Para o autor, senador Laércio Oliveira, do Progressistas de Sergipe, a iniciativa busca reduzir a dependência brasileira da importação de fertilizantes e fortalecer a segurança alimentar, a competitividade do agronegócio e a indústria.
9: O Brasil não pode apenas continuar reagindo às crises internacionais. Precisamos nos antecipar a elas. Precisamos construir autonomia. Precisamos fortalecer a nossa indústria. Precisamos garantir estabilidade para quem produz e segurança para quem consome.
8: Na quarta-feira, está prevista a votação do texto da Câmara para o projeto de lei complementar que cria descontos para contribuintes que regularizarem espontaneamente seus débitos tributários e reforça na esfera administrativa a aplicação de decisões do STF e do STJ, e também a criação de dois estatutos, o do aprendiz, que estabelece regras para a jornada de trabalho, novas hipóteses de rescisão do contrato e direitos para essa parcela de trabalhadores, e o da vítima, que reúne em um único texto direitos e garantias hoje distribuídos em diferentes normas para vítimas de crimes e contravenções, calamidades públicas, desastres e epidemias.
23: E após a aprovação no Senado, foi sancionada a lei que permite a destinação ao Corpo de Bombeiros de emendas parlamentares antes exclusivas da área da saúde.
24: Os recursos financiarão atendimentos de urgência feitos pelas corporações. Repórter Marcela Diniz.
10: 40% das ocorrências atendidas por bombeiros no Brasil em 2025 foram do tipo pré-hospitalar, em acidentes e outras situações de urgência. Isso equivale a mais de 1 milhão de emergências. Com a Lei Complementar 234, sancionada no dia 6 de agosto, parlamentares estão autorizados a destinar recursos de emendas da área da saúde para financiar esse tipo de atendimento. Antes, as verbas recebidas pelos corpos de bombeiros estaduais e do Distrito Federal teriam de estar vinculadas à rubrica da segurança pública. O senador Wilder Moraes, do PL Goiano, um dos relatores do projeto que deu origem à lei, ressaltou que os bombeiros atuam em parceria com o Serviço de Atendimento Móvel de Urgência, o SAMU, e afastou a possibilidade de disputa pelo orçamento da saúde pública.
11: Não transfere recursos da saúde para a segurança pública, apenas permite financiar o serviço de saúde que os bombeiros já prestam gratuitamente todos os dias, salvando vidas em todo o Brasil.
10: O dinheiro das emendas não poderá ser usado pelos corpos de bombeiros para pagar salários nem para custear ações que não estejam ligadas aos atendimentos pré-hospitalares.
23: O Senado pode concluir a votação do projeto que proíbe a limitação de vagas para mulheres em concursos da área de segurança pública.
24: O texto, já aprovado pelas Comissões de Direitos Humanos e de Segurança Pública, também reserva pelo menos 20% das vagas para mulheres nas polícias civis, militares e penais, nos corpos de bombeiros e nas polícias institucionais do Judiciário e do Ministério Público. Repórter Bruno Lourenço.
12: O projeto de lei que está pronto para ser votado no plenário do Senado proíbe a limitação de vagas para
0: para mulheres em concursos da área de segurança pública. A iniciativa também reserva pelo menos 20% das vagas nos concursos públicos das polícias e bombeiros para o público feminino. A relatora na Comissão de Segurança Pública, senadora Damares Alves, do Republicanos do Distrito Federal, defende a medida.
1: O que queremos? Uma política de valorização da mulher lá na Polícia Militar, no Corpo de Bombeiro, na Polícia Civil.
0: A proposta cria ainda a Política Nacional de Valorização das Mulheres na área de Segurança Pública, que será condição para o repasse de verbas do Fundo Nacional do Setor, como explicou o relator na Comissão de Direitos Humanos, senador Alessandro Vieira, do MDB de Sergipe.
2: As mulheres na segurança pública são historicamente discriminadas. Isso é um fato incontestável. Uma realidade que se repete em matérias, em casos que todos nós temos em diversas conhecimento.
0: A nova política estabelece igualdade de oportunidades entre mulheres e homens nas carreiras da segurança pública. O fim da exclusividade ou preferência dessas atividades para homens. A rejeição de práticas, atitudes e crenças discriminatórias. E o enfrentamento do assédio e da violência contra mulheres

0: Justiça Eleitoral e não aos votos nulos dados pelos eleitores. Com edição de Paula Groba e trabalhos técnicos de João Lira, o Jornal do Senado fica por aqui. Acompanhe agora as notícias da Câmara dos Deputados. Boa noite.
1: Boa noite e até amanhã.
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3: Plenário pode votar projeto que prioriza processo sobre crimes de racismo.
4: Câmara retira da Justiça a atribuição de julgar a entidade que atende menores.
3: Parlamentares garantem direitos para a pessoa que tem espinha bífida aberta.
4: Boa noite. Os deputados aprovaram uma proposta que busca garantir direitos a pessoas com espinha bífida aberta. A condição resulta de uma falha congênita no sistema neurológico e gera uma série de dificuldades a quem tem a malformação. A reportagem é de Paula Bittar.
5: A Comissão de Constituição e Justiça da Câmara aprovou uma proposta que classifica a espinha bífida aberta como deficiência para todos os efeitos legais. A espinha bífida é uma condição congênita em que há uma falha no fechamento do tubo neural, estrutura que dá origem ao cérebro, medula e vértebras. Essa falha pode deixar partes da medula expostas ou mal protegidas, resultando em diferentes níveis de comprometimento neurológico. O tipo mais grave e conhecido é a mielomeningocele, em que parte da medula espinhal e os nervos saem por uma abertura nas costas do bebê, formando uma bolsa visível ao nascimento e, por isso, é chamada de aberta. Essa condição pode causar paralisia nas pernas. De acordo com a proposta, pessoas diagnosticadas com espinha bífida aberta terão atendimento integral pelo Sistema Único de Saúde, sendo assegurado, no mínimo, atendimento por equipe multidisciplinar, acesso a exames complementares, assistência farmacêutica e acesso a modalidades terapêuticas reconhecidas, inclusive fisioterapia e atividade física. O atendimento integral prevê também a divulgação de informações sobre a espinha bífida aberta e as medidas preventivas e terapêuticas disponíveis. A relatora na comissão, deputada Silvia Cristina, do PP de Rondônia, destacou que o projeto garante mais segurança jurídica e facilita o acesso das pessoas aos direitos previstos na Lei Brasileira de Inclusão.
6: Apesar dos avanços da legislação brasileira, muitas pessoas com espinha bífida ainda enfrentam dificuldades para ter condição reconhecida como deficiência e, consequentemente, acessar direitos garantidos. Como relatora, o parecer favorável foi porque entendo que estamos promovendo justiça social, inclusão e dignidade. Estamos garantindo que crianças, jovens e adultos com espinha bífida tenham maior proteção legal, mais acesso às políticas públicas e melhores condições para exercer plenamente sua cidadania.
5: A proposta que classifica a espinha bífida aberta como deficiência para todos os efeitos legais já pode seguir para a análise do Senado, a menos que haja recurso para votação antes pelo plenário da Câmara. Da Rádio Câmara de Brasília, Paula Bittar.
2: Saúde.
3: Leandre, do PSD do Paraná, apresentou o projeto que assegura às pessoas em tratamento contra o câncer o direito de usar lenço, turbante ou cobertura semelhante em fotografias destinadas à emissão, renovação ou segunda via de documentos oficiais de identificação.
4: Leandre explica que a proposta condiciona o uso do acessório à plena visibilidade dos elementos do rosto necessários à identificação biométrica. A deputada ressalta que a proposta também prevê a atualização gratuita da fotografia após o fim do tratamento oncológico.
2: Educação.
3: Professora Luciene Cavalcante, do PSOL de São Paulo, cobra do Senado a aprovação de projeto que cria um piso nacional para os profissionais de apoio técnico, administrativo e operacional da educação básica. A proposta, já aprovada pela Câmara, aguarda análise desde março.
7: Isso seria hoje, em valores, um pouco mais de R$ 3.800 por 40 horas de trabalho. Infelizmente, a gente não tem ainda leis que garantam o piso e a carreira dos profissionais não docentes. Quem são esses profissionais? São os profissionais que estão nas secretarias da escola, que estão nas inspetorias, que estão na limpeza das escolas, fazendo as merendas. São todos os profissionais que são essenciais para a educação e não são docentes. A escola não é feita só de professores. A gente tem todo um outro corpo de profissionais que precisam ser valorizados e não estão sendo valorizados. Professor.

0: A professora Luciane Cavalcante afirma que o Fundo da Educação Básica, o Fundeb, oferece recursos para custear a valorização da categoria. A deputada garante que o Senado já tem assinaturas suficientes para a apreciação da proposta.
1: Trabalho.
2: Marreca Filho, do PRD do Maranhão, é autor de projeto que cria diretrizes específicas para a inclusão profissional de adultos com transtorno do espectro autista. O texto prevê qualificação acessível, adaptação dos processos seletivos e apoio para ingresso no mercado de trabalho.
0: Para Marreca Filho, a contratação isoladamente não assegura a inclusão das pessoas com autismo. Ele também propõe acompanhamento no ambiente profissional, além da orientação de gestores e de equipes para reduzir barreiras que dificultam a permanência e o desenvolvimento na carreira.
2: Doutor Francisco, do PT do Piauí, é autor de projeto que institui 7 de abril como Dia Nacional do Médico Legista. O deputado ressalta que a data faz referência à regulamentação em 1886 da função médico-policial responsável pela realização de perícias a serviço do Estado.
0: Doutor Francisco explica que o médico legista produz provas técnicas usadas na investigação de crimes e nas decisões judiciais. A proposta incentiva campanhas educativas, homenagens e eventos científicos voltados à divulgação dos avanços da medicina legal.
1: Previdência.
2: Eduardo da Fonte, do PP de Pernambuco, apresentou o projeto que cria uma política nacional de proteção às mães solo, com prioridade nos programas federais de combate à pobreza. A proposta prevê o pagamento em dobro dos benefícios de transferência de renda custeados pela União.
0: O projeto de Eduardo da Fonte também prevê atendimento prioritário à mãe solo em programas habitacionais, vagas em creches, qualificação profissional, microcrédito e assistência jurídica. Ele argumenta que a integração das medidas estabelecidas no texto amplia a autonomia das mulheres.
3: A quarta edição do concurso Eu e a Lei está com inscrições abertas. 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
1: Votação.
2: O plenário da Câmara pode votar em breve projeto que dá prioridade a inquéritos e processos sobre crime de racismo. O texto está em regime de urgência e não precisa passar pelas comissões, como explica o repórter Antônio Vital.
4: O plenário da Câmara dos Deputados pode votar projeto que dá prioridade aos processos e inquéritos relativos a crime de racismo na polícia e no judiciário. A proposta também estabelece procedimentos que os policiais devem seguir ao registrar a ocorrência. Uma das medidas determina que a autoridade policial deve registrar a ocorrência com a classificação própria de crime resultante de discriminação ou preconceito de raça, cor, etnia, religião ou procedência nacional. Dessa forma, as ocorrências não poderão mais ser classificadas como crimes diversos, o que faz com que denúncias de racismo não apareçam nas estatísticas de segurança pública, de acordo com a autora do projeto, deputada Dandara, do PT de Minas Gerais. A proposta obriga ainda o delegado a comunicar o caso imediatamente ao Ministério Público e a justificar por escrito caso opte por não classificar a ocorrência como crime racial. Além disso, dá à vítima o direito de pedir a reclassificação da ocorrência, quando houver decisão nesse sentido. Outro direito da vítima, de acordo com o texto, é ser acompanhada durante toda a fase de inquérito por um advogado ou defensor público. O projeto ganhou um regime de urgência, o que permite que seja votado diretamente no plenário, sem passar pela análise das comissões permanentes da Câmara. O texto contém outras medidas que deverão ser seguidas pela polícia ao registrar e investigar crimes de racismo. Uma das diretrizes é evitar a exposição indevida, o constrangimento, a humilhação ou questionamento sobre a vida privada da vítima ou sobre a legitimidade da queixa. A polícia terá ainda que evitar interrogatórios sucessivos sobre o mesmo fato. O regime de urgência foi aprovado de maneira simbólica pelo plenário, mas foi criticado por deputados do Novo, Missão e do PL. Para o deputado Cabo Gilberto Silva, do PL da Paraíba, a legislação atual já prevê pena de prisão para o crime de racismo e o projeto aumenta a discriminação racial.
5: São projetos como esse que faz a discriminação às pessoas, senhor presidente. Ele não vale em nada o povo brasileiro. A legislação já existe, senhor presidente. Quem descumprir a legislação vai pagar e pagar caro, simples. Até porque racismo é crime inafiançável, senhor presidente. É só denunciar que a pessoa vai presa. Sim, direito à fiança. em flagrante delito. Então eu não entendo por que tanta energia para ser gasta com um projeto dessa natureza.
4: De acordo com a autora da proposta, a deputada Dandara, embora a legislação já preveja a punição para o crime de racismo, existe uma lacuna em relação ao atendimento humanizado, especializado e à não revitimização de quem faz a denúncia. Segundo ela, a vítima muitas vezes está sujeita a tratamento inadequado, repetição excessiva de depoimentos e questionamentos indevidos sobre a ocorrência.
1: Orienta como que as forças de segurança devem agir para garantir o cumprimento das leis brasileiras que tipificam o racismo e a injúria como crimes inafiançáveis e imprescritíveis. Nós não queremos a revitimização. A pessoa já passa por uma violência, ela não consegue nem sequer registrar o boletim de ocorrência, não consegue dar andamento no processo no Ministério Público, e isso vai acarretando uma série de violências continuadas.
4: Ainda não há data para votação no plenário da Câmara do projeto que dá prioridade aos processos e inquéritos relativos a crime de racismo na polícia e no judiciário. Da Rádio Câmara de Brasília, Antônio Vital.
6: Segurança Pública.
0: Professora Marcivânia, do PCdoB do Amapá, apresentou o projeto que endurece as regras para a concessão de trabalho externo a pessoas privadas de liberdade. A proposta exige o cumprimento de parte da pena, bom comportamento e decisão judicial fundamentada.
2: O texto da professora Marcivânia também obriga o uso de tornozeleira eletrônica durante o período fora do presídio. Além disso, proíbe o benefício para condenados por crimes como feminicídio, latrocínio, crimes hediondos e participação em organização criminosa armada.
0: Daiana Santos, do PCdoB do Rio Grande do Sul, defende o projeto que destina 30% da arrecadação das BETs ao Fundo Nacional de Segurança Pública. O texto também reserva pelo menos 30% de todos os recursos do fundo para prevenir o feminicídio e enfrentar a violência contra a mulher.
2: Daiana Santos avalia que a ampliação do financiamento pode interromper o ciclo de violência antes do desfecho fatal. A deputada cita o monitoramento de agressores, as patrulhas Maria da Penha e as casas de acolhimento entre as ações possíveis.
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6: Justiça.
0: A Câmara aprovou o projeto que retira da Justiça a atribuição de julgar entidades de atendimento a crianças e adolescentes. O texto agora será analisado pelos senadores. A repórter Maria Neves tem os detalhes.
8: A Comissão de Constituição e Justiça da Câmara dos Deputados aprovou o projeto da deputada Laura Carneiro, do PSD do Rio de Janeiro, que retira do Poder Judiciário a tarefa de avaliar a qualidade do trabalho das entidades de atendimento a menores em conflito com a lei. Atualmente, o Estatuto da Criança e do Adolescente determina que essa atribuição cabe aos conselhos tutelares, ao Ministério Público e à Justiça da Infância e da Juventude. As avaliações periódicas são pré-requisito para renovar a autorização de funcionamento das instituições que atendem menores em cumprimento de medida socioeducativa. Na opinião de Laura Carneiro, uma vez que a Justiça é responsável por julgar possíveis irregularidades no funcionamento dessas entidades, o acúmulo das funções de avaliar e julgar pode comprometer a imparcialidade do processo. A deputada também argumenta que os conselhos tutelares e o Ministério Público são os órgãos em melhores condições de avaliar as instituições que atendem crianças e jovens.
9: O Ministério Público é o grande fiscal da lei, fiscal da probidade. Também é uma maneira que os conselhos tutelares, que trabalham com as crianças e adolescentes, podem auxiliar nessa fiscalização. É no Ministério Público e nos conselhos tutelares que você tem as equipes multidisciplinares que sabem fazer esse papel.
8: O Estatuto da Criança e do Adolescente determina que os programas de acolhimento em execução serão reavaliados pelo Conselho Municipal dos Direitos da Criança e do Adolescente, no máximo a cada 2 anos, para receber o atestado de qualidade, que com o projeto passa a ser de responsabilidade apenas dos conselhos tutelares e do Ministério Público, a instituição deve comprovar que atende todos os requisitos previstos na lei. Dentre as obrigações das entidades de acolhimento estão a oferta de atividades educativas, não separar irmãos, promover a participação da criança ou adolescente na vida da comunidade local e incluir pessoas da comunidade no processo educativo. Ainda de acordo com o Estatuto, no caso de programas de acolhimento institucional ou familiar, os avaliadores devem considerar também os índices de sucesso na reintegração ou de adaptação à família substituta. Da Rádio Câmara de Brasília, Maria Neves.
6: Economia.
2: Vander Loubé, do PT de Mato Grosso do Sul, é um dos autores do projeto que cria a figura jurídica das cooperativas solidárias. A proposta estabelece regras próprias para a constituição e o funcionamento dessas organizações voltadas à economia solidária e à inclusão social.
0: O texto também prevê incentivos para fortalecer o setor. Entre as medidas citadas por Vander Loubé estão prioridade em compras públicas, criação de um fundo de fomento e normas específicas para cooperativas de plataformas digitais e de finanças solidárias.
2: Projeto de Valdemar Oliveira, do Avante, de Pernambuco, cria o Sistema Nacional de Comunicação Preventiva e Gestão de Riscos de Regularidade Federativa. Ele explica que o objetivo é reduzir bloqueios provocados por pendências de estados, Distrito Federal e municípios.
0: De acordo com Valdemar Oliveira, os entes federados vão receber alertas antecipados para que regularizem dívidas antes de sofrerem restrições. Na visão do parlamentar, a medida busca fortalecer a gestão pública e ampliar a transparência no uso de recursos públicos.
6: Agricultura.
2: Sérgio Brito, do PSD da Bahia, quer promover a discussão sobre os impactos do fenômeno climático Super El Niño na agricultura brasileira. Segundo ele, o debate também deve abordar os reflexos no preço dos alimentos e na segurança alimentar.
0: Sérgio Brito propõe a participação de representantes do governo, de órgãos de meteorologia e de entidades do setor agropecuário. O deputado informa que o objetivo é elaborar estratégias de adaptação às mudanças climáticas e subsidiar políticas públicas para reduzir os impactos sobre a produção rural.
6: Cultura.
2: Proposta em análise na Câmara reconhece a Axé Music como expressão da cultura nacional. A autora da matéria, Lídice da Mata, do PSB da Bahia, argumenta que o gênero conquistou projeção em todo o país e se consolidou como um dos principais movimentos da música brasileira.
10: A música baiana tomou conta do Nordeste, tomou conta do Sudeste através dos seus principais compositores e cantores que executam, interpretam a chamada música baiana ou axé music. Então, na medida em que esse movimento se transformou num movimento de reconhecimento nacional na prática, é muito importante que nós possamos reconhecer.
0: Lídice da Mata lembra que o axé surgiu na Bahia a partir da mistura de ritmos como samba reggae e se expandiu por todo o país. A parlamentar acredita que o reconhecimento fortalece a cultura e o mercado musical brasileiro.
2: Termina agora o Jornal Câmara dos Deputados, produzido pela Rádio Câmara, com trabalhos técnicos de Everson Urani e apresentação de Márcio Aquiles Sardi e Val Monteiro. Boa noite.
0: Uma boa noite para você. 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
10: Boa noite, amigos da Rádio Cultura. Está começando agora o Cultura Sertaneja Classe A, o seu encontro diário com a tradição e o coração do sertão. Eu sou Tota Meneghel e vamos ficar juntos até as 10 da noite.
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1: 8:21.
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2: 8h36.
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